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1: É isso aí, gente. De volta à segunda parte do programa, às 9h22, depois do tradicional cafezinho. E a gente está aqui para tocar agora. Vamos tocar as músicas de Vasconcelos, né? Pois é, gente. A gente vai, depois daquele cafezinho gostoso, a gente está aqui de volta, recordando o bom passado, né? E agora, nessa segunda parte, a gente vai tocar a música que é cantada pelos Fíveres, Almir Bezerra. Você encontrou, Jair, a música Sou Assim? É. Antes eu quero mandar aqui um alô para meu amigo Marcelino Prata. Alô, Marcelo. Marcelino Prata, é, rapaz. Avelar na Horta, Índio Emplacador, Irã Chaves, né? Isaú e Dona Roseli. Paulo Vieira, meu amigo Paulo Vieira, passei na casa dele, entrei, conversamos um pouco, eu e mais meu amigo Paulo, foi. Celso Vieira também, né? José Ana e Rinaldo, da Riplast, é. Ed Santana, Luzia Matos, Maria dos Perfumes, né? Salete no Santuário, Nossa Senhora da Piedade, Ivan também do Santuário, Zé Dinô, na rua Jacques de Figueiredo, Neuza também, Maria do Carmo em Aracaju, Heraldo da Boacharia, Zé de Brigido na Horta, Everalda, Rainha do Folclore, Menininha Machado. É, alô, minha prima Gina. Alô, Gina. Alô, Luzia Pires, minha querida. Amanhã tô passando aí. Alô, Mariese, Mariese. Mariese, já, Mariese, nós tocamos uma música de José Augusto, um tanto desconhecida. Mas é bonita. Gostei. Alô, Yaira, na praia aí da Caueira. Vera e Renato, né? É. Tem Emílio na rua Jacques de Figueiredo, Rosinaldo e Dona Vera da Paz. Alô, Rosinaldo Fontes. Helena Vieira, Gildete Figueiredo, Raimunda Nobre, Mena Prata em Salvador. E Genivaldo e Rose da Escolinha Mundo Másco. Meu amigo Genivaldo, é, rapaz. Maria da Dengue, Emeralda na Praça da Piedade. Alô, Emeralda, minha querida, um cheiro no coração. Carlos Amigão e Zé de Beijo e Dona Dolores. E o programa Saudade Musical continua tocando o que há de melhor.
2: Tchau, isso.

0: Um abraço aí para Rinaldo Prata, para Bicho do Mato, para nosso amigo Fariseu, que está escutando a gente lá em Aracaju, viu? Um abraço a todos aí, a Vasconcelo, a todos. Meu amigo Jailton Silva, manda um abraço aí para nosso amigo Zé Humberto. Zé Humberto da Cajazeira, ele está escutando o programa. Me ligou agora. Manda um alô para ele aí. Também escutando também o programa. É nosso amigo Paulo de Edson da farmácia, direto de Itabaiana, tá escutando nosso programa. Amigo, muito amigo de Rinaldo Prata aí.
1: Essa da farmácia.
2: Paulo do seu Edson. Pronto. É isso aí, Rogério de Tino. Eu pensava que o Rogério tava dormindo. O Rogério tá de radinho ligado, curtindo. É, rapaz. Alô, Paulo de Edson da farmácia, de seu Edson. Paulo, meu amigo. Nunca mais vi essa figura. Paulo não tá morando em Itabaiana com sua esposa. E eu estive lá em Itabaiana na semana passada, Paulo, não sabia onde você trabalhava, onde você morava. Mas apareça aqui em Lagarto para a gente bater um papo, Paulo. Viu, Paulo? Beleza, obrigado pela audiência. E também ele falou num rapaz da Cajazeira, como é o nome dele? Zé Humberto, é? Humberto da Cajazeira.
0: Meu amigo Jair Silva, manda um abraço aí para nosso amigo Zé Humberto.
2: É, Zé Humberto. Alô, Zé Humberto na Cajazeira. Jair, então a Cajazeira é onde fica a fazenda São José dos meus meninos, né? Então ele deve conhecer Vitor e Vinícius, né? Alô, Vitor, tá de radinho ligado? Já tá cochilando, cara. Vamos ver o programa Saudade Musical. É Dr. Vitor Almeida, advogado. 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Pois é, rapaz. E agora vamos ouvir o repertório do Vasconcelos, né? Popular, Gaguinho, vai cantar pra gente. Somos Iguais, com a Thelma Dutra. Eu vi hoje lá em casa essa música. Maria Bethânia com Nelson Gonçalves, Bonita. Rosa com Caetano Veloso, é meio amorosa, mas vai. E Pacaraí com Adilson Ramos e Meu Primeiro Amor com Ângela Maria. Vasconcelos oferece a todos os ouvintes que são amantes da música nostálgica e amantes do programa Saudade Musical.

0: Prata.
1: 21 horas e 46 minutinhos, tocamos o repertório de Vasconcelos, né? Como sempre tem essa parte dele. E a gente continua aqui tocando as melhores músicas, né? E hoje, nesta quinta-feira, o repertório está muito bom, viu? Então a gente vai ouvir agora com José Augusto, sergipano. Alô, Mariese, querida! Isso vai para você, viu? Você é fã de José Augusto. Eu também gosto muito das músicas de José Augusto, sergipano. Guarânia da Noite Triste. Ei, beleza! Depois vamos ouvir com Ângela Maria, Cinderela. E De Joelhos com Carlos Alberto. São as três músicas que a gente vai continuar tocando aqui no Saudade Musical, curtindo as melhores músicas, matando aquela velha saudade do passado.

0: Rinaldo Prata.
1: 9 horas e 54 minutinhos, terminando aqui o programa por hoje, Saudade Musical. Hoje nós matamos a saudade das boas músicas, né? Obrigado a todos vocês.

0: Vocês que estiveram de radinho ligado, curtindo o nosso programa. E se Deus quiser, estaremos aqui na próxima quinta-feira, continuando o melhor da música da velha guarda. Obrigado a todos vocês, que Deus nos abençoe hoje e sempre. Boa noite. Boa noite, Ailton.
1: Abraço, boa noite, Bicho do Mato.
2: Boa noite, gente Silva. Boa noite, Rinaldo Prata. Boa noite, meu amigo Ricardo Coroinha. E mais uma vez, parabenizar a minha irmã, que está nos ouvindo lá.

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2: Juventude FM informa a hora certa.
3: 21:56.
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1: Está no ar a Voz do Brasil. As notícias do governo federal que movimentaram o país no dia de hoje.
2: Olá, boa noite.
3: Boa noite para você que nos acompanha em todo o país.
2: Quinta-feira, 8 de outubro de 2026.
3: Vamos aos destaques do dia.
2: Falta um mês para o primeiro dia do Exame Nacional do Ensino Médio.
3: Estudantes de todo o país se preparam para conquistar uma vaga no ensino superior. Luana Karen.
4: Os inscritos devem conferir o local de prova com antecedência e organizar os itens necessários para o exame, como documento oficial com foto e caneta esferográfica preta.
2: Flagrantes de trabalho em condição análoga à escravidão atingem setores como pecuária, construção civil e serviços domésticos.
3: Ministério do Trabalho e Emprego atualiza cadastro de empregadores autuados no país. Gabriela Noronha.
5: Os 82 registros estão distribuídos por 21 unidades da Federação. Minas Gerais concentra o maior número de ocorrências.
2: Proteção às mulheres.
3: Vítimas de violência doméstica têm direito ao afastamento remunerado do trabalho por até 6 meses.
2: A decisão garante estabilidade financeira para romper o ciclo de violência. Thaís de Araújo.
6: A mulher afastada não precisa cumprir período de carência. Também não há desconto de contribuição previdenciária e o período é computado como tempo de contribuição para a aposentadoria.
3: Na apresentação da Voz do Brasil, Luciano Seixas e Mariana Júnior.
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3: Mais de 500 trabalhadores foram resgatados em situação de exploração extrema e trabalho análogo à escravidão em 21 estados brasileiros.
2: O Ministério do Trabalho atualizou a chamada Lista Suja, cadastro que reúne empregadores responsabilizados por submeter trabalhadores a condições análogas à escravidão.
3: Nesta nova atualização foram incluídos 82 nomes entre pessoas físicas e empresas. Os casos foram identificados em fiscalizações realizadas entre 2024 e 2026.
5: 82 novos nomes foram incluídos na chamada Lista Suja, cadastro que reúne empregadores flagrados submetendo trabalhadores a condições análogas à escravidão. Desse total, 54 são pessoas físicas e 28 são empresas. A atualização do documento foi publicada pelo Ministério do Trabalho e incluiu casos identificados pela Inspeção do Trabalho entre 2024 e 2026. A Coordenadora-Geral de Fiscalização para a Erradicação do Trabalho Análogo ao de Escravizado e Tráfico de Pessoas, Shakti Prates Borella, explica que os registros entram no cadastro somente após o encerramento do processo administrativo, quando existe decisão definitiva pela procedência da autuação.
7: O empregador tem o direito à defesa, ele vai fazer sua defesa e tem um julgamento administrativo que vai constatar que, de fato, aquela infração existiu. Quando não tem mais recurso administrativo, essa empresa vai entrar na lista, vai entrar no cadastro de empregadores.
5: Ainda segundo o cadastro, os 82 registros estão distribuídos por 21 unidades da Federação. Minas Gerais concentra o maior número de ocorrências, com 19 casos, seguido pela Bahia, com 8. Entre as atividades econômicas com maior número de inclusões nesta atualização estão a criação de bovinos para corte, os serviços domésticos, a produção de carvão vegetal, a produção de café e a construção de edifícios. Os novos casos incluídos no cadastro resultaram no resgate de mais de 500 trabalhadores em situações de exploração e de trabalho análogo à escravidão. A coordenadora Shakti Prates fala sobre a importância da denúncia.
7: Nós temos dois principais canais de denúncia. Um é o sistema IP, que você encontra na internet, e o outro é o Disque 100, que você consegue via telefone. Quem faz a denúncia pode colocar seu nome, seu telefone, porque isso facilita muito para a gente conseguir mais informações. Garantir que o Estado chegue a essas pessoas, garantir que essa política de Estado seja executada.
5: As ações de combate ao trabalho análogo à escravidão são coordenadas pela Auditoria Fiscal do Trabalho. As operações contam, em geral, com a participação da Polícia Federal, do Ministério Público do Trabalho, do Ministério Público Federal e da Defensoria Pública da União. Reportagem Gabriela Noronha.

0: Mulheres vítimas de violência doméstica que precisarem deixar o trabalho para se proteger agora têm direito a um afastamento remunerado por até 6 meses.
1: O governo federal seguiu o parecer da Advocacia Geral da União após o entendimento do Supremo Tribunal Federal sobre a Lei Maria da Penha.
0: A medida não exige tempo mínimo de contribuição e o período de afastamento continua contando para a aposentadoria.
2: Mulheres vítimas de violência doméstica terão direito a afastamento remunerado de até 6 meses mediante determinação judicial. A medida, prevista na Lei Maria da Penha, cumpre decisão do Supremo Tribunal Federal para garantir segurança financeira às mulheres que precisam se afastar do trabalho para preservar a própria integridade e romper o ciclo da violência doméstica. A medida protetiva judicial, que determina o afastamento, será suficiente para viabilizar o pagamento, como explica a presidente do Instituto Nacional do Seguro Social. Social, o INSS, Ana Cristina Silveira.
3: Então, denunciando e tendo uma medida protetiva do juiz criminal, ela consegue solicitar o benefício pelo aplicativo Meu INSS, pelo 135 ou pessoalmente nas agências do INSS. Ela consegue passar 6 meses longe do trabalho para poder refazer sua vida em outro local, caso necessário.
2: A mulher afastada não precisa cumprir período de carência para receber o benefício. Também não há desconto de contribuição previdenciária sobre o valor recebido. E o período é computado como tempo de contribuição para a aposentadoria. A secretária executiva do Ministério das Mulheres, Eutália Barbosa, fala sobre a importância do benefício.
4: A principal função dele é justamente garantir segurança, né? Para que a mulher não tenha que escolher entre a segurança da sua vida e a sua autonomia financeira ou acesso ao seu salário.
2: A presidente do INSS, Ana Cristina Silveira, explica que o órgão também poderá cobrar do agressor, por meio de ação regressiva, os valores pagos à vítima.
3: O parecer determina que vai haver ação regressiva para rever do agressor os valores que foram pagos pela Previdência. Então, é uma medida muito positiva, porque além de acolher as mulheres, a gente faz com que os agressores eles paguem pelos seus atos, também financeiramente.
2: Para as mulheres que não são seguradas da Previdência, o benefício tem natureza assistencial. Neste caso, o pagamento será feito pelo Estado, pelo Distrito Federal ou pelo município indicado pelo juiz. Com locução de Thaís de Araújo, reportagem Cleide Lopes.
1: Novas oportunidades para o setor industrial, estratégias de competitividade, inovação e os impactos do Acordo Mercosul-União Europeia.
0: O encontro Conexões Produtivas, promovido pela Apex Brasil, a Agência Brasileira de Promoção de Exportações e Investimentos, mostrou aos empresários a importância da abertura de novos mercados para produtos brasileiros.
1: O evento é voltado para grandes, médias e pequenas indústrias.
5: O Conexões Produtivas apresenta aos estados oportunidades para o desenvolvimento da indústria, com atenção às vocações locais para exportações a partir do Acordo Mercosul-União Europeia. Segundo a Apex Brasil, o mercado europeu reúne 27 países, com potencial de alcance de 780 milhões de consumidores. O encontro também debateu a estratégia do Brasil para expandir mercados e fortalecer a indústria diante do novo cenário internacional. O ministro do Desenvolvimento, Indústria, Comércio e Serviços, Márcio Elias Rosa, destacou a importância do país conquistar novos mercados.
6: Buscar a diversificação de mercados significa buscar oportunidades para a nossa atividade industrial comercializar fora do país, né? Para além da questão simplesmente do agronegócio, que já vende muito bem, nós estamos celebrando nesse ano a abertura de mais de 700 novos mercados para o agro, para a pecuária. Agora, para o setor industrial, para a indústria de transformação, para a indústria de manufatura, que é muito relevante, nós devemos buscar diversificação.
5: O evento também discutiu caminhos para ampliar a presença de empresas do Rio de Janeiro no mercado internacional. O presidente da Apex Brasil, Laudemir Miller, destacou o potencial do Estado nas exportações.
7: E o Estado do Rio de Janeiro tem uma diversificação da indústria muito forte, tem uma indústria de óleo e gás muito forte, tem uma indústria da moda muito forte, uma indústria metal-mecânica muito forte, uma indústria automobilística muito forte. A gente está aqui para apoiar o empresário e a empresária do Estado do Rio, principalmente os pequenos e os médios empresários, também os grandes.
5: Um levantamento identificou 602 produtos no Estado com oportunidades de exportação. Em 2025, o Rio de Janeiro exportou mais de 48 bilhões de dólares para o mundo. Desse total, 20% das exportações do Estado foram para a

0: União Europeia. Reportagem Márcia Fernandes.
1: A financiadora de estudos e projetos, a FINEP, lançou a seleção pública do Programa Nacional de Incubadoras Tecnológicas de Cooperativas Populares.
2: Até 14 de janeiro, instituições de pesquisa podem apresentar projetos para desenvolver ou adaptar tecnologias voltadas à economia solidária.
1: As propostas devem ser feitas em parcerias com cooperativas, associações, organizações sociais ou redes de cooperação popular.
3: A chamada pública Proninc 2026 da FINEP, a financiadora de estudos e projetos, disponibiliza até 100 milhões de reais em recursos não reembolsáveis do FNDCT, o Fundo Nacional de Desenvolvimento Científico e Tecnológico. A proposta é transformar conhecimento e inovação em soluções para problemas concretos dos empreendimentos, como explica o secretário nacional de Economia Popular e Solidária, substituto do Ministério do Trabalho, Sérgio Godoy.
4: Tecnologias sociais que apoiam o combate à fome. São essas tecnologias que a gente está buscando.
3: As propostas devem estar diretamente ligadas à economia solidária e ser construídas de forma participativa. O gerente do Departamento de Infraestrutura e Tecnologias Sociais da FINEP, Guilherme Tulli, destaca o caráter obrigatório dessas parcerias.
5: Então precisa ter uma cooperativa, uma associação, uma organização da sociedade civil. Se não houver a inclusão dessas cooperativas populares, o projeto sequer é habilitado.
3: As propostas podem ser enviadas até 14 de janeiro de 2027. As regras completas estão no edital da chamada pública Proninc 2026, no endereço finep.gov.br. Reportagem Pablo Muniz.
2: Chegar na escola, entrar na sala de aula e estudar. Essa é a rotina diária de milhões de estudantes brasileiros.
1: Daqui a um mês, estudantes de todo o país farão a primeira prova do Exame Nacional do Ensino Médio, o Enem.
2: E cruzar os portões da escola onde vão realizar a avaliação pode representar algo bem maior, o passaporte para a entrada no ensino superior.
1: A preparação se intensifica entre os candidatos nessa reta final.
6: Há 2 anos, a estudante Isabelle Carvalho se prepara para o Exame Nacional do Ensino Médio. Ela quer fazer medicina e dedica todo o tempo que tem aos estudos, inclusive quando está no transporte público.
7: E às vezes me incomoda um pouco, porque parece que eu estou perdendo tempo no ônibus. Aí eu coloco umas videoaulas para rodar, mas é a videoaula que eu já estou acostumada, eu meio que já revejo o conteúdo.
6: Com a condição rara de saúde, o estudante Miqueias José de Almeida Gomes vai buscar uma vaga em medicina. Ele quer ajudar pessoas que vivem em situação semelhante.
8: Eu tenho muito incentivo, não só da minha mãe, dos meus familiares, e também da médica, o qual faz o meu tratamento médico. Aí eu fazer esse curso de medicina, para que eu também possa alcançar outras vidas que possuem a condição rara, que é a trombastenia de Glanzmann.
6: Daqui a um mês, milhões de estudantes como Isabelle e Miqueias realizam a prova do Enem. São 2 dias de avaliação, 8 e 15 de novembro. No primeiro domingo, os estudantes respondem a 45 questões de linguagens e códigos e 45 de ciências humanas, além da redação. Já no segundo dia de prova, são 45 questões de ciência da natureza e mais 45 de matemática. Professor de cursinho preparatório há 10 anos, Rubenilson Cerqueira, dá dicas para essa reta final.
9: Estejam nesse momento de preparo, fazer muitas questões para poder fixar o conteúdo, mas é importante que tenha um momento de descanso, porque existe um equilíbrio ali entre você ter o conhecimento, mas se não tiver com a mente descansada, você não consegue colocar isso em prática.
6: Até lá, os inscritos devem ficar atentos às orientações oficiais, conferir o local de prova com antecedência e organizar os itens necessários para o exame, como documento oficial com foto e caneta esferográfica preta. Ricardo Cardoso, presidente substituto do INEP, lembra que até o fim do mês, todos os estudantes poderão conferir o cartão de inscrição.
10: Nós teremos, na última semana de outubro, a divulgação do cartão de confirmação de inscrição. A maioria dos estudantes concluídos em escola pública já tiveram acesso, vão fazer o Enem na sua própria escola. Mas é importante acessar o sistema de inscrição para você ver com calma, com tranquilidade.
6: O Enem é uma das principais portas de entrada para a educação superior no Brasil. As notas do exame são utilizadas para a seleção de estudantes por meio do SISU e do ProUni e também servem de requisito para o Fundo de Financiamento Estudantil. Para mais informações sobre o exame, o MEC disponibiliza o Guia do Enem, que pode ser acessado em gov.br/MEC. Reportagem Luana Karen.
2: E o Ministério da Educação oferece ferramentas digitais gratuitas para essa preparação. O aplicativo MEC Enem traz simulados e dicas de redação.
1: Tem também o MEC Idiomas para inglês e espanhol. E o MEC Livros com mais de 25 mil obras.
2: E estão abertas as inscrições para a edição do Enem voltada para pessoas privadas de liberdade e jovens que cumprem medidas socioeducativas.
1: As inscrições devem ser feitas de forma exclusiva pelo responsável pedagógico de cada unidade.
2: Caso o participante precise de algum tipo de atendimento especializado, o pedido deve ser feito pelo responsável pedagógico no momento da inscrição.
1: Para mais informações, acesse gov.br/inep.
2: Escolas situadas em fronteiras com outros países podem aderir ao programa Escolas Interculturais.
1: A intenção é promover o enriquecimento linguístico e cultural de estudantes que moram nessas regiões e que convivem com culturas diferentes.
11: O Brasil faz fronteira com 10 nações e as escolas situadas nessas regiões enfrentam desafios relacionados à inclusão, diversidade linguística e integração cultural. E como forma de promover a educação que atende imigrantes e refugiados, o Brasil criou o programa Escolas Interculturais e de Fronteira. A diretora da escola, Silveira Martins, em Santana do Livramento, no Rio Grande do Sul, que faz fronteira com o Uruguai, Elisângela Dornelles, fala sobre a experiência com o programa.
12: Os nossos alunos convivem com as duas culturas. A partir disso, nós realizamos visitas às escolas, intercâmbios, encontros, participando de seminários, viagens internacionais, atividades culturais.
11: A iniciativa prevê apoio financeiro para projetos pedagógicos desenvolvidos em cooperação com escolas de países vizinhos. A coordenadora-geral da Secretaria de Articulação Intersetorial do Ministério da Educação, Jesuína Leclerc, explica como as escolas podem participar.
13: A partir da indicação de suas respectivas secretarias de educação, realizar o seu plano de atendimento. A escola passará a receber R$ 25 mil para poder dar início às suas atividades ou dar continuidade.
11: As cerca de 70 escolas de fronteira interessadas em fazer adesão ao programa devem acessar a página do Ministério da Educação em gov.br/MEC. Reportagem Cleide Lopes.
2: A previsão é que os programas interculturais sejam desenvolvidos a partir de novembro deste ano.
1: Professores e instituições de ensino de todo o país têm até o dia 12 de outubro para se inscreverem na primeira edição do Prêmio Brasil de Ensino de Matemática.
2: O concurso vai premiar até 20 iniciativas que se destacam por melhorar o aprendizado da disciplina nas salas de aula.
14: É a primeira edição do Prêmio Brasil de Ensino de Matemática na Educação Básica. A iniciativa busca valorizar experiências que contribuam para a aprendizagem e para a equidade na educação básica. O diretor-geral do Instituto de Matemática Pura e Aplicada, Marcelo Viana, explica que a premiação deve produzir subsídios técnicos para políticas educacionais.
15: Existem práticas que são realizadas aqui e lá por um professor, uma professora, que são exitosos e indicam caminhos. Mas para isso é preciso que esses bons exemplos sejam conhecidos e sejam divulgados.
14: O prêmio vai contemplar duas categorias, docentes e instituições. Sumaia Almeida Ramos é professora de matemática em Petrolina, Pernambuco. Para ela, mais que reconhecimento, o prêmio representa a valorização do trabalho docente.
16: A partir do momento em que eu começo a mostrar que estamos vendo, estamos buscando esses profissionais, isso pode incentivar para outros professores que possivelmente estejam desestimulados a quererem desenvolver projetos também.
14: As propostas selecionadas integrarão o Caderno Nacional de Práticas Exitosas, que contribuirá para a disseminação de práticas de referência no ensino de matemática. As inscrições estão abertas até 12 de outubro pelo endereço candidaturas.impa.br. Reportagem Luciana Colares de Holanda.

0: cultivo de flores é uma atividade que requer cuidado, experiência e atenção às condições climáticas.
1: E um projeto da Universidade Federal de Santa Maria está levando conhecimento científico e capacitação gratuita para quem quer empreender nesse ramo.
0: A iniciativa já alcançou mais de 500 famílias do Rio Grande do Sul. Confira os detalhes no quadro Ciência na Prática.
2: Ciência na Prática.
3: Transferir conhecimento científico e técnicas de produção para aumentar a sustentabilidade e o lucro no campo. Essa é a missão do projeto Flores para Todos, uma iniciativa da equipe Fenogled do Programa de Pós-Graduação em Agronomia da Universidade Federal de Santa Maria, no Rio Grande do Sul.
4: Para todos, ele tem por objetivo formar novos produtores profissionais de flores. Nós passamos dessa fase de as flores ser uma alternativa e sim uma fonte principal de renda dentro da propriedade.
3: As espécies cultivadas pelo projeto são adaptadas para o plantio a céu aberto durante todo o ano. Isso reduz os custos de produção e aproveita o alto potencial de lucro que o mercado de flores oferece, até mesmo para pequenas propriedades.
4: As flores são parte do setor da horticultura e a principal característica desse setor é uma alta rentabilidade por metro quadrado. E por isso que se encaixa perfeitamente na pequena propriedade, onde às vezes em 30 metros quadrados a família tira um faturamento muito bom.
3: Além de movimentar o agroturismo, a iniciativa oferece consultoria gratuita que ensina o produtor a vender o seu produto, garantindo renda e reduzindo um problema antigo das comunidades rurais, a permanência da juventude no campo.
4: A gente fornece as sementes ou as batatinhas sem custo e a partir daí dá todas as orientações, desde o plantio até a colheita, pós-colheita e orientações de venda. E isso está fazendo a diferença na sucessão familiar do campo. O jovem só fica atraído se tiver renda. E a partir dali ele compra novas sementes, novas batatinhas de alta qualidade genética para dar seguimento de forma independente.
3: Acompanhe os resultados do projeto Flores para Todos na página da Universidade Federal de Santa Maria. E esse foi o Ciência na Prática. Esse episódio contou com a produção de Raquel Mariano e edição de Edinaldo Júnior. E nosso encontro com o Saber Científico volta na próxima semana. Até lá.
1: Quem trabalha na educação infantil já pode consultar os livros que poderão chegar às escolas.
0: O Guia do Programa Nacional do Livro Didático está disponível e reúne obras para o ensino e materiais de apoio aos professores.
1: Agora, escolas e professores podem se preparar para escolher os livros que vão usar nos próximos anos.
5: O Ministério da Educação divulgou o resultado final da avaliação das obras do PNLD, o Programa Nacional do Livro e do Material Didático para os anos iniciais do ensino fundamental. As obras têm o objetivo de apoiar a formação continuada e o trabalho pedagógico dos professores, principalmente em temas ligados à alfabetização. Elas fazem parte do acervo da Biblioteca do Professor e reúnem produções atualizadas sobre formação docente, além de exemplos de práticas pedagógicas em diferentes contextos. Com a divulgação do resultado final, o processo segue agora para as etapas de aquisição e distribuição, conduzidas pelo FNDE, o Fundo Nacional de Desenvolvimento da Educação. O Programa Nacional do Livro e do Material Didático é responsável pela avaliação, seleção e aquisição de livros e materiais didáticos para as escolas públicas. Após a aquisição dos materiais pelo FNDE, as obras selecionadas poderão ser disponibilizadas aos professores por meio do endereço pnlddigital.fnde.gov.br. Reportagem Thalita Albuquerque.
0: E atenção, candidatos do primeiro concurso público nacional unificado.
1: Foi publicada a terceira convocação dos aprovados em lista de espera para vagas temporárias no Ministério do Trabalho e Emprego.
0: Agora, os convocados precisam cumprir a etapa documental e acompanhar a publicação da lista definitiva, prevista para novembro.
1: A documentação deve ser apresentada pela plataforma sougov.br entre 20 e 27 de outubro.
0: O candidato que não apresentar os documentos exigidos no período estabelecido perde os efeitos da convocação.
1: Para mais informações, acesse gov.br/gestão, sem o tio.
0: E essas foram as notícias do governo federal.
1: Uma realização da Secretaria de Comunicação Social da Presidência da República.
0: Com produção da empresa Brasil de Comunicação.
1: Fique agora com as notícias do Poder Judiciário e do Congresso Nacional. Boa noite.
0: Boa noite, até amanhã.
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2: STF valida lei do Paraná que amplia gratuidade em estacionamentos para pessoas com deficiência.
3: TSE anula votos recebidos por Antony Garotinho na disputa pelo governo do Rio de Janeiro.
2: Furto de carro com chave na ignição enquanto segurada abrir a porta de casa não afasta cobertura securitária.
3: Boa noite, eu sou Marcela Luiza.
2: Eu sou Walter Lima.
3: O Supremo Tribunal Federal decidiu que é constitucional uma lei estadual que amplia a gratuidade em estacionamentos para pessoas com deficiência.
2: A decisão foi tomada na sessão plenária desta quinta-feira. Marta Ferreira.
4: No Paraná, as regras sobre estacionamento para pessoas com deficiência são regulamentadas pela Lei Estadual 18.419 de 2015. E pelas normas de trânsito nacionais. Dispositivos dessa norma asseguram às pessoas com deficiência um período de gratuidade equivalente ao dobro do concedido aos demais usuários. Nos estabelecimentos que não prevêem tempo mínimo gratuito, a norma garante ao menos 30 minutos de gratuidade, a fim de facilitar o deslocamento dessas pessoas.
5: A Associação Brasileira de Shopping Centers entrou com ação no Supremo Tribunal Federal pedindo que a lei seja considerada inconstitucional. A alegação é de violação ao direito de propriedade e aos princípios da livre iniciativa e da livre concorrência.
4: O relator é o ministro Nunes Marques. No voto, ele destacou que a finalidade predominante da lei é promover acessibilidade e inclusão social, matérias de competência legislativa concorrente. No mesmo sentido, votaram os demais ministros. O plenário, então, validou a lei do Paraná, entendendo que a norma promove acessibilidade ao garantir o dobro do período gratuito ou, na ausência de gratuidade, 30 minutos sem cobrança.
3: O Tribunal Superior Eleitoral anulou os votos recebidos por Antony Garotinho na disputa pelo governo do Rio de Janeiro.
2: A decisão, por maioria de 5-2, determinou a retotalização dos votos da eleição para governador, Guilherme Firmino.
6: Nessa quinta-feira, o Tribunal Superior Eleitoral rejeitou por unanimidade o pedido de desistência de recurso apresentado por Antony Garotinho. O TSE também manteve um indeferimento do registro de candidatura ao governo do Rio de Janeiro. Segundo o tribunal, Garotinho não tinha as condições de elegibilidade relacionadas à plenitude dos direitos políticos e à filiação partidária. Por 5-2, os ministros determinaram a anulação dos votos recebidos pelo candidato. Com isso, o tribunal determinou a retotalização da votação para governador do Rio de Janeiro.
3: Deixar carro aberto e com a chave na ignição apenas para abrir o portão de casa não afasta direito à indenização do seguro se veículo for furtado.
2: Esse entendimento é do STJ. Fátima Uchoa.
7: Após a seguradora negar a indenização do seguro veicular, a proprietária que teve o carro furtado nessa situação entrou com ação judicial, mas o Tribunal de Justiça de São Paulo negou o pedido. Já no STJ, os ministros entenderam que a conduta da mulher, adotada para guardar o carro em segurança o mais rápido possível, mesmo deixando a chave na ignição enquanto abria o portão de casa, não representa agravamento intencional do risco previsto em contrato que justifique a perda da cobertura do seguro. A relatoria foi do ministro Ricardo Vilas Boas Cueva.
3: O Tribunal Superior do Trabalho manteve uma indenização que uma faculdade terá de pagar a um professor e jornalista de Teresina, no Piauí.
2: A instituição de ensino usou imagens de televisão do professor sem autorização. O TST considerou o uso ilegal. Simone Moura.
8: A faculdade usou essas imagens em outdoors e nas redes sociais sem autorização. Para os ministros da 8ª turma, a campanha teve alcance apenas local e por um período limitado. Foi fixado indenização de R$30 mil por danos materiais e R$40 mil por danos morais. A decisão foi unânime.
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3: Uma boa noite.
2: E até amanhã.
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11: Eu sou Paula Groba.
12: E eu sou Humberto Pinheiro.
11: E estes são os destaques de hoje do Jornal do Senado, que começa agora.
12: Senado conclui terceira sessão de discussão sobre a proposta que acaba com a escala 6x1.
11: Carros novos poderão ter alerta para evitar que crianças sejam esquecidas no banco de trás.
12: Projeto cria incentivos para startups que desenvolvem soluções de preservação ambiental.
11: Boa noite.
12: Boa noite.
11: O Senado realizou nesta quinta-feira a terceira sessão de discussão da PEC, que acaba com a escala 6x1. São necessárias 5 sessões de discussão antes da votação em primeiro turno. Se for aprovada, a proposta ainda terá de passar por discussões e votação em segundo turno. O texto reduz de 44 para 40 horas semanais a jornada máxima de trabalho sem redução de salário e garante 2 dias de descanso por semana. A mudança, no entanto, será gradual. 2 meses após a promulgação, a jornada passaria para 42 horas semanais, já com 2 dias de descanso. 12 meses depois, o limite chegaria às 40 horas.
12: Durante a terceira sessão, o senador Paulo Paim, do PT do Rio Grande do Sul, defendeu que a redução da jornada, sem diminuição dos salários, pode fortalecer a previdência social. Segundo ele, o fim da escala 6x1 pode estimular a formalização de trabalho e, com mais trabalhadores com carteira assinada, aumentar a arrecadação previdenciária. Paim também afirmou que a mudança pode beneficiar empregadores e empreendedores e defendeu que desenvolvimento econômico, valorização do trabalho, proteção social e políticas humanitárias caminhem juntos.
13: Quando reduzimos a jornada, ampliamos o emprego formal. Mais empregos formais significam mais trabalhadores contribuindo com a Previdência. Mais contribuintes significam mais arrecadação previdenciária.
11: E o Senado deve começar a analisar um projeto que obriga empresas a oferecerem produtos e serviços digitais voltados a pessoas idosas, com linguagem mais simples e recursos que garantam mais segurança nas transações.
12: O texto também prevê a capacitação de idosos para que eles aprendam a identificar fraudes e golpes em operações pela internet. Repórter Alexandre Campos.
14: No caso de produtos financeiros ofertados por instituições bancárias, as aplicações de internet, quando destinadas a pessoas idosas, devem disponibilizar uma espécie de botão de pânico para interromper operações fraudulentas e canal de contestação rápida para minimizar os prejuízos. A autora do projeto, a senadora Damaris Alves, do Republicanos do Distrito Federal, acredita que essas medidas são essenciais para essa parcela da população.
15: Então a gente quer que os aplicativos, especialmente de banco, do INSS, os aplicativos públicos, o do SUS, os aplicativos que a pessoa não vive mais sem eles, sejam mais acessíveis para pessoas idosas.
14: O projeto ainda prevê que essa parcela da população aprenda a identificar fraudes e golpes em operações na internet e torna crime o gerenciamento, sem autorização expressa, de bens de pessoas idosas e a apropriação de senha, chave criptográfica, token, assinatura digital ou qualquer outra credencial de acesso ou autenticação com o objetivo de auferir vantagem econômica.
11: Uma tecnologia simples pode ajudar a evitar uma tragédia. Um alerta no carro para lembrar pais e mães de que há uma criança no banco de trás.
12: É o que prevê um projeto da senadora Tereza Leitão, que determina a instalação do dispositivo em automóveis novos. Mais informações com a repórter Raíssa Abreu.
16: Um pai ficou de deixar o filho na creche pela manhã antes de ir trabalhar. Em vez disso, ele seguiu direto para o trabalho, estacionou o carro e esqueceu que a criança estava na cadeirinha, no banco traseiro. O bebê ficou trancado no carro fechado por horas. e só foi encontrado no final da tarde, em parada cardiorrespiratória e sem sinais vitais. Tragédias como essa, que aconteceu em Santa Catarina em 2023, são mais frequentes do que se imagina. Não existem dados consolidados no Brasil, mas estudos feitos nos Estados Unidos indicam que cerca de 40 crianças morrem anualmente por terem sido deixadas

0: rodadas em carros fechados sob altas temperaturas. Para a senadora Tereza Leitão, do PT de Pernambuco, uma das causas desse tipo de episódio é a exaustão. E aí, as mulheres, que precisam acumular a vida profissional com a vida doméstica, são também as que mais sofrem.
1: A carga de trabalho doméstico corresponde a 21 horas, mais de 21 horas semanais, enquanto a dos homens é de pouco mais de 11 horas. A exaustão física e mental que recai sobre essas mulheres é muito grande, porque a jornada não termina quando sai do emprego. Começa uma nova jornada.
0: Para prevenir esses acidentes, a senadora apresentou um projeto que obriga as fábricas de carros a instalarem um dispositivo de alerta contra a presença de pessoas e animais esquecidos no interior dos veículos, com sinais sonoros ou luzes de emergência. A mudança valeria apenas para veículos novos e a indústria automotiva teria 2 anos para adaptação às novas exigências. A proposta vai ser encaminhada às comissões temáticas.
2: E ligações de números desconhecidos podem ganhar um novo filtro nos celulares vendidos no Brasil. Um projeto em análise no Senado prevê que celulares vendidos no país tenham uma função para bloquear, rejeitar ou silenciar chamadas de números que não estão na lista de contatos.
3: A proposta quer dar ao usuário mais controle sobre as ligações que recebe. A reportagem é de Yasmin Rodrigues.
4: O autor do projeto, senador Stevenson Valentim, do Podemos do Rio Grande do Norte, argumenta que as chamadas indesejadas são um problema frequente para os consumidores e podem estar associadas a práticas abusivas e tentativas de golpe. A medida valeria para aparelhos comercializados no território nacional. A ideia é permitir que o próprio usuário escolha como lidar com números desconhecidos, sem depender exclusivamente de serviços oferecidos pelas operadoras. O senador Laércio Oliveira, do PP de Sergipe, destacou o impacto desse tipo de chamada na rotina dos brasileiros.
5: A gente sofre quase todos os dias com essas empresas de telemarketing, essas companhias de telefonia importunando a vida do cidadão e da cidadã brasileira.
4: O projeto de lei foi apresentado nesta quarta-feira, dia 7 de outubro. Vai passar pelas comissões e plenário do Senado antes de seguir para a Câmara dos Deputados.
2: Um projeto pronto para votação na Comissão de Meio Ambiente do Senado pretende incentivar empresas que desenvolvem soluções para a preservação ambiental.
3: A proposta cria critérios para o reconhecimento das chamadas startups verdes e prevê prioridade no acesso a incentivos e financiamentos. Os detalhes com a repórter Marcela Cunha.
6: Empresas que desenvolvem tecnologias para reduzir a poluição, economizar energia ou reaproveitar resíduos poderão receber incentivos específicos para crescer no Brasil. É o que prevê um projeto que inclui as chamadas startups verdes na legislação brasileira. As startups são empresas jovens, geralmente ligadas à inovação, que desenvolvem novos produtos, serviços ou modelos de negócios. Pela proposta, serão consideradas verdes aquelas que oferecem soluções para problemas ambientais, como a emissão de gases que provocam o aquecimento global, o desperdício de recursos naturais e a geração de lixo. O autor da proposta, senador Fernando Dueire, do PSD de Pernambuco, explicou que a intenção é criar condições para o desenvolvimento dessas empresas.
7: Acreditamos que ao estimularmos essas startups, estamos não apenas criando novos negócios, mas investindo na qualidade de vida das futuras gerações e no fortalecimento de uma economia mais resiliente e sustentável.
6: O projeto prevê prioridade no acesso a programas de apoio técnico e financeiro, benefícios fiscais e editais públicos de inovação e sustentabilidade.
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3: Com edição de Paulo Groba e trabalhos técnicos de Eliseu Caires, o Jornal do Senado fica por aqui. Acompanhe agora as notícias da Câmara dos Deputados.

0: Boa noite.
1: Boa noite e até amanhã.
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3: Projeto obriga postos a detalhar custo dos combustíveis nas notas fiscais.
4: Comissão aprova selo para premiar cidades com boas práticas no trânsito.
3: Câmara analisa dar à assinatura digital valor de reconhecimento de firma.
4: Boa noite. Projeto em debate na Câmara confere à assinatura digital o valor de reconhecimento de firma em cartório. A ideia é diminuir a burocracia e facilitar a vida do cidadão, sem perder a segurança nos documentos. Confira os detalhes na reportagem de Fabielle Pires.
5: Já pensou resolver pela internet uma burocracia que exige uma ida ao cartório? Um projeto em análise na Câmara dos Deputados quer facilitar esse processo e permitir que a assinatura digital tenha o mesmo valor do reconhecimento de firma. Antes de entender a proposta, é preciso entender como funciona a assinatura digital. Atualmente, assinaturas digitais são feitas com certificado da Infraestrutura de Chaves Públicas Brasileira, a ICP Brasil, um sistema oficial do país que garante a validade jurídica e a segurança de assinaturas e certificados digitais. Quando uma pessoa assina um documento usando um certificado digital da ICP Brasil, é possível verificar a identidade de quem assinou e a integridade daquele documento. O que ainda não acontece automaticamente, essa assinatura substitui o reconhecimento de firma em cartório nos casos em que ele é exigido. A proposta determina que os documentos assinados eletronicamente sejam equiparados aos documentos com reconhecimento de firma. Segundo o autor, deputado Rafael Prudente, do MDB do Distrito Federal, a assinatura digital diminui a burocracia no dia a dia do cidadão. O projeto que equipara a assinatura com certificado digital da ICP Brasil ao reconhecimento de firma foi aprovado pela Comissão de Ciência, Tecnologia e Inovação da Câmara e agora segue para análise da Comissão de Constituição e Justiça. Para virar lei, precisa ser aprovado pela Câmara e pelo Senado. Da Rádio Câmara de Brasília, Fabielle Pires.
2: Economia.
3: Sóstenes Cavalcante, do PL do Rio de Janeiro, defende proposta para limitar os juros do crédito consignado de aposentados e pensionistas que recebem até 3 salários mínimos, além de beneficiários do BPC. O projeto determina que a taxa não poderá superar o IPCA, índice usado para medir a inflação oficial do país.
4: Sóstenes Cavalcante aponta que refinanciamentos feitos sem autorização aumentam a dívida de quem já tem parte da renda comprometida com os empréstimos. O texto também restringe a concessão desses descontos às instituições autorizadas e aos bancos públicos.
3: Carlos Veras, do PT de Pernambuco, defende o projeto que autoriza a União a criar uma estatal para atuar na distribuição de combustíveis, biocombustíveis e gás de cozinha. Ele explica que a ideia é recompor a presença pública no setor para assegurar a soberania energética.
4: A proposta permite a recomposição estatal por meio da compra de ativos operacionais ou participações em refinarias e bases de distribuição. Para Carlos Veras, o projeto combate aumentos abusivos de preços e garante o abastecimento em regiões remotas e de vulnerabilidade social.
3: Jefferson Campos, do PL de São Paulo, é um dos signatários da proposta de emenda à Constituição que estabelece um teto de gastos para órgãos da administração pública.
4: A proposta fixa limites orçamentários para despesas com publicidade institucional e determina um teto para os gastos do Poder Legislativo e dos Tribunais de Contas. Jefferson Campos entende que a medida contribui para garantir maior responsabilidade fiscal na administração pública.
2: Transportes.
3: A Comissão de Viação e Transportes aprovou um selo para premiar cidades que adotem boas práticas no trânsito. Saiba mais sobre o assunto na reportagem de Agui Pontes.
6: A Câmara dos Deputados debate recompensar municípios que adotem boas práticas na gestão do trânsito. A Comissão de Viação e Transportes aprovou o projeto que institui o selo Município com Mobilidade Segura. O objetivo da medida é premiar as cidades que façam um bom trabalho na prevenção de acidentes. Menos de 40% dos municípios receberiam o selo hoje. O projeto de lei do deputado Amon Mandel, do Republicano do Amazonas, dá justamente um incentivo para as cidades que cumprem as diretrizes da Política Nacional de Mobilidade Urbana. Mas não só, ela estabelece duas exigências: que o município possua um plano de mobilidade urbana e que esteja integrado ao Sistema Nacional de Trânsito previsto no Código de Trânsito Brasileiro. No primeiro caso, que pede a existência de um plano de mobilidade, 1.910 municípios já são obrigados a elaborar e aprovar um plano, mas desses, 79,6% não cumpriram a determinação legal. Para além disso, 63,2% de todos os municípios brasileiros pecam no segundo ponto, que é estar integrado ao Sistema Nacional de Trânsito. Para conseguir o selo, também se exige que programas, ações, campanhas e metas adotadas pelo município estejam alinhadas com o Plano Nacional de Redução de Mortes e Lesões no Trânsito e ao conceito Visão Zero, que busca um contexto em que mais nenhuma morte aconteça no trânsito. Com a implementação do projeto, o Poder Executivo definirá o órgão responsável pela concessão, fiscalização e divulgação dos municípios certificados. Segundo o deputado Amon Mandel, autor do projeto, o selo municipal surge como um instrumento de incentivo e reconhecimento para gestões comprometidas com práticas modernas de segurança. O selo, ainda segundo o deputado, contribui para promover a acessibilidade e prevenir mortes e lesões graves. O projeto será analisado pelas Comissões de Desenvolvimento Urbano e de Constituição e Justiça e de Cidadania. Da Rádio Câmara de Brasília, Agui Pontes.
4: Delegado Caveira, do PL do Pará, apresentou o projeto que proíbe a exigência de vistoria veicular periódica baseada apenas no tempo de uso do automóvel. A proposta busca impedir cobranças recorrentes que penalizem motoristas e proprietários de veículos mais antigos.
3: Atualmente, a lei não estabelece a obrigação da vistoria, mas a proposta inclui a proibição de forma expressa no Código de Trânsito Brasileiro. Delegado Caveira argumenta que defeitos mecânicos representam menos de 7% dos sinistros em rodovias federais.
4: A Câmara analisa projeto que obriga a instalação de temporizadores regressivos em semáforos que tenham fiscalização eletrônica. A autora da matéria, Gleisi Hoffmann, do PT do Paraná, afirma que a medida torna o trânsito mais seguro, evitando frenagens bruscas, acelerações indevidas e decisões de risco nos cruzamentos.
3: Gleisi Hoffmann ressalta ainda que se o temporizador estiver com defeito, dessincronizado ou com baixa visibilidade, não poderá ser aplicada a multa pelo equipamento de fiscalização. A proposta dá aos órgãos de trânsito 60 dias para adequar os semáforos que já possuem fiscalização eletrônica.
2: Segurança Pública.
4: Guilherme Derrite, do PP de São Paulo, quer incluir entre os crimes hediondos as formas mais graves de homicídio, latrocínio e extorsão, cometidas por integrantes de organizações criminosas e milícias. A proposta amplia o tratamento mais rigoroso para crimes praticados nesse contexto.
3: Guilherme Derrite argumenta que esses delitos têm maior potencial de violência e intimidação e, por isso, devem receber o mesmo tratamento dado aos crimes mais graves previstos na legislação. O deputado reitera que a medida reforça o combate ao crime organizado.
4: Tornar imprescritível o crime de trabalho análogo à escravidão é o objetivo de projeto apresentado por Amanda Gentil, do PP do Maranhão. Se a mudança for aprovada, o passar do tempo não poderá impedir a responsabilização de quem cometer esse tipo de crime.
3: Amanda Gentil lembra que a Corte Interamericana de Direitos Humanos já determinou ao Brasil a adoção de medidas para impedir a prescrição desses crimes. A deputada avalia que a mudança pode reduzir a impunidade de casos em que a investigação e a responsabilização demoram a avançar.
4: O projeto de defensor Stélio Denner, do União de Roraima, inclui na Lei Maria da Penha o monitoramento eletrônico do agressor como medida protetiva de urgência em situações de alto risco à mulher. Segundo o deputado, a iniciativa visa conter a escalada do feminicídio no Brasil.
3: Pelo texto do defensor Stélio Denner, o juiz deverá observar novos critérios para conceder a medida protetiva, como casos de ameaça grave, histórico de agressões e perseguição. O texto também prevê a integração da tornozeleira eletrônica com mecanismos de alerta direto à vítima.
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0: Política.
1: Elmar Nascimento, do União da Bahia, defende o respeito às prerrogativas do Congresso e as garantias do devido processo legal na atuação dos órgãos de controle. O deputado reclama de interferências de outros poderes e ressalta a importância do contraditório e da ampla defesa.
2: Elmar Nascimento afirma que decisões sobre orçamento, emendas e mandatos devem respeitar o devido processo legal. Ele também afirma que os órgãos de controle precisam atuar dentro das competências definidas pela Constituição, sem criminalizar a política.
0: Saúde.
1: Fernando Monteiro, do PSD de Pernambuco, sugere a criação do Dia Nacional dos Técnicos e Auxiliares em Saúde Bucal, a ser comemorado em 20 de março. De acordo com o parlamentar, o projeto busca valorizar os mais de 230 mil profissionais da área registrados no país.
2: Fernando Monteiro acredita que a data vai incentivar ações educativas e científicas, além de impulsionar políticas públicas para fortalecer a odontologia no SUS. Ele sustenta que esses profissionais têm papel importante na prevenção de doenças.
0: Educação.
1: Avança na Câmara projeto que reserva recursos de bolsas educacionais para pessoas com deficiência. Os detalhes com a repórter Silvia Munhato.
3: A Comissão de Defesa dos Direitos das Pessoas com Deficiência da Câmara dos Deputados aprovou proposta que destina um percentual dos recursos do FNDE para bolsas e outros tipos de auxílios para estudantes com deficiência. O percentual deverá ser regulado pelo Executivo. Hoje, a legislação permite ao FNDE, o Fundo Nacional de Desenvolvimento da Educação, conceder bolsas de estudo, bolsas de permanência e ressarcimento de despesas a estudantes, mas não prevê reserva para grupos específicos. A versão original do projeto destinava o benefício apenas aos estudantes surdos, mas foi ampliada durante a avaliação pela Comissão de Educação. O relator na Comissão de Defesa dos Direitos das Pessoas com Deficiência, deputado Rodrigo Hollenberg, do PSB do Distrito Federal, fez novo ajuste no texto.
4: Entendemos, porém, que não há motivo para a redação do substitutivo mencionar diretamente apenas as pessoas surdas ou pertencentes ao transtorno do espectro autista. Por essa razão, propomos um substitutivo que unifica a aplicação do dispositivo legal em benefício de todas as pessoas com deficiência por meio de remissão simples à Lei Brasileira de Inclusão das Pessoas com Deficiência.
3: O relator citou dados do Censo da Educação Superior de 2024 que mostram que os maiores grupos de estudantes com deficiência matriculados no ensino superior são pessoas com deficiência física, 30,5%, baixa visão, 22,8% e transtorno do espectro autista, 16,7%. A proposta que reserva recursos de bolsas educacionais para pessoas com deficiência será analisada agora pelas comissões de Finanças e Tributação e de Constituição e Justiça. Da Rádio Câmara de Brasília, Silvia Minhato.
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0: Votação.
2: Os deputados analisam projeto que obriga os postos a detalhar a composição do preço dos combustíveis na nota fiscal. O texto pode ser incluído na pauta de votações, como informa o repórter Antônio Vital.
9: Está pronto para ser votado no plenário da Câmara projeto que obriga os postos de combustíveis a detalhar na nota fiscal todos os componentes do custo da gasolina, do etanol e do diesel para o consumidor. De acordo com a proposta apresentada pelo deputado licenciado Guilherme Boulos, a nota fiscal deverá conter informações como o custo inicial do combustível para o produtor ou importador, o custo do biocombustível adicionado à gasolina, o lucro da distribuidora e do dono do posto, bem como o valor dos tributos federais e estaduais. Produtores, importadores e distribuidores também ficam obrigados a fornecer as mesmas informações em suas notas fiscais. O objetivo, de acordo com o autor, é permitir identificar a composição do custo final, que seria bom para a concorrência e para o consumidor, que poderia assim agir como fiscal em caso de abusos. O projeto ganhou regime de urgência, o que permite que seja votado diretamente

0: no plenário da Câmara, sem passar pela análise das comissões permanentes da Casa. O regime de urgência foi aprovado de maneira simbólica, mas provocou discussão no plenário. Para o deputado Gilson Marques, do Novo de Santa Catarina, não tem como o dono do posto de combustíveis saber todos os componentes do preço.
1: Transparência é sempre positiva, mas a minha preocupação aqui, entre outras, é o seguinte: informe na nota fiscal toda a composição do preço dos combustíveis e do GLP.

0: defendeu a proposta, como disse o deputado Tarcísio Mota, do PSOL do Rio de Janeiro.
1: Ele é singelo, ele diz: na nota fiscal da produção da compra do combustível ou do gás, deverá haver discriminado aquilo que é o custo do produto que vem, né, o custo da produção daquela mercadoria, do combustível, e também os custos de impostos e os custos, inclusive o lucro que está vindo das próprias refinarias. Há que se lembrar que o processo de privatização das refinarias no Brasil resultou num processo de encarecimento do combustível.
0: Ainda não há data para votação no plenário da Câmara do projeto que obriga os postos de combustíveis a detalhar na nota fiscal todos os componentes do custo da gasolina, do etanol e do diesel para o consumidor. Rádio Câmara de Brasília, Antônio Vital.
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3: Esporte.
4: João Cury, do MDB de São Paulo, defende proposta que estende a imunidade tributária às entidades esportivas sem fins lucrativos. A medida que para organizações dos movimentos olímpico, paralímpico, clubístico e educacional, as instituições de educação e assistência social.
5: A iniciativa, que tem o apoio de João Cury, visa fortalecer o desenvolvimento de atletas e contribuir com a saúde pública. Ele acredita que a imunidade sobre impostos de patrimônio, renda e serviços garante maior estabilidade financeira para as entidades formadoras.
4: Projeto de Saulo Pedroso, do PSD de São Paulo, define quem pode ser considerado representante de uma organização esportiva privada nos casos de corrupção no esporte. Entram nessa definição dirigentes, diretores, administradores e procuradores que exerçam poderes de representação.
5: Saulo Pedroso explica que a medida pretende dar mais clareza à aplicação da lei e evitar interpretações diferentes sobre quem pode responder pelo crime de corrupção privada no esporte. Ele ressalta que o projeto não institui um novo crime nem altera as penas previstas atualmente.
4: Proposta de delegado Éder Mauro, do PL do Pará, estabelece o sexo biológico registrado no nascimento como único critério para definir a categoria de atletas em competições esportivas promovidas pelo poder público.
5: O texto também inclui competições estudantis e prevê a apresentação de documentos para comprovação. Delegado Éder Mauro alerta que atletas que competirem em categoria diferente da correspondente ao sexo de nascimento poderão ser excluídos, perder premiações e sofrer suspensão de até um ano.
4: Márcio Bioc, do MDB do Rio Grande do Sul, defende a aprovação de projeto que institui 8 de novembro como Dia Nacional do Fisioterapeuta Esportivo. Autor da proposta, ele ressalta a importância dos profissionais na prevenção de lesões e na recuperação de quem pratica atividades físicas.
5: Márcio Bioc avalia que a homenagem também pode ampliar conscientização sobre a prática segura de exercícios. O deputado explica que a data escolhida marca a fundação da Sociedade Nacional de Fisioterapia Esportiva e o reconhecimento oficial da especialidade no país.
4: Termina agora o jornal Câmara dos Deputados, produzido pela Rádio Câmara, com trabalhos técnicos de Everson Urani e apresentação de José Carlos Andrade e Márcio Aquilissardi. Uma boa noite para você.
5: Uma ótima noite. A Voz do Brasil volta amanhã.
3: 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Boa noite.

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2: Juventude FM informa a hora certa.
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0: 23 horas e 4 minutos.
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Muito obrigado.

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1: 23 horas e 34 minutos.

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1: Juventude FM informa a hora certa.
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1: Meia-noite e 44 minutos.

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0: Mas essa canção aqui que eu vou cantar.
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0: Tá, eu faço questão de cantar muitas vezes agora, porque ela ficou muito tempo assim, engasgada na garganta. É uma canção que eu fiz com o Vandré em 68, ela ficou censurada muito tempo, esse tempo todo. Finalmente ela foi desencantada por uma paraibana, né? E eu vou cantar agora para poder registrar assim, de outra forma. Mas essa canção assim, eu faço questão de cantar nesse sentido assim, porque esse tempo todinho eu pelejei para cantar, várias vezes que eu fazia disco, toda vez eu botava na relação do disco para censura, e nunca era liberado, né? Finalmente foi e eu não consegui gravar. Agora eu vou conseguir gravar com vocês, tá? Vocês aí? Não. Aliás, vocês podem até ajudar assim, nesse um vocalzinho bonitinho, né?

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1: Uma hora e 39 minutos.

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1: Uma hora e 52 minutos.

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2: 2 horas e 4 minutos.

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1: 2 horas e 18 minutos.

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1: 2 horas e 32 minutos.

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2: 2 horas e 44 minutos.

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1: E aí, Luciano? Vamos fazer essa galera sacudir?
2: Vambora, Zezé!
1: O que tá faltando então, Luciano?
2: Tá faltando alegria.

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1: 3:13.
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1: 3:27.
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3: 3 horas e 40 minutos.

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1: 3 horas e 54 minutos.

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3: 5 horas e 1 minuto.
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1: 5 horas e 34 minutos.

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1: 5 horas e 47 minutos.

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1: Muito bom dia, são 6 horas 10 minutos, 6 e 10. Estamos aí com mais um programa Raízes do Sertão. Muito bom dia para você, obrigado pela sintonia, vocês que aguardaram aí o bloco comercial para ouvir a moda de viola, a moda sertaneja, sertanejo raiz, que você só ouve aqui, né? No programa Raízes do Sertão pela Juventude FM 104,9. 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Vamos continuar aí ouvindo a nossa programação. Vem aí Neto e Cristiano, Zé Neto e Cristiano, Cheiro da Terra.
2: Daniel,
1: bom dia para você.

Muito bem, agora são 6 horas 27 minutos, 6h27. Bom dia para você. Quero mandar o meu bom dia para Lourinho do Acordeon. Muito obrigado pela sua companhia. Thelma Forrozeira, lá na Rua da Vaca Atolada, né, no bairro Cidade Nova, com sua irmã Cristina e sua vizinha Jo. Adelmo da Rua Campos, ao lado do Tiro de Guerra. Edinaldo Artes, trabalham juntos os dois, Edinaldo e Adelmo. O pedreiro Bandola, vi ele hoje cedo, ainda está com o braço na tipoia, está descansando. Bom dia para vocês, José Bandola. Janisson Corintiano da Rua 7. Na Rua 7 temos também a dona Zefira e toda a sua família ouvindo a nossa programação. Tem também Joseane das Verduras, que coloca a barraquinha ali na frente do frigorífico Cosme Damião. A todos que estão aí no frigorífico, bom dia. Silvestre da Madeireira Silvestre, dona Luziene, está descansando em casa, né? Dona Luziene operou das vistas e está lá. A família dela está na lanchonete, faz aquele tempero gostoso, o carneiro. Comi ontem carneiro, muito bom. E também o lombo, né? Como disse o José Augusto Corretor. O Cacau ali no Mercadinho Cristo Rei, no bairro Ademar de Carvalho também. É o filho de Valdomiro da Brasília. Miguelão, na esquina da Rua Direita com a Avenida Augusto Franco, bom dia. Os mototaxistas Chapinha e Zelito também ouvindo a nossa programação, com fone no ouvido, ouvindo a nossa programação. O Dojão, que trabalha na adega do Laerte também, ouvindo a nossa programação ali na Rua da Estação, Rua Principal da Estação. No bairro Novo Horizonte também temos Jailton Silva, sua esposa Dilma. O Jailton está no bairro Novo Horizonte. Não, ele está ali na Chagas, né? Panificadora Chagas. Bom dia, Dilma, a esposa de Jailton Silva. Maria dos Perfumes está ali na Praça da Antártica. João Pedreiro na Travessa Machado. Toninho do Bar na Avenida Machado, na esquina das 5 ruas. Cantor Judivaldo no bairro Novo Horizonte. E quem mais? O Laranjeiras no bairro, no Campo da Vila, com a sua esposa Raimunda. Evenilson Cabeleireiro, Bicho do Mato também, ouvindo a nossa programação. Val Ribeiro, motorista escolar da Águia Dourada. E nosso amigo Isaú Monteiro e a todos que estão aí na lanchonete dos Canários. Vamos para um break comercial e voltamos com a outra metade da lista. É muita gente, não dá para falar tudo de uma vez. Não vou esquecer seu nome, tá bom? Vamos para um break comercial, tá bom? São 6 horas e 31 minutos.

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0: Agora são 6 horas e 36 minutos, 6h36. Voltamos aí com a nossa lista. Um abraço para a dona Dolores, ali no bairro da Matinha, seu Abelardo, da rua 8, no Ademar de Carvalho. Vaguinho, o filho do nosso amigo, o saudoso Gil da Xerox. Vaguinho trabalha também com a Xerox lá da prefeitura. Júlio César Picolé, o eletricista ali do Residencial Campo da Vila. Adelmo Bigode na rua 1, também no bairro Ademar de Carvalho. Danilo Souza, nosso apresentador de todas as tardes de sábados, com Conexão Saúde. Anderson, o dono da Elevar, que é o Binho. Júnior, da Impacto Motos. Val, com suas filhas, Sara, Thaís e quem mais? A Evinha e suas netas, que estão lá no bairro Ademar de Carvalho, ouvindo a nossa programação. Marise, no bairro, no povoado Sobrado, também ouvindo a programação. Denilson, da Pit Stop de Ciclo. José Augusto Corretor, daqui a pouco às 8 horas, estará conosco, com a programação A Hora do Corretor. Bom dia também para Nenê, que trabalhou comigo ali no Centro dos Idosos. Edneuza, Jardim Campo Novo, ela é irmã da nossa amiga Luziene, do restaurante ali no Mercado Municipal. Manuel Vaqueiro, no Residencial Campo da Vila. Dona Zefira, da Rua 7, eu falei. Bom dia para vocês aí, toda a família. Rose do Açaí, do Felipe. Micael do Loyola. E para seu pai Lindolfo, carregador ali do G Barbosa. Ronaldo, na Praça São Domingos. Bom dia a toda a sua família. Está aí ouvindo a nossa programação. Quem está conosco também é o Bicho do Mato, já falei. É o Cowboy da Gata. Todo dia manda mensagem para nós aqui. E não esqueci de ninguém, tá bom? Muito obrigado aí pela sua programação, ou pela sua sintonia, que diga. E você está ouvindo o programa Raízes do Sertão. E estaremos daqui a pouco interrompendo a nossa programação para a propaganda eleitoral, que começa hoje, às 7 horas. Às 7 horas estaremos passando aí a propaganda eleitoral. Estaremos de volta com a nossa... Mas isso é às 7 horas. Agora são 6h38. Que Deus abençoe o seu dia. 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
0: Agora são 6 horas e 39 minutos. Eu quero saber de onde você está ouvindo a nossa programação.

0: Agora são 6 horas 49 minutos, 6h49. Daqui a pouco temos um intervalo para propaganda eleitoral. Muito bom dia. 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E vamos para um break comercial e voltamos com a propaganda eleitoral. Seis e cinquenta.
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4: Juventude FM informa a hora certa.
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Agora são 7 horas e 12 minutos, 7:12, em nome da Elevar. 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Agora são 7:14. Programa Raízes do Sertão, bom dia para você. E vamos continuando de música. Edson Hudson, Azul.

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1: 7 horas e 24 minutos.

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1: 7 horas e 35 minutos.

Muito bem, agora são 7 horas e 35 minutos, 7h35. E você está ouvindo o programa Raízes do Sertão. Na comunicação do seu amigo brasileiro, vamos juntos até as 8 horas tocando o melhor da música sertaneja, moda de viola, sertanejo raiz. Você só ouve aqui na 104,9 Juventude FM, fazendo a diferença 17 anos. Bom dia para você, programa Raízes do Sertão. Quero mandar um abraço aí para a Val, ali no bairro Ademar de Carvalho. Val, as suas filhas Sarinha, Taizinha, Evinha e suas netas. Não vou falar o nome de todas, senão esqueço. Vamos ver se eu lembro. Aurora, Helena, Thalia, Júlia, Heloísa e Sofia. Lembrei, né? Continuando com a nossa programação, agora são 7 horas e 37 minutos. Muito bom dia para você. Programa Raízes do Sertão.

0: 7h37. Bom dia, Lourinho.
1: Lourinho do Acordeon.
0: Muito bom dia. Dilma, Dilma ali no bairro Novo Horizonte. O seu esposo Jailton, é. Maria dos Perfumes na Praça da Antártica. João Pedreiro na Travessa Machado. Toninho do Bar na Avenida Machado. Judivaldo no bairro Novo Horizonte. No Campo da Vila, depois do 7º Batalhão, tem o Laranjeiras. A sua esposa Raimunda, ouvindo a nossa programação. Evenilson Batista, cabeleireiro, ao vizinho, é o vizinho de Laranjeiras. Bicho do Mato, ele sempre está aqui nos visitando, tá bom? Muito bom dia. Val Ribeiro, motorista topado aí da Águia Dourada. Isaú Monteiro e a todos que estão agora na lanchonete Os Canários. Heraldo, Zé Augusto, corretor. É, Raimundo Celestino. Quem tá mais lá? Sival, os que eu vi, né? Chegou mais alguém, bom dia. Thelma Forrozeira na Cidade Nova, na Rua da Vaca Atolada. É, e sua irmã Cristina, ouvindo a nossa programação. É, quem tá mais? A sua vizinha, é a vizinha da Thelma Forrozeira. A Jo tá ouvindo a nossa programação. Adelmo da Rua Campos, ao lado do Tiro de Guerra, Edinaldo Artes, Pedreiro José Bandola, Janison da Rua 7, o corintiano, o motorista Marcelo de Carvalho Material de Construção, o pai do Marcelo, o pintor Jorge, na Praça Rosa Venerini, e quem mais? Silvestre, da Madeireira Silvestre, Dona Luziene no Mercado Municipal. É, Cacau no Mercadinho Cristo Rei, Miguelão na esquina da Rua Direita com a Augusto Franco. Os mototaxistas Chapinha e Zelito e o Dogival, é, o Dojão, ali na Rua da... A Rua da Estação. É isso aí. Dona Dolores, ali no bairro da Matinha, Belardo, na Rua 8, no bairro Ademar de Carvalho. Vaguinho da Prefeitura, tirando xerox lá para você. Júlio César Picolé, o eletricista no residencial Campo da Vila, Adelmo, ali na Rua 1. Danilo Souza, todas as tardes de sábado. Anderson Binho, da Elevar. Júnior, da Impacto Motos. Marise, no Povoado Sobrado. Denis, da Pit Stop de Ciclo. Nenê, que trabalhou comigo ali no Centro dos Idosos. Edneuza, no Jardim Campo Novo. É irmã da Dona Luziene. Manuel Vaqueiro, no Residencial Campo da Vila. Dona Zefira, na Rua 7. Josiane das Verduras, também na Rua 7. Rose, do Açaí do Felipe. Micael no Loyola e o seu pai Lindolfo. Ele mandou uma mensagem, daqui a pouco vamos estar passando a mensagem para o seu pai que está aniversariando hoje. É o Micael no Loyola. E Ronaldo na Praça São Domingos. Deixa eu ver aqui a mensagem. Quem mandou a mensagem foi o Bicho do Mato. Bicho do Mato que mandou a mensagem para o seu Lindolfo que está aniversariando hoje. 7h42.
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3: 7 horas e 41 minutos.

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1: 7 horas e 48 minutos.

7h52, 7h52, chegando ao final da nossa programação. Muito obrigado aí pela companhia. Estaremos de volta amanhã, a partir das 6 da manhã, tá bom? A seguir, depois do bloco comercial, você fica com A Hora do Corretor. Bom dia para você!

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3: 7:53.
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1: Oito horas em ponto, Rádio Juventude FM 104,9, fazendo a diferença. E, a partir de agora, você vai ouvir o programa A Hora do Corretor, que é sua revista diária de informações imobiliárias. Hoje, sexta-feira, 9 de outubro, o ano é 2026. E eu quero mandar um bom dia a cada um que está com o rádio ligado.

Bom dia e que a paz esteja convosco. Vivemos tempos em que a verdade muitas vezes precisa silenciar para não incomodar a ignorância. Ainda assim, permaneça firme em seus valores. Faça o que é certo e siga em frente, pois ter coragem para ser fiel à verdade é uma das maiores formas de força. 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
4: Oito horas e cinco minutos, Rádio Juventude FM, programa Hora do Corretor, que é sua revista diária de informações imobiliárias. 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Certo? Olha, hoje, sexta-feira, é dia da gente tocar coisas e forró só daqui de Lagar. Mas ontem foi o dia do nordestino. E eu sou nordestino e para mim é todos os dias, não é só no dia 8 de outubro, não. Certo? Então a gente toca todo.

todos os estilos aqui de lagarto, mas hoje eu pedi ao brasileiro para tocar uma música, é aquela música do filme do Alto da Compadecida, que tem aqueles personagens do Chicó e o João Grilo, que são dois caboclos atrapalhados, né? Mas uns atrapalhados inteligentíssimos, que fez até o padre rezar missa para a cachorra da patroa, em latim. Eu falando e lembrando do filme e dando risada. E em seguida tocaremos as músicas dos lagartenses, porque aqui tem todo mundo de lagarto. Tem Juvenal do trio Chamigo do Forró, tem Roberto Violão do Ouro, tem Thelma Forrozeira, tem Aloysio do Tanque, tem Atenor Nunes, tem Calil Voz e Violão, tem Ivânio do 13, tem Chico Riacho, tem o irmão dele com Aloysio do Tanque, tem essa turma boa todinha. Então, brasileiro, vamos de música e em seguida o apoio cultural.

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Pois é, hoje é 9, né? Amanhã é 10, domingo é 11, segunda é feriado, é 12. 12 de outubro, dia da criança, dia de Nossa Senhora Aparecida, padroeira do Brasil. Então tá aí, amados ouvintes, aquelas férias, né? 3 dias pra mim já é férias. O brasileiro, será que é também? Brasileiro diz que não. Ah, brasileiro, tem programa eleitoral, né? Danou-se, tem que estar aqui. Tem. Já aconteceu hoje e vai acontecer de novo. Rapaz, não é brincadeira, não. Pois é. Mas na segunda-feira não haverá o programa Hora do Corretor. É, vai ficar para terça-feira, dia 13. Que maravilha, né? Olha, eu quero mandar um bom dia a todos que estão sintonizados conosco. Eu falei anteontem sobre a Rua da Vaca Atolada, que é a rua que mora até uma forrozeira, da letrista e tantos outros, gente boa, Dona Jô, Dona Cristina. É o seguinte, ontem foi o dia do nordestino. Eu, como falei no início do programa, para mim é todos os dias dia do nordestino. E é que a gente come cuscuz, é um cuscuzinho com tripa e ovo frito. Ui, é bom demais. É bom demais. Eu conheço gente que veio de São Paulo e é apaixonado por cuscuz. Mas cuscuz é uma comida forte. E lá, da Rua da Vaca Atolada, eu perguntei por que esse nome. O Dadá me respondeu e a Cristina, irmã da Thelma, me respondeu. Devido à iguaria do prato, chamado de vaca atolada, que nada mais é do que aipim cozido com costela bovina. Pode ser da vaca ou do boi. Fica o nome de vaca atolada, que é uma delícia. Olha, você vai para uma festa, passa a noite toda naquele chamego, na festa, tomando todas. E quando chega madrugada, você de rango, se bater um prato de vaca atolada, a vaca desatola na hora, que você dá vontade de voltar para a festa. Já bate um suador, e suor escorrendo até por onde não devia, viu? É, exatamente, daquele mesmo, aquele suor. E você já está em forma de novo para ir para a festa. Então, isso tudo é ser nordestino. Ontem eu vi vários vídeos aqui, inclusive do Mussão, que era locutor, mas eu não considero Mussão como locutor. Ele é um grande humorista, certo? O Ceará, o Rio Grande do Norte e todo o Nordeste é riquíssimo em humoristas. O Renato Aragão daqui, o Mussão é daqui, do Nordeste, o Chico Anísio, Tom Cavalcante, quem mais? Vamos lá, me ajude. Tem uma mulher, tem aquela Rosicreia. Não é Rosicléia, não, viu? É Rosicléia. Tem tantos humoristas que eu não sei nem dos nomes. Tantos cantores bons. O Nordeste é riquíssimo. É um celeiro. Olha, forró. Forró era coisa do Nordeste. Que nada, tem o Fala Mansa botou forró universitário, que o homem fazendo faculdade, né? Para não dizer que era nordestino e não é mesmo. Mas gosta de forró, é um forró mais suave.

0: certo? Mas o Nordeste é essa plataforma de tudo de bom. De tudo de bom. Tudo de bom mesmo. Do caldo de cana, do pastel na feira. É, aquele caldo de cana moído na hora, com o pastel frito na hora, queimando os beijos. É, é coisa do Nordeste. Cuscuzinho com tripa. Tem aqui em Lagarto. De vez em quando, Zé Augusto tá batendo um. Um cuscuzinho. Tem aquela menina ali da esquina do calçadão, que tem aquela lanchonete. Eu não sei o nome dela. Mas dia de segunda e quinta tem, que é coisa nossa, do Nordeste. É mesmo, Zé Augusto? Eu não sabia. Pois é. E quem apreciar pode ir lá. Pode ir. Olha, o Nordeste é tão rico. Lombo. Eu fui menino criado comendo lombo. Dona Laudiceia, minha mãe, toda semana tinha lombo. Eu, uma época, morando em Vitória da Conquista, e liguei para minha mãe, faça um lombo e mande para cá. E mandou. Mandei o caminhoneiro apanhar lá na casa da minha mãe. Porque são coisas nossas, coisa do Nordeste. E não tenha vergonha de ser nordestino, não, viu? Se já teve, não tenha mais, não. Porque nós somos, além de tudo, fortes. Além de tudo, fortes. O nordestino, ele é forte. Ele é forte. Forte mesmo. E você é um deles. E não desista por nada. Porque as coisas ruins não é para sempre, não. Nem as boas, viu? Você tem que temperar tudo isso. É só você que tempera. Pois é, amados ouvintes. Muito obrigado pelo esse depoimento de você. Tá ouvindo aqui, José Augusto Corretor. Eu quero mandar um bom dia para a amiga Elia Roque, Dona Valdeci, que é a esposa do Chico Ceará, Maria dos Perfumes, Helena Vieira, a linda, Dona Neuza, Maria e Gesso, lá na horta, no caldo de cana, é deusa do sindicato na horta também. Comadre Miralda e Dona Ângela, aqui na Praça da Piedade, Geraldo da Farmácia. Mala Cheia, que é tio do Bira Júnior. Amigão Relojoeiro, é Ayrton da Eletro Santos. Dona Arelina, Cessé do Condomínio. Cowboy da Gata. Cowboy, vai ter o que no rancho esse final de semana? Mundinho Sono, Barro Vermelho, Pituzinho, Pedro da Farmácia, Paulo da Sulitex, Tony da Chinerai, Jamison Empresário, Ló Mecânico, Murilo Cabeleireiro, Erineuza da Cruz e Pedro Gaia. Também quero mandar um bom dia para Mildinho. O nome dele é Aguinaldo. Aguinaldo está lá no bairro Ademar de Carvalho. Para o Casa Grande, o Wilson, sobrinho do saudoso Nelson da Galinha. O Naldinho Alfaiate, o Rei das Calças. E Vera Lúcia, que é a esposa do Rosinaldo Fontes. Essa turma maravilhosa que estão sintonizados aqui no programa A Hora do Corretor. Amados ouvintes, olha, como eu falo, você quer comprar, vender ou alugar, você vai me consultar. Eu anunciei a Black Friday antecipada, uma senhora já me ligou. Muitas vezes você não atende o cliente quer uma casa em um bairro onde você não tem, mas eu procuro, certo? Você oferece em outro bairro? Não, eu não quero. Mas isso faz parte do jogo. Não é, brasileiro? Faz parte do jogo. Eu tenho produtos a preços competitivos. Preços até abaixo da linha de mercado. Olha, para alugar, eu tenho salões comerciais. Eu tenho um salão comercial na rua Floriano Peixoto. Tem um outro salão comercial, a rua Teodoreto Nascimento, esse é no primeiro andar. Tem um outro salão comercial, a rua José Monteiro de Carvalho, no primeiro andar. E tem um outro salão comercial, a rua do Riachão, esse é térreo. Então, fale comigo, eu sou José Augusto Corretor. 999-860295. Brasileiro, vamos de música. E em seguida, o apoio cultural.
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0: 8 horas e 39 minutos, programa Hora do Corretor, sua revista diária de informações imobiliárias. Você quer comprar, você quer vender, você quer alugar imóveis? Fala comigo, eu sou José Augusto, corretor de imóveis. Olha, quero mandar um bom dia para minha família, para minhas irmãs, Laudinete, Livanete, lá na Estância. A Laudinete é aqui. Livanete na Estância e Lucineide em Aracaju. E o meu irmão Aloísio. Aloísio. Quero mandar um bom dia para meus sobrinhos. Aí é muita gente. Não vou falar o nome de ninguém. São muitos sobrinhos, certo? Essa turma boa, meus irmãos, que eu quero bem. E meus sobrinhos também, a minha família. Tem gente que só gosta da família para tirar retrato junto, né, brasileiro? E depois todo mundo vai para um lado. Danado. Mas é assim mesmo, tá tudo certo. Eu quero mandar um bom dia para o Dadá Letrista, a Thelma Forrozeira, a Cristina, a Ju. Deixa eu ver quem mais. A Vitória, sua filha da Cristina. Para o Tim de Zé de Bibi, o Edson de Zé de Bibi. Rapaz, é tanta gente, né? Eu também, um bom dia vai para Rominho. Rominho, ele morava lá no Alto da Boa Vista. É meu afilhado. Filho do compadre Inocêncio e a comadre Valdice. Para o Val Refrigeração, o Beto e Isaías na Relojoaria Joia, o Guri Eletricista no Santa Terezinha, o Ítalo e Jailto de Zé Pequeno lá no Alto da Boa Vista, o Abel Costa lá no Brejo, que vai estar aqui amanhã, né? O Abel Costa, o Danilo Souza lá no Brejo também, que vai estar aqui amanhã na Juventude FM. O Jailto Silva, que daqui a pouquinho está aqui. Eita, quanta gente boa, né? O bom dia vai também para o amigo Calil, voz e violão. Para o Raimundo, o Lúthier, o Teixeira. Para o Carvalho Cambista, o Pipoca Cambista, o Bastião, o Robson e Nivaldo aqui na Casa Ideal. Brasileiro, vamos tocar a música de nordestino lagartense. Vamos botar a música aí para o povo ouvir. Vamos de música e em seguida o apoio cultural.
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0: 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Pois é, amados ouvintes, eu vou ter que sair antes um pouquinho, mas é só um pouquinho, ué, só falta 12 minutos para a gente encerrar. Eu vou fazer a mensagem aqui de despedida e vocês vão ficar com o brasileiro e o melhor da música lagartense. Então, não esqueçam da palavra mágica. Palavra mágica é gentileza. Motivo: a gentileza gera gentileza. E a frase que eu deixo hoje para você é a seguinte: jamais humilhe alguém. Além de não ser melhor que ninguém, você nunca sabe o que o amanhã te reserva. E dito isto, desejo uma ótima sexta-feira, um excelente final de semana, o feriadão da segunda-feira e até terça-feira, com fé em Deus!
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2: Juventude FM informa a hora certa.
3: 9:01.
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1: 9 horas e 32 minutos.

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1: Juventude FM informa a hora certa.
2: 9:58.
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1: Muito bem, agora são 10 horas mais 5 minutos, 10 e 5. Bom dia, bom dia. Hoje é sexta-feira. Para você que está ouvindo a gente, o nosso muito obrigado pelo carinho da audiência nessa manhã de sexta-feira. Você está aí, né, ouvindo a gente. A gente agradece aí pelo carinho da audiência. Bom dia, juventude, você tudo a ver nesta manhã maravilhosa, né? De quinta-feira, final de... Ah, de sexta-feira, rapaz. Sexta-feira hoje, né? Isso. Muito bem, no clima, assim, ó. Bom dia pra você, bom dia, final de semana, sexta-feira, né? Final de semana prolongado, né? Feriado na segunda-feira, dia de Nossa Senhora Aparecida e também dia das crianças, né?

0: de patrão.
1: Muito bem, pra você um ótimo dia. Pode agora só ligar 999-78-2763. Ligue e participe, peça sua música aqui na melhor. Vem comigo. Opa, cheguei.
0: Cerveja.
1: Nesse calorzão, hein? Eita, rapaz. Bom demais. Sexta-feira, dia 9 de outubro de 2026. Pra você um ótimo dia, uma ótima manhã. E aí, já agradeceu a Deus por mais um dia de vida? Por mais uma manhã, por mais uma noite que passou, né? Que descanso, aquele sono bem gostoso. É tão bom que a gente deita na cama da gente, no travesseiro, com a cabeça leve, a cabeça erguida, né? De dever cumprido, isso é que é bom, né? Isso. E sempre naquele modo, né? Sem fazer mal a ninguém, sem desejar mal a ninguém, porque tudo de bom vem. Quando você deseja mal a alguém, quando você faz mal pra alguém, só vem coisas ruins pra você, né? Não dorme direito, né? Tudo dá errado. Então, a gente tem que sempre aprender com os nossos pais. Eu aprendi com minha mãe, eu aprendi com meu pai, sempre fazer o bem, sempre fazer as coisas corretas. E não desejar mal a ninguém, porque o mal é um espelho. Se você desejar mal a alguém, reflete em você mesmo, né? Então, a gente tem que sempre fazer o bem. Isso. Bom dia mais uma vez. Bom dia, Lagarto. Bom dia, Sergipe. Bom dia, Brasil. Aqui na melhor da cidade. É. Muito bem. Vem comigo, vamos até as 11 horas, né? Lembrando que às 11 horas tem Maicon Silos com Fala Empreendedor. Isso. 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

0: 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Isso. Ô, oh, Pedrinho, é o Joel, né? O Joel tá ouvindo a gente aí. Não sei se é ali na estação, Santa Terezinha. É, rapaz, nosso amigo Joel está sempre ouvindo a gente aqui. Obrigado aí pela audiência, viu? Isso, vamos que vamos. São 10 horas mais 11 minutos, 10 e 11. Vamos começar assim, ó. Porque Jesus está aqui nesse momento. Ele é real em meu viver. Ele é que nos dá tudo de bom, saúde. Olha aí. Com certeza, iluminando aqui a rádio, todos nós. É real em meu viver. Entregue sua vida.
1: Entregue sua vida e seus problemas.
0: Fale com Deus.
1: Fale com Deus.
0: Ele vai ajudar você.

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3: Muito bem, agora são 10 horas mais 15 minutos, 10 e 15 aqui na Juventude FM, é o programa Ligação 104 para você nesta manhã de sexta-feira, né? Para você que está ouvindo a gente, o nosso muito obrigado. Você está na melhor sintonia da cidade, Juventude FM, e você, tudo a ver, de noite e dia, sua melhor companhia, 17 anos, fazendo a diferença na radiofonia lagartense sergipana brasileira. Isso, aos meus amigos das Rádios Net, aquele abraço na Rádio Net, né? Bom dia, bom dia. Vamos lá então. Para as primeiras previsões, Áries, Touro e Gêmeos, você de Áries, de 21 de março a 19 de abril. Vamos ver o que os astros dizem hoje no seu signo, né? Vamos lá então. Você de Áries, nesta sexta-feira você buscará encontrar equilíbrio nas relações, todavia tenderá a ter dificuldade para conciliar sua expectativa com as atitudes do outro. Além disso, algumas situações poderão parecer confusas, levando ou levando a questionar as suas parcerias. Nesse contexto, evite tomar decisões com base em insegurança. Busque, em vez disso, conversar com calma e estabelecer limites claros. Para você de Touro, isso, para você do signo de Touro, vamos lá então, você de Touro, né? Vamos lá aqui, de 20 de abril a 20 de maio, é isso aqui mesmo, Touro. Com a sua rotina movimentada nesta sexta-feira, as tarefas poderão parecer mais pesadas do que o habitual. Nesse cenário, você tenderá a ter dificuldades para concentrar, especialmente se houver cansaço ou cobranças. Para superar os desafios, o dia será importante organizar melhor seu tempo e reconhecer os próprios limites, tá bom? Para você de Gêmeos, de 21 de maio a 20 de junho, geminiano, geminiana, nesta sexta-feira você precisará administrar melhor suas expectativas em relação aos momentos de lazer e aos projetos pessoais. Isso porque algumas experiências poderão não sair como o imaginado, gerando frustrações ou inseguranças ao longo do dia. Evite buscar propostas imediatas para o que ainda não está definido e tenha cuidado para não tomar decisões impulsivas. Procure manter os pés no chão e respeitar os próprios limites. Daqui a pouco tem Câncer, Leão e Virgem aqui no programa Ligação 104 da Sul da Nossa Juventude FM nesta manhã de sexta-feira, não é isso? Muito bem, vamos que vamos, pegar aqui. Isso, aqui sim, vamos lá então, essa aqui, vamos lá.

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4: Muito bem, agora são 10 horas mais 21 minutos, 10h21 aqui na Melhor Juventude FM. Você tudo a ver nesta manhã de sexta-feira, não é isso? Vamos lá então, há mais previsões. Meu amigo Bicho do Mato já está aí aguardando na linha com a unidade móvel do Picolé. Mas antes, vamos... ler aqui para vocês as previsões astrais para o signo de Câncer, Leão e Virgem. Para você de Câncer, de 21 de junho a 22 de julho, nesta sexta-feira, haverá buscas por segurança dentro do lar. No processo, você poderá ficar mais sensível às atitudes dos familiares e às situações que envolvam intimidades. Além disso, questões antigas tenderão a vir à tona, gerando dúvidas sobre decisões ou responsabilidade. Nesse contexto, tome cuidado para não absorver os problemas alheios. O ideal será estabelecer limites claros e resolva um tempo para compreender o que precisa ser resolvido. Para você de Leão, de 23 de julho a 22 de agosto, Leonino, Leonina... Ao longo desta sexta-feira, você poderá ter dificuldades para expressar o que pensa, principalmente diante de cobranças, responsabilidades ou divergências de opinião. Nesse cenário, inclusive, haverá possibilidade de interpretações equivocadas ou conclusões precipitadas, o que tornará algumas interações mais desgastantes. Logo, será importante organizar suas ideias e escolher melhor as palavras ao se comunicar, né? Para você de Virgem, de 23 de agosto a 22 de setembro, virginiano, virginiano, nessa sexta-feira você deverá dedicar mais atenção às finanças e o que poderá houver dúvidas sobre gastos e compromissos. Nesse cenário, tome cuidado com as decisões precipitadas, evite fazer compras para compensar os desconfortos emocionais e procure revisar o seu orçamento, priorizando o que realmente é necessário. Daqui a pouco tem Libra, Escorpião e Sagitário, porque agora vamos até as ruas da cidade com ele. Alô, Bicho do Mato, bom dia!
5: Bom dia, meu amigo Jailton.
4: Mas é bom dia mesmo.
5: Bom dia, bom dia.
4: Bom dia.
5: Final de semana, uma sexta-feira abençoada.
4: Graças a Deus.
5: Para você e para todos os nossos amigos ouvintes que estão sintonizados.
4: Isso.
5: Desde irmão, quero agradecer a você pelo ontem programa maravilhoso, ontem à noite, Saudade Música com Rinaldo Prata.
4: Isso.
5: Foi uma benção, viu?
4: Bom demais.
5: A galera gosta bastante desse programa aí, viu? E eu estou aqui diretamente aqui da Via Reparos, nosso amigo Lau.
4: Oh, abraço aí, a turma aí.
5: É o homem que já tá careca de saber, viu?
4: É, isso, muito bem.
5: E tem um rapaz aqui que agora tá trabalhando com cosmético agora.
4: Eita, rapaz.
5: É conhecido como corno cosmético, ele.
4: Olha, faz limpeza de pele ele, né?
5: Agora não me pergunte por que não, tem que pesquisar na internet pra saber, viu?
4: Sei.
5: Tem muito um bem. Corno paparazzi aqui, quando a gente chega, ele já chega... Já fica filmando o outro.
4: Eita, já fica olhando um pro outro, né?
5: É, desconfiado. Não, é meu amigo perioso aqui. Não é.
4: Fica se
5: escondendo. Não, pra ninguém não saber quem
4: fica,
5: é.
4: Fica se escondendo aí atrás dos carros aí pra ninguém ver ele.
5: É verdade.
4: É? Muito bem.
5: De longe você só vê os dois acessórios assim,
4: né? É, só vê a resta.
5: É parecendo aquela antena de TV.
4: É, só vê a sombra, só vê a sombra, né?
5: Já eu tava procurando aí Raimundo Fagner com cartaz. E ofereci pra toda essa galerinha massa aqui da Via Reparos. Meu amigo Lau, Flávio, Peliusso. O nosso amigo Walter, conhecido como Corno Cosmético. Fabiano da Refrigeração, Lela do Mocotó, Silvia e Ivan Toicinho, homem do arroz com galinha. Hoje tem o melhor arroz com galinha. É ali perto dos nossos amigos Rosa e Genivaldo, da Escolinha Mundo Mágico. Sim! E aproveitar que eu esqueça, hoje quem está aniversariando é nosso amigo Seu Lindolfo, viu? O papai do Micael, que está completando idade nova hoje. Então, desejar para ele muita paz, saúde, felicidade. Que o Senhor Jesus derrame bênçãos e bênçãos à medida na vida dele. com muita garra, né? Que ele continue sempre nessa pegada, um cara trabalhador. Tá, levanta todos os dias cedo aí pra ir garantir o pão de cada dia. Então que o Senhor Jesus sempre dê força a ele, determinação, pra ele continuar criando os filhos. Pra do sindicato, Helena Vieira, Maria dos Perfumes, Dolores e Adilson, no bairro Matinha. Meu amigo Hildo, lá em Simão Dias. O Grilo Mototáxi, viajando, transportando vidas e levando, pegando carona com a Juventude FM. E o programa do nosso amigo Jailton Silva. Cowboy da Gata, lá no rancho. Os padeiros, né? Os padeiros, Gilvan DJ, o Ita Araújo. Meu amigo Gilvan, cabeleiro, passei por ele ainda agora. Passei lá pela barbearia. Tá meio tristinho ainda, né? Pela perca da mãe, mas é assim, mas um dia Deus vai sempre consolando a cada dia, né? Pra gente suportando a dor da perca, que é grande. Luciano do Albano, cachorrão do Brega, lá no Albano. Helena Reis, Helena Yoga, Zé da Mobilete, Rosália, e pra toda a galera, Josinha da Vaca Atolada, e pra todos esses amigos aí que estão sintonizados, em especial a galerinha do grupo Os Tufões, que é grupo pra boi nenhum botar defeito, viu?
4: Muito bem, com certeza.
5: Cada boi é um mergulho.
4: É verdade, é verdade.
5: E tem aqui o corno cosmético. Chegou em casa, o cara do cosmético já ia carregando a fofinha.
4: Olha, brincadeira.
5: Agora só tem os aparadores de ponta.
4: É verdade, é verdade.
5: Valeu.
4: Qual é a música
5: mais... meu irmão. Um abraço aí, um bom final de semana.
4: Qual é a música, maestro? Cartaz.
5: Raimundo Fagner, né? Cartaz.
4: Vamos lá, então.
5: Bom dia. Messias da Churrasqueira, aquele abraço.
4: Valeu, tá ligado, gente. Bom dia pro
5: senhor. Valeu.

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4: Muito bem, agora são 10 horas mais. Que horas são, rapaz? Deixa eu olhar aqui. 10 horas mais 34 minutos. 10h34. Vamos a mais previsões agora para Libra, Escorpião e Sagitário. Você, Libriano, Libriana. Vamos lá então. De 23 de setembro a 22 de outubro. As suas emoções estarão intensas nessa sexta-feira. Por conta disso, você tenderá a perceber com mais clareza como as pessoas respondem às suas atitudes e necessidades. Esse cenário, porém, poderá levar a insegurança e cobranças desnecessárias, tá bom? Tá aí você de Escorpião, aliás, você de Libra. Você de Escorpião, de 23 de outubro a 21 de novembro. Nesta sexta-feira, você sentirá necessidade de recolher.

principalmente por conta do excesso e preocupações. No entanto, entretanto, medos ou lembranças poderão vir à tona, tornando difícil compreender as emoções, tá bom? Para você de Sagitário, de 22 de novembro a 21 de dezembro, nesta sexta-feira será necessário lidar com as expectativas profissionais e com os planos de longo prazo de maneira realista, isso porque algumas situações poderão não acontecer como gostaria, gerando insegurança, levando a questionar as próprias decisões, tá bom? Daqui a pouco tem Capricórnio, Aquário e Peixe aqui na Juventude FM, programa Ligação 104, 10h35.

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1: Muito bem, elas são 10 horas mais 39 minutos, 10h39 agora. Vamos às últimas previsões astrais para esta sexta-feira, Capricórnio, Aquário e Peixe. Vamos ver aqui. Isso, você de Capricórnio, né? De 22 de dezembro a 19 de janeiro, nesta sexta-feira, você sentirá vontade de rever suas ideias, os planos de longo prazo ou decisões relacionadas a estudos, viagens e novos caminhos. No entanto, precisará ter cuidado com informações completas, incompletas, poderão levar a interpretações equivocadas, tá bom? Para você de Aquário, de 20 de janeiro a 18 de fevereiro, ao longo desta sexta-feira você poderá se sentir inseguro, insegura em relação às finanças compartilhadas, principalmente por conta de situações pouco claras. Esse cenário, por sua vez, tenderá a aumentar as suas preocupações e necessidade de controle, tá bom? Para você de Peixe, de 19 de fevereiro a 20 de março, nesta sexta-feira você precisará, será preciso cuidado com as expectativas dentro dos relacionamentos, vistos que poderá haver diferenças entre o que você gostaria de receber e o que a outra pessoa realmente consegue oferecer. Esse cenário, por sua vez, tenderá a levar a decepções ou interpretações equivocadas, tá bom? Tá aí as previsões de hoje para esta sexta-feira aqui na Juventude FM, nesta manhã de sexta-feira, tá bom?

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2: Muito bem, agora 10 horas mais 48 minutos, 10h48. Quero parabenizar nosso amigo seu Lindolfo, né? Que é pai do meu amigo Mikael, tá completando mais uma primavera hoje, que Deus dê muita saúde e muita paz, né? Parabéns aí, seu Lindolfo, né? O pai do nosso amigo Mikael Loyola 2.
3: Parabéns, parabéns, parabéns pra você.
2: Pois é, grande ouvinte aí, nosso amigo seu Lindolfo, né? Ele fica sempre ali pelo G Barbosa, né? Trabalhando. E sempre ouvindo a Juventude FM. Valeu, meu amigo, seu Lindolfo, o pai do Mikael aí do Loyola 2, tá bom? E isso agora são 10 horas mais 46 minutos, 10h46. Estamos no finalzinho do programa. Nosso amigo Osnaldo mandou aqui uma nota de falecimento. Vamos ler aqui. Muito bem, nota de falecimento, convite. Anunciamos o falecimento de Aguiomar Andrade da Conceição, conhecida como Dona Aguiomar, esposa de João Feboni, da locadora de veículos Filhos, Gleide Andrade, Gilmário Andrade, Celso Andrade e Jorge Andrade, em memória, netos Júnior e Maria Clara. Isso, anunciamos com pesar o falecimento de Dona Aguiomar Andrade da Conceição. É isso. O velório está na Panflan, né? Isso. Sepultamento hoje às 17 horas no cemitério Nossa Senhora da Piedade. Portanto, aqui o falecimento, né, de Dona Guiomar Andrade, esposa do saudoso João Feboni, né? Da locadora. Então, o sepultamento é hoje, né? Às 17 horas no cemitério Nossa Senhora da Piedade. Todos estão convidados para esse ato de fé e solidariedade cristã. Anunciamos com pesar o falecimento de Dona Guiomar Andrade da Conceição, esposa do saudoso João Feboni, da locadora. Juventude FM, agora são 10 horas mais 48 minutos, 10h48. A Dona Luzia, ela pediu aqui uma música de Jota Neto, vamos encerrar com ela aqui. Pensando bem, né? Isso, pensando bem, Jota Neto, vamos ver aqui, Jota Neto. Muito bem, pensando bem, tá aqui. Vamos encerrar com ela. Que Deus dê um bom dia a todos, um bom final de semana. Eu volto agora terça-feira, já que segunda-feira é feriado, né? Então eu volto terça-feira às 10 da manhã com mais um Ligação Cedipa na sequência de apoio cultural. Depois tem ele, Maicon Cílios com Fala Empreendedor. Um abraço a todos, bom final de semana. Música.

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1: Juventude FM informa a hora certa.
2: 10 horas e 52 minutos.
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0: Fala, empreendedor! Muito bom dia nessa sexta-feira, dia 9 de outubro de 2026. Estamos aqui mais uma vez no Fala, Empreendedor Podcast. Hoje, dia 9 de outubro, a gente comemora datas importantes no Brasil e no mundo também. O Dia do Atletismo, data dedicada a valorizar o esporte mais antigo do mundo, que teve sua origem nos Jogos Olímpicos da Antiguidade. E também o Dia Mundial dos Correios, que celebra a criação da União Postal Universal em 1874 e a importância dos serviços postais. Claro que hoje não é feriado, mas a gente pode comemorar o Dia do Atletismo. Também estamos em outubro, outubro chegou. E para quem, você que empreende, você que conta os dias, você que, não sei se você é como eu sou empreendedor e eu conto a minha jornada do ano em semanas. Então, nós estamos com poucas semanas para finalizar o ano. Então, é assim que vai se movimentando. Estamos em outubro, já já é novembro, já já é dezembro. E estamos no outubro, que também é celebrado, é a campanha do Outubro Rosa, que é uma campanha internacional realizada durante todo o mês de outubro, para conscientizar sobre a prevenção e o diagnóstico precoce do câncer de mama. E tem alguns objetivos, os pontos da campanha, que é alertar sobre a importância do diagnóstico precoce, que eleva as chances de cura para mais de 95% quando a doença é identificada no início. É claro que essas informações que estou falando aqui vão ser validadas hoje pelo o Dr. Wagner, que está conosco aqui no estúdio João Costa, da Juventude FM. E eu já vou abrir o microfone para ele desejar um bom dia para você que está nos ouvindo agora no Fala Empreendedor Podcast. Bom dia, Dr. Wagner.
1: Bom dia, Michael. Bom dia a todas as ouvintes que estão com a gente hoje. É uma grande honra estar aqui com você e poder a gente passar informação de qualidade para poder ajudar essas mulheres a ficarem mais tranquilas e mais alertas com a saúde e poder se cuidar da melhor forma possível.
0: Muito bom. Continua conectado conosco aqui pela Juventude FM 104,9 e nós temos a honra de receber o Dr. Wagner aqui. Já já vamos bater um papo com ele. Ele vai também esclarecer, tirar dúvidas para você que tem dúvidas sobre esse autocuidado. Estamos em outubro, o Outubro Rosa, e é sobre isso que nós vamos falar hoje aqui. Vamos aproveitar ao máximo da presença do Dr. Wagner, que vai nos ajudar com informações importantes. E nós vamos falar sobre a incidência do câncer, que é um tumor mais incidente entre as mulheres no Brasil. Ele vai explicar sobre isso bem melhor. Vai falar também do exame principal, que é a mamografia. Ele vai mencionar. E eu vou deixar esses detalhes para ele, ele que é especialista no assunto. Ele vai comunicar conosco hoje aqui. Fica conectado conosco. Nós vamos ter essa entrevista com ele, que é médico, que é mastologista, que é cirurgião também, e ele vai discorrer sobre a importância do autocuidado. Continua conectado conosco, e esse podcast ele tem o apoio cultural de empresas que verdadeiramente acreditam nessa iniciativa.
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0: Fala, empreendedor, está no ar. Nós vamos iniciar agora a nossa transmissão ao vivo pelo Instagram. Continua conectado conosco aqui. Nós vamos ter conteúdo relevante para você que está nos acompanhando. Fala, empreendedor, podcast está no ar. Hoje, dia 9 de outubro de 2026, essa sexta-feira abençoada que nós temos hoje aqui. E estamos ao vivo nos estúdios aqui da Juventude FM, no estúdio João Costa, da Juventude FM 104,9. E temos a honra de receber o Dr. Wagner aqui conosco hoje. Ele que está aqui nesse mês de campanha do Outubro Rosa. E ele é especialista, ele é mastologista, cirurgião, e está aqui a convite para falar um pouco sobre esse tema tão relevante, tão importante. Mas antes da gente entrar nessa temática, eu gostaria que ele se apresentasse. Muito prazer por estar aqui hoje, Dr. Wagner. Bom dia.
1: Bom dia, Marco. Bom dia a todos que estão com a gente hoje. Meu nome é Wagner, sou médico mastologista, que é o médico que cuida, que contribui com a saúde da mulher através dos cuidados com a saúde da mama. Eu sou médico que tanto faço consultas, a gente faz a investigação dos diagnósticos e, quando necessário, os tratamentos cirúrgicos também. Mas o principal objetivo do médico não é cuidar de doenças, é preservar a saúde, é cuidar de pacientes, e a gente da mastologia contribui com o cuidado da saúde das mamas na saúde das mulheres.
0: Muito bom, muito bom. E é tão importante esse cuidado, é tão importante essa orientação, esse conhecimento que ajuda a salvar vidas. Então, a sua profissão nobre, a sua dedicação, isso com certeza tem ajudado muitas pessoas. Dr. Wagner, estamos em outubro, e é celebrado de maneira internacional o Outubro Rosa, né? E eu queria que o senhor falasse um pouco sobre essa temática. O que é esse Outubro Rosa, afinal?
1: O Outubro Rosa é uma união das pessoas que trabalham com a saúde, que se preocupam com a saúde da mulher. Surgiu nos Estados Unidos em 1990, em Nova York, e de lá para cá saiu dos Estados Unidos, foi para todos os outros países, chegando no Brasil alguns anos depois, onde o foco é

É informar, é alertar, é fazer com que as mulheres tenham interesse de procurar acompanhamento médico, que elas se cuidem, que preservem sua saúde. O foco principal do Outubro Rosa é o cuidado, a prevenção e o alerta para a importância do diagnóstico precoce do câncer de mama. O foco principal da campanha é informar tudo que for possível para as pacientes sobre o câncer de mama,

0: correta, pontual, salva vidas. Doutor, e o senhor acredita que tem muita gente que pode enfrentar por esse problema, por desconhecimento, por falta de conhecimento mesmo?
1: O tema da saúde, né? Quanto mais a gente tem conhecimento de como se cuidar, a gente vai poder fazer o cuidado da melhor forma possível, da forma mais eficiente. E quando se fala das mamas, quanto mais informação as mulheres tiverem, melhor. E por que a questão da mama a gente diz da informação ser importante? Porque tem partes do corpo que, mesmo que a gente não sinta nada, é importante fazer exames de rotina. Esse hábito de mesmo não sentir nada e fazer exames de rotina se chama de rastreamento. Essa palavra, ela significa o quê? Eu não estou sentindo nada, mas a ciência, a medicina mostrou que se eu tiver alguns cuidados de fazer alguns exames de forma periódica, passar por alguns médicos de forma periódica, vai ajudar muito minha saúde. Isso acontece em algumas partes do corpo muito conhecidas. A parte de útero, que as mulheres são orientadas a fazer o exame de rotina também, que é o Papa Nicolau, que chamam de exame de lâmina. Ela vai fazer anualmente a avaliação com o ginecologista, mesmo que ela não sinta nada, mas esse carinho que ela tem por ela, esse cuidado vai ajudá-la para uma chance de um diagnóstico de câncer de colo de útero de forma precoce. Quando envolve mama, que é a minha especialidade, mesmo que ela não sinta nada, ela tem rotinas anuais que ela vai ter que fazer, que a gente vai conversar, vai explicar com tranquilidade para vocês, que ela vai ter que anualmente fazer esses cuidados para quê? Para buscar descobrir, para ter um diagnóstico o mais cedo possível, que a gente chama de diagnóstico precoce, que isso vai aumentar que a sua chance de cura para enfrentar alguma doença aumente bastante. O próximo mês vai ser o Novembro Azul. Para nós homens, vai ter aquele momento de falar sobre próstata, que é outra parte do corpo, onde fazer esse rastreamento, mesmo que não sinta nada, vai ajudar a descobrir alguma coisinha no começo e o tratamento ser mais eficiente. Então, essas partes do corpo que a ciência mostrou que você não esperar ficar doente para procurar o médico, a gente tem que procurar. E quanto mais pessoas, quanto mais mulheres souberem dessa informação, que não precisa o corpo avisar, não precisa sentir dor, não precisa ter sintoma, não precisa sentir nada, para procurar avaliação médica, isso vai ser um grande passo para as mulheres conseguirem preservar sua saúde da melhor forma.
0: Muito bom. Então, é muito importante esse conhecimento para você, mulher, para você, empreendedora, para você que nos escuta aqui. Essa orientação salva vidas. E esse ponto importante, mesmo que seja algo assintomático. A pessoa não está sentindo nada, mas é importante ter esse rastreamento. Esse rastreamento, como seria na prática isso? Seria o toque, o autotoque? Como seria isso na prática para as mulheres?
1: Tem algumas condutas, algumas medidas que as pacientes devem adotar. Uma das condutas que podem ser realizadas é o autoexame, que é a mulher ela conhecer o seu corpo. Ela geralmente, após o período da menstruação, aquelas que não menstruam em algum momento do mês que ela consiga lembrar de forma mais confortável, que ela vai com a polpa dos dedos, ela dedilhar, ela encostar a polpa do dedo contra a mama dela, empurrando em direção à costela, uma mãozinha atrás da cabeça, a outra ela vai sentindo a mama dela toda, por completo, para tentar observar alguma alteração. Muitas vezes as pacientes ficam falando, doutor, eu toco, mas eu não sei o que eu estou sentindo, eu não sei identificar. O fato de vocês fazerem o autoexame e ficarem com alguma dúvida, quando vocês forem para uma consulta com a agente da mastologia ou com algum ginecologista, é hora de, com tranquilidade, perguntar, doutor, doutora, eu senti aqui no cantinho da minha mama algo que eu achei que é diferente. Será que é alguma coisa? Aí, na hora da consulta, vai ser feito um exame físico, aí você vai sinalizar, ó, esse cantinho aqui. Aí o profissional, ou o ginecologista, ou o mastologista, vai examinar e vai sinalizar para você com tranquilidade, olha, se você sentiu aqui, é só sua glândula mamária normal, não é alteração. Ah, realmente, pode ser algum nódulo, alguma alteração. Vamos investigar, vamos orientar. E essa parceria da mulher com o médico vai ajudar a encontrar algum diagnóstico precoce. Mas aquele alerta, se a mulher ela tem um perfil um pouco mais ansioso, se ela é mais preocupada, se ela é um pouquinho mais nervosa, e ela perceber que fazer o autoexame vai trazer uma angústia para ela, fiquem tranquilas. Se você tem esse perfil, Você não é obrigada a fazer o autoexame. Ele é uma medida a mais que tem de cuidado, mas se você percebe que você vai ficar muito preocupada, se fizer o fato de não entender o que está acontecendo, fique tranquila. Se você procurar o mastologista, o ginecologista, de

0: forma periódica, como a gente orienta, e fazer suas rotinas com a orientação médica, vai estar se cuidando, vai estar fazendo bem para você do mesmo jeito. Não fique triste ou angustiada, poxa, eu não consigo fazer autoexame, eu não entendo, eu não me sinto bem. Não tem problema. Você procurando seu ginecologista, seu mastologista, fazendo seus exames, já vai estar de parabéns, se cuidando da sua saúde da melhor forma possível.
1: Muito bom. Estamos ao vivo aqui com ele, com o Dr. Wagner, e ele que é especialista, mastologista, cirurgião, e com essas instruções aqui poderosas que vão te ajudar. Você que empreende, você que está aí trabalhando o dia todo, você mulher, tem muita mulher empreendedora em Lagarto no Brasil e no mundo, e é muito importante cuidar da saúde e fazer esse rastreamento, fazer esse autoexame. E como o doutor falou aqui, se você tem dúvida, procura um profissional, procura um médico.
0: Isso. A gente sempre orienta, e é o protocolo adotado, né? É a partir dos 40 anos de idade, a mulher ela é orientada a procurar o mastologista, ou o colega ginecologista pode conduzir também, e vai ser solicitada para ela a sua mamografia. Existem alguns exames de rotina que a gente pede para cuidar da saúde das mamas, para contribuir com a saúde de vocês, mulheres, que são a mamografia, que é o exame principal para o rastreamento, tá certo, da mama de vocês, na busca sobre o diagnóstico de câncer de mama. Junto com a mamografia, pode ser solicitado também a ultrassonografia, que é o ultrassom. Mas um exame, eu alerto para vocês, um exame não substitui o outro. Ah, doutor, qual é o exame melhor dos dois? Esse questionamento não tem importância, tá certo? Não existe o melhor, o pior. Os dois se juntam, os dois se unem para passar informações valiosas que vão ajudar nós mastologistas a cuidar da melhor forma para vocês. Mas se eu for indicar o principal exame para ser feito para rastreamento, é a mamografia. A mamografia tem que ser feita, tá certo? Uma vez por ano, para as mulheres acima de 40 anos de idade. E esse exame ele vai ajudar bastante a gente para poder cuidar de vocês. E o ultrassom vai vir para poder complementar, para poder ajudar a mamografia a trazer mais informações para a gente. Marco, eu queria conversar com vocês sobre um mito que falam
1: Fique à vontade,
0: bastante,
1: doutor.
0: esclarecer para as mulheres que esse mito não é verdade, que é que o exame da mamografia ele tem a possibilidade de causar doença. Tem pacientes que têm medo, doutor, eu soube que o exame de mamografia tem uma radiação e essa radiação vai causar câncer. Eu estou com medo de fazer o exame. E eu tranquilizo a todas as mulheres que estão junto com a gente nessa manhã para dizer o quê? Isso não é verdade. O exame ele não foi feito para causar doença. Ele foi feito para dar o diagnóstico mais cedo possível, para aumentar a chance de você, mulher, de vocês que estão com a gente aqui, de se tiver algum problema, ele ser diagnosticado no comecinho, para a chance de cura ser maior. Então, se vocês escutaram essa informação, ou se alguma amiga está falando isso para vocês, que está com esse medo, não sintam. Medo faz é de não fazer. De não fazer o exame e algo que poderia ser descoberto no comecinho não ser, por causa dessa informação falsa que às vezes passam. Então não tenham medo, o exame é para o bem de vocês. A gente que é mastologista solicita, porque a gente sabe o bem que vai trazer, os ginecologistas, os médicos da família, clínico geral, as enfermeiras, todo mundo são unidos para cuidar da saúde de vocês. E esse exame é um exame importantíssimo para esse cuidado. Então, se quem falar essa informação que o exame faz mal, que causa doença, digam para eles que vocês escutaram essa informação que é mentira e que não tenham medo de fazer o exame de forma alguma.
1: E é importante a informação correta, porque a desinformação, informação errada, causa um dano tremendo. E para você que está nos ouvindo agora, você que está entrando agora na transmissão, obrigado ao JC Chaves, está mandando uma mensagem aqui. Aquele abraço, meu irmão, parabéns pelo programa, obrigado pela audiência, obrigado a Riley Guimarães, obrigado a Flaviane Góes, do supermercado Pão Nosso, empreendedora, aí conectada conosco também, a Valdete Costa, minha tia, ao Samuel Froes, obrigado ao Rili Guimarães, obrigado à equipe Galeto Store, a Laís Fernanda, minha esposa conectada, a Roseli, também conectada conosco, a você que nos ouve agora, ao vivo pela Juventude FM 104,9 e pelo Instagram. Estamos aqui com conhecimento fluindo aqui, verdadeiro. É importante, doutor, mencionar sobre essas mentiras. As mentiras faladas muitas vezes se tornam, pode se

0: tornar uma verdade para muita gente, de tanto repetir. E é bom desconstruir esses mitos. Se o senhor lembrar de mais algum mito, fique à vontade para mencionar aqui, porque esse é o tempo, você que está nos ouvindo, de procurar conhecimento verdadeiro, a informação correta, buscar ajuda e o tratamento feito de maneira precoce. Eu queria que o senhor falasse muito sobre isso, porque muitas das vezes a busca pela ajuda já é num estado já avançado. E eu gostaria que o senhor mencionasse a importância dessa busca, desse rastreamento, dessa busca precoce.
1: Porque essa união de todos, né, nesse mês de outubro, para dar uma ênfase maior à saúde da mulher e ao câncer de mama, que infelizmente é uma doença que adoece muitas mulheres. É o tipo de câncer que mais adoece mulheres no mundo, é o câncer de mama. Ele só perde para câncer de pele, que não é melanoma, mas tirando essa parte, é o câncer que mais adoece. E por isso, essa união de forças, que a gente fica feliz com as pessoas da imprensa, vários meios de comunicação, artistas se mobilizam, autoridades, nós da área da saúde, todos unidos, para quê? Para alertar as mulheres da importância de se cuidar e da importância do diagnóstico precoce. Por quê? Descobrir cedo aumenta sua chance de cura. Essa é uma parte do corpo que a gente fica muito feliz de trabalhar, porque a chance das mulheres conseguirem vencer a doença é muito grande. Aquela imagem, aquele pensamento que a pessoa que recebe um diagnóstico de câncer é uma sentença, que ela está fadada, infelizmente, a perder essa batalha, é algo que com a mama o tempo mostrou que não é verdade. As mulheres que fazem os seus acompanhamentos de rotina, faz seus exames de rotina, aquelas pacientes que se cuidam, que se interessam, elas têm a chance de um diagnóstico cedo, um diagnóstico precoce. E com esse diagnóstico dado no tempo correto, a sua chance de se curar é mais de 95%. Muito e bom. Isso é informação muito preciosa, muito valiosa, que sirva para estimular, para contribuir, para animar as pacientes a se cuidarem cada vez mais. E outra informação importante, Michael, é o seguinte. Quando se fala em câncer de mama, tem uma lembrança do passado, que é o quê? Ou as pacientes perdiam para a doença, infelizmente as pacientes iriam a óbito, ou faziam cirurgias, que eram cirurgias muito grandes, que eram consideradas cirurgias até uma mutilação, de retirar Exatamente. Toda a mama, de retirar o músculo que a gente tem aqui na frente chamado peitoral, é de deixar aquela paciente debilitada porque mexia embaixo do braço, na axila, de uma forma mais agressiva, deixava o braço daquelas pacientes inchadas, deixava com muitas sequelas, porque há décadas atrás acreditava-se que esse era o tratamento mais eficiente. E pelo fato de ser uma doença que acomete muitas mulheres, a ciência estuda bastante. É o mundo todo unido para buscar melhores tratamentos para todas as mulheres. Eu estava em São Paulo semana passada agora no congresso, tinha especialistas da Suécia, da Itália, dos Estados Unidos, de vários países, debatendo com a gente, trazendo as experiências dos outros países para o Brasil, a gente do Brasil trocando experiências com eles, para quê? Para todo mundo se unir para cuidar das pacientes, para dar o melhor Muito tratamento. Bom. E as cirurgias atualmente, elas são cirurgias que são cada dia menores e mais eficientes. A gente consegue fazer um tratamento de uma paciente com câncer de mama e preservar a mama dela. É o que a gente chama hoje de cirurgia conservadora. É a cirurgia que conserva a mama da paciente. Doutor, ainda faz cirurgia que retira a mama toda, que chama de mastectomia? Faz. Mas isso em casos mais avançados, em casos que chegam para a gente com um nódulo muito grande, ou a doença já está mais avançada, onde a gente não tem outra opção do que retirar a mama toda da paciente. Mas quando chega no tempo adequado, para a gente fica muito feliz, porque a gente vai fazer uma cirurgia menor, uma cirurgia menos agressiva, a cirurgia tão eficiente, até mais eficiente do que a retirada toda da mama, e aquela paciente vai poder se recuperar mais rápido no pós-operatório, retomar sua rotina de trabalho, de família, de vida de uma forma mais rápida, sabendo que conseguiu preservar sua mama e fez o tratamento cirúrgico mais eficiente para o seu tratamento. Então, por isso, uma das importâncias do diagnóstico precoce. Outra importância desse diagnóstico precoce é o quê? A gente tem muito medo, a gente tem uma preocupação com a paciente que a doença não saia da mama. Né? Essa é a preocupação principal. O câncer, em geral, ele começa numa parte do corpo e ele pode afetar outras partes do corpo. Isso a gente não quer. Por isso essa importância tão grande da paciente fazer exame de rotina e descobrir no comecinho. Porque quando a doença está só na mama da paciente, o tratamento é mais fácil. Esse número que deu tratamento ser curativo é mais fácil de alcançar. Então, por isso que é importantíssimo o diagnóstico precoce. Para quê? Para a chance dessa doença ir para outra parte do corpo também ser menor. Por isso essa importância, essa ênfase, esse cuidado que a gente dá das pacientes se cuidarem cada vez mais. E o diagnóstico precoce tanto vai ajudar para uma cirurgia ser uma cirurgia menor, mas mantendo a mesma eficiência, a mesma segurança do tratamento cirúrgico, e o trabalho dos nossos parceiros, que são os oncologistas clínicos, que é uma especialidade médica que vai fazer os tratamentos complementares com os medicamentos, que pode ser em comprimido, pode ser medicamento que tem para alguma unidade para tomar medicamento injetável, que pode ser a quimioterapia, a hormonioterapia, ser de doses menores, com um efeito aumentado, com um efeito positivo maior, e que ela consiga passar por aquele tratamento com menos efeitos colaterais e ter uma chance de alcançar a cura maior. Então, tudo isso mostra às nossas ouvintes a importância desse tratamento precoce, a importância de fazer as rotinas para poder, se acontecer de receber esse diagnóstico, ela sair como vencedora dessa batalha, que é o mais importante.
0: Muito bom, doutor Wagner. Uma pergunta, o senhor menciona no início, que é o protocolo, né, que 40 anos já precisa ter isso. Mas se uma paciente, uma mulher que nos escuta, tem aí um histórico familiar ou algumas situações, alguns fatores, e que ela tenha menos dessa idade, 30 anos ou 32, por aí, qual é a orientação para esse tipo de perfil de pessoa que já tem um histórico? O que o senhor pode falar a respeito disso?
1: As mulheres, em geral, elas fazem a avaliação com nossos amigos da ginecologia anualmente, pela questão do câncer de colo de útero e outras alterações ginecológicas. Os nossos parceiros ginecologistas, eles também se preocupam com a saúde das mamas das pacientes. Então, aquela paciente que não sente nada, geralmente os ginecologistas também dão um olhar para a mama da paciente. As pacientes que estão com menos de 40 anos de idade, o ultrassom é uma ferramenta, é um meio também de cuidado. Então, nos exames que elas fazem de rotina, hoje em dia, fazer check-up, né, para a saúde bom. É algo que está muito popularizado atualmente. As pessoas estão cada vez mais cuidadosas, fazem exames de laboratório, exames de imagem. E o ultrassom, para as mulheres que estão abaixo de 40 anos, é uma ferramenta, é uma forma delas poderem se cuidar e buscar algum diagnóstico também. Para aquelas que têm história na família de pessoas próximas, exemplo, minha avó teve câncer de mama, minha mãe teve câncer de mama também, ela vai ter que ter uma atenção maior com a saúde das mamas dela. Se a mãe teve câncer de mama mais jovem, é interessante analisar a idade que a mãe dela teve para 10 anos antes daquela idade ela começar o seu acompanhamento. Exemplo, se a mãe teve câncer de mama com 45 anos, com 35 ela já começa o seu rastreamento, o seu acompanhamento com o mastologista. Se a paciente, se a mulher não tem histórico familiar positivo, a partir dos 40 anos já é suficiente. Mas em qualquer momento, dependendo do que apresente na mama daquela paciente e perceba que a mamografia vai ser útil para investigar, também pode ser feita antes de 40 anos a qualquer momento, como um método de diagnóstico que vai ajudar a gente para poder esclarecer algum quadro que aquela paciente apresente. Mas como rastreamento, como rotina, o que é indicado é a partir dos 40 anos de idade.
0: Muito boas essas informações e é muito importante isso. São valiosas informações que nós estamos tendo aqui com o Dr. Wagner. Ele que é especialista, mastologista, cirurgião. Ele está aqui te orientando nessa manhã. Você empreendedora, você mulher que nos escuta, você homem também, que tem aí a sua parceira, pessoas na sua família que são mulheres também. É importante essa conscientização. Doutor, mais uma pergunta aqui. Que é importante. O que pode também causar câncer de mama? Quais são os fatores? O que a ciência, o que a literatura fala sobre isso?
1: O que é orientado hoje em dia, né? Nesse momento agora, o foco é falar em câncer de mama, mas o câncer de mama ele vem como uma forma da gente ter a atenção das mulheres, para não falar só sobre doença. O Outubro Rosa não é um momento de falar só de câncer, é um momento de fazer promoção de saúde, é um momento de falar de preservação de saúde. Foi mostrado em vários estudos no mundo todo e foi tema também do congresso que a gente estava em São Paulo falando sobre isso, da importância do estilo de vida daquela paciente, dos bons hábitos. Você fez uma pergunta muito pertinente do que é que pode causar, né, a questão que pode contribuir com o câncer de mama. A gente pode responder essa sua pergunta falando o que é que eu posso fazer para diminuir minha chance de ter câncer de mama, que vai responder Exatamente. Essa pergunta perfeitamente para vocês, para você, para todos nós, que é o quê? Bons hábitos. Mostrou-se hoje em dia a importância de viver a vida de uma forma saudável. Por quê? Existem alguns fatores de risco para o câncer de mama. Alguns as pacientes podem evitar, outros não. E dos que as pacientes podem evitar, um que chama muita atenção para a gente é a obesidade. A obesidade é um fator de risco evitável para o câncer de mama. E ele se enquadra na forma de quê? De viver bem, de ajudar com bons hábitos de vida. Por quê? Se a gente faz atividade física regular, se a gente mantém o nosso peso adequado para o nosso corpo, se a gente busca se hidratar corretamente, ter uma boa alimentação, se a gente busca dormir uma quantidade de horas correta para o nosso metabolismo trabalhar de uma melhor forma, a ciência mostra que quem dorme bem, o corpo trabalha melhor, tem alguns hormônios que eles são produzidos e regulados na hora do sono, a gente acorda mais disposto no outro dia. Então, são medidas que vão nos ajudar bastante a diminuir a chance de ter câncer e de ter câncer de mama das mulheres. A questão do tabagismo, evitar o cigarro. O cigarro não tem nada de positivo na saúde da gente, nem do homem, nem da mulher. Então, aquela mulher que fuma, ela vai estar somando risco na vida dela para câncer de mama. Bebida alcoólica em excesso também vai contribuir negativamente para aumentar o risco de câncer de mama. E aquela alimentação que tem excesso de produtos processados demais, salsicha, salame, presunto, calabresa, esses ultraprocessados não vão ajudar. Nós vivemos aqui no Nordeste, somos privilegiados com a oferta de alimentos que a gente tem. Quem está aqui no interior, mais ainda. Quanto mais próximo a nossa alimentação tiver da terra, a gente vai estar se ajudando. Então a gente tem aqui frutas à vontade, temos verduras, legumes à vontade, temos raízes à vontade, a gente tem macaxeira, tem inhame, tem batata doce, tem milho para fazer o nosso cuscuz que a gente gosta tanto. Então, assim, alimentos maravilhosos que vão ajudar na nossa rotina e fáceis da gente conseguir. Às vezes as pessoas pensam que a alimentação saudável são alimentos difíceis, de nomes diferentes. Não.
0: Que vem da caixinha.
1: Pois é. As pessoas mais simples, que vivem na zona rural, você vê aquela pessoa assim que está ali, que tem sua roçazinha ali, que vive bem, aquele senhorzinho, aquela senhorinha bem saudáveis ali, até brincam, não gosto de médico não, não vou a médico, fulano não adoece. Quando você vai conversar com ela, você vai ver a alimentação que elas têm, os costumes que ela tem.
0: O estilo de vida
1: também. O estilo de vida, aquela pessoa que está ali numa lavoura, na roçazinha dela, que está na enxada, a pessoa diz, rapaz, vai descansar, ela vou nada. Por quê? Para ela é como se fosse a musculação dela ali. Como se
0: e atividade... de fato é.
1: E é. Ela se alimenta de uma forma boa. Então aquilo ali ajuda tanto na saúde dela. E a gente, a nossa rotina que está na cidade, academia hoje em dia é uma coisa que existe com muita facilidade para a gente
0: acessível.
1: A gente, eu não gosto de academia. Faz uma caminhada, faz uma corrida, faz uma bicicleta, coloque o corpo em movimento, porque a atividade física é um hábito que norteia e ajuda a gente a ter os outros hábitos da melhor forma. Para as mulheres que estão acima de 40 anos, que estão caminhando para a zona da menopausa, a atividade física é fundamental para atravessar essa parte da vida dela. E para todo mundo que já está na certa idade, como aqui estamos falando para as mulheres, quando chega na menopausa, é que a musculação é fundamental. É a forma que a gente tem de produzir massa magra, de produzir músculo. E a gente, no decorrer da vida, a vida vai roubando o músculo da gente e a gente tem que ir colocando no lugar. E a musculação, ela é fundamental para isso, para a gente poder envelhecer com qualidade e vai junto com os outros hábitos de vida diminuir a chance de ter câncer. Tanto o homem, e aqui estamos falando exclusivamente para as mulheres, mais para as mulheres sobre o câncer de mama, de diminuir a chance de ter o câncer de mama.
0: Muito boas informações. E a gente pode aproveitar nessa manhã. Quem está nos ouvindo, fique à vontade para fazer perguntas. Se você não quer expor sua pergunta aqui nos comentários, pode enviar de maneira direta para mim, via direct para mim, que eu posso ler aqui sem mencionar o seu nome. Doutor, mais uma pergunta. O senhor falou de fatores físicos, tangíveis, como alimentação, o exercício. Os fatores emocionais também podem impactar, podem desencadear. Por exemplo, pessoas que têm problemas emocionais, níveis de estresse muito alto. O que a ciência fala sobre isso, diante do seu conhecimento?
1: O nível de estresse, né, ele afeta o nosso corpo de diversas formas, né? A pessoa, quando o ser humano, quando está com o nível de estresse aumentado ou desenvolve alguma ansiedade ou alguma depressão, o físico pode também ser afetado. A questão de associar diretamente, tá certo, o lado do estresse com o aumento de ter uma chance, de aumentar a sua chance do câncer ou câncer ser causado pelo estresse, é uma associação que não dá para a gente fazer, tá certo? Mas o que a gente sabe que o excesso de estresse, ele não prejudica só a mente, ele prejudica também o nosso corpo. Então, hoje em dia, né, o que a gente busca também bastante em orientar as pacientes a ter bons hábitos é porque um bom hábito de saúde, de atividade física e de vida em geral, ela não vai preservar só o corpo, ela vai preservar a mente também. Aquela pessoa que dorme bem vai conseguir passar um dia mais tranquila, vai estar mais estável emocionalmente. É a gente estar ligado a conteúdos, a hábitos de vida que sejam produtivos. Hoje a gente tem uma oferta muito grande de informação, né? A gente tem o celular na palma da nossa mão o tempo todo, que a gente tem que usar com sabedoria. Exatamente. A gente tem um mundo na nossa mão ali. E se a gente conseguir usar aquilo ali de uma forma que a gente usa de uma forma construtiva, ao invés de trazer angústia e ansiedade para a gente, pode nos ajudar a trazer calma também, porque tem diversos conteúdos que vão ajudar nesse objetivo para a gente. Então, a prioridade atual hoje da medicina, junto com nossos parceiros da psicologia, os psicólogos também, é ajudar as pessoas a diminuírem o nível de estresse para contribuir com a saúde em geral, tanto de homens quanto de mulheres também.
0: Isso mesmo. Estamos ao vivo aqui com ele, com o Dr. Wagner, mastologista, cirurgião, falando sobre esse Outubro Rosa. Obrigado, psicólogo Railson Souza, conectado conosco aqui. A Jets conectado conosco, a Ailton José, a Estela conectada conosco aqui no Instagram e você que nos ouve ao vivo pela Juventude FM. Estamos aqui falando deste Outubro Rosa. Na verdade, todo tempo é tempo de pensar em saúde, em autocuidado. E eu queria ouvir mais o doutor Wagner nesse momento. Doutor, para as mulheres que estão nesse momento nos ouvindo, mulheres que estão aí empreendendo, ocupadas com seu dia a dia, como que funciona para as mulheres procurarem ajuda? Elas podem procurar os postos de saúde, as clínicas da cidade? Como funciona? Qual o profissional que ela vai procurar? Qual orientação o senhor dá para que as pessoas possam, de maneira assertiva, procurar ajuda?
1: É uma ótima pergunta. O câncer de mama, pela sua importância, né, como a gente falou no começo da nossa conversa, pela grande quantidade de mulheres que são acometidas com a doença, que recebem o diagnóstico, independente se você é usuária do Sistema Único de Saúde pelo SUS, se você tem plano de saúde, se você faz seus tratamentos particulares, independente do local que você for procurar assistência, você vai ser assistida. Porque todo mundo está unido com esse propósito de cuidar de vocês, mulheres. Se for um Sistema Único de Saúde, vai ter a unidade de saúde da família, onde as nossas parceiras enfermeiras, os médicos de saúde da família, eles têm conhecimento, eles recebem treinamento, eles são orientados a poder cuidar das pacientes que chegam lá. Os médicos de saúde da família são estimulados a solicitar os exames de rotina de mamografia, de ultrassom quando necessário, as enfermeiras de cuidarem e orientarem o tempo todo. Então, na saúde da família, é uma porta de entrada para esse cuidado. Quando sai da saúde da família, da parte do SUS, tem a rede privada. Então, os ginecologistas sempre estão junto com as pacientes. Aquela paciente que já sentiu alguma coisa ou está percebendo uma coisa diferente no corpo, já pode procurar diretamente o mastologista para poder ser avaliado e tirar suas dúvidas e fazer a investigação. Ou a paciente que está acima de 40 anos, que preferir, não, eu já quero fazer meu acompanhamento de rotina com o mastologista. A ginecologista, que é minha parceira, vai ficar com a parte ginecológica, e a parte de mama já quer um mastologista, ela já pode procurar um médico mastologista e seguir com ele nessa jornada anual de acompanhamento. Esse período anual ele pode ser modificado dependendo de caso a caso. Tem situações que a gente acompanha as pacientes, que às vezes precisa fazer um acompanhamento semestral, a cada 6 meses, mas isso é de caso a caso. Geralmente é uma vez por ano. Outro ponto interessante para alertar as pacientes para poder procurar algum atendimento médico são os sinais, tá certo? E os sintomas que podem aparecer no corpo da mulher que pode ser motivo dela procurar atendimento médico. Por mais que a gente fale do câncer de mama, tá certo? A grande quantidade dos nódulos que aparecem na mama da mulher, de um caroço que aparece na mama de uma mulher, a maioria são benignos, não são câncer. Mas quando o corpo da gente sinaliza, ele diz, olha, tem uma coisinha aqui, por favor, me ajuda. Ele está pedindo, né, esse cuidado, ali, pedindo esse carinho da nossa parte. Então, alguns sinais e sintomas podem surgir no corpo da mulher. O que merece mais alerta é um nódulo, que chamam de caroço. Se a paciente ela está tomando um banho, ela está vestindo uma roupa, ela está passando hidratante, de repente ela passou a mão no peito e parou para pensar, opa, isso aqui eu nunca tinha sentido. O que será? Poxa, parece um caroço. Ela não precisa se amedrontar por causa disso, mas com tranquilidade ela procurar avaliação. Ela vai procurar agente da mastologia. Se ela não tiver acesso rápido a um mastologista, pode procurar o clínico geral, o médico de saúde da família, o ginecologista. O importante é que ela procure alguém para ser avaliada e a partir dali começar a investigação. Então, sentiu algum nódulo, algum caroço no peito, procura avaliação médica, tá certo? Para poder investigar. Não se desespere, né, pelo fato de ter aparecido um caroço na sua mama, um nódulo na sua mama, que sinaliza que obrigatoriamente vai ser uma doença ruim, de jeito nenhum, mas é o seu corpo pedindo cuidado. Além de um nódulo, além de um caroço na mama, outras coisas podem aparecer. Uma delas é sair líquido pelo mamilo, pelo bico do peito da mulher, sem apertar, de forma natural, de forma espontânea. Aquela paciente, aquela mulher está em casa, de repente vai vestir uma roupa, acabou de tomar um banho e escorreu algum líquido pelo bico do peito. Ela está tomando um banho, passando um sabonete, escorreu do nada ali alguma coisa, ou está sujando o sutiã dela, está sujando a blusa dela toda hora. Isso é o corpo dando um alerta para pedir para ser investigado, para passar por uma avaliação médica. Outra coisa que pode acontecer é o bico do peito, é o mamilo dela começar a entrar. Ela está se olhando no espelho aqui normalmente, está tomando banho, vai se vestir, botar um sutiã. O mamilo está para fora, está protuso normalmente. De repente, um lado começou a entrar. Ela diz, o que aconteceu com o meu corpo? Não era assim. E está acontecendo. Mais uma vez, com tranquilidade, procurar avaliação médica. A pele da mama da mulher pode ficar diferente, ficar um aspecto grosseiro, parecendo uma casca de uma laranja, aquela coisa grossa, com aqueles furinhos, parecendo um limão, uma laranja, uma coisa meio diferente. É mais um alerta que o corpo está dando para procurar avaliação médica. Às vezes a pele da mulher, ela começa a entrar, como se tivesse você pegando um lençol e puxando, assim, uma coisinha entrando ali, ela vai pensar, poxa, o que é isso aqui? Que estranho. Procura também avaliação médica para poder investigar. Todos esses sintomas, esses sinais que eu relatei para vocês, são sinais de alerta para investigação, mas quando vocês procurarem avaliação médica, não procurem angustiadas pensando, poxa, se isso aconteceu, eu estou com um diagnóstico ruim logo de cara. Não guardem essa angústia para vocês, não fiquem nervosas desse jeito. Mantenha a tranquilidade e é de extrema importância, porque com mais tranquilidade você vai tomar as melhores decisões, vai chegar tranquila no consultório médico, vai poder entender as recomendações que a gente dá, preserva o seu lado, a sua saúde mental, né?
0: Exatamente.
1: Isso, para não se angustiar à toa. Então, com tranquilidade, procura avaliação, mas com tranquilidade na mente e celeridade e velocidade para procurar assistência médica.
0: Muito boas essas orientações hoje aqui com o Dr. Wagner. Ele que é mastologista, cirurgião, está aqui contribuindo para você que nos escuta ao vivo pela Juventude FM 104,9 no podcast aqui Fala Empreendedor. E essas informações são muito importantes porque informações verdadeiras, informações assertivas, com segurança, com embasamento, vão aí te ajudar de você evitar mitos, como o doutor já mencionou aqui, esse mito aí que esse exame pode causar algum problema, é um mito. E também, doutor, outra pergunta para finalizar, que nosso tempo está chegando aqui, mas o senhor vai ter ainda o tempo de concluir com a orientação. As mulheres que amamentam também, como funciona nesse caso as mulheres que amamentam, que estão nessa idade aí, nesse tempo? Queria que o senhor falasse sobre isso também, de acordo com a sua experiência, se há alguma incidência para quem amamenta também, como é que são os cuidados. O senhor falou sobre o líquido correndo, geralmente a mulher que amamenta, o peito tem aí.
1: Isso.
0: Queria que o senhor falasse sobre isso.
1: Pronto. Geralmente, quando a mulher, ela se recebe o diagnóstico que está grávida, né, vai fazer o acompanhamento pré-natal, o ginecologista obstetra, ela vai cuidar, ele é o profissional que vai cuidar da mulher naquele momento de gravidez, para ter um parto com tranquilidade, um parto seguro. E o ginecologista obstetra, ele vai ter o histórico da paciente, vai ter acesso também aos exames que ela já fez de ultrassom de mama, ou se ela está grávida a partir dos 40 anos, a mamografia que ela já fez, que investigação que ela fez, que histórico familiar que ela fez, para poder, nesse período, ela também ter esse cuidado com a saúde da mama. Se ela tem algum achado, algum nódulo, algo que ela já faz acompanhamento com o mastologista vai fazer esse acompanhamento também junto com o obstetra, vai ficar fazendo os exames de rotina antes daquele momento do parto, vai dar as orientações a partir de qual momento, depois que o bebê nascer, que ela fizer os cuidados de pós-parto, a partir de que idade vai voltar para o mastologista para a gente poder reavaliar, sempre com muito cuidado e tranquilidade. Se no momento que a mulher estiver amamentando, perceber alguma alteração que chame a atenção, geralmente os obstetras, que acompanham também depois do parto, vão encaminhar para a gente. Se percebeu alguma vermelhidão, alguma coisa diferente, um caroço que não sentia, de repente sentiu depois desse período que está amamentando, aí vai vir para a gente na mastologia para a gente poder investigar, pedir algum ultrassom, examinar na hora da consulta, para poder saber o que está acontecendo e poder resolver tudo que estiver ocorrendo com aquela paciente, com aquela mulher.
0: Muito boas essas informações. Muito obrigado por esse tempo maravilhoso aqui. E obrigado você também que nos escuta. Nós vamos chegando quase ao fim do nosso podcast hoje, nesse outubro rosa. E hoje essa atenção maior desse tempo que nós tivemos aqui é a atenção sobre a prevenção, sobre ter qualidade de vida. E tem uma coisa muito importante que o Dr. Wagner mencionou, é que quando um problema desse é descoberto no início, isso não é uma sentença para a vida. E eu gostaria que o senhor reforçasse sobre isso, porque tem muita gente que também tem essa mentalidade que quando tem um diagnóstico, aquilo vai ser uma sentença para a sua vida, vai perder a vida. Então, buscando a orientação certa, o cuidado certo, a pessoa vai ter qualidade de vida. Eu queria que o senhor reforçasse sobre isso para quem nos escuta nesse momento.
1: Infelizmente, né, nós, tanto os homens como as mulheres, a qualquer momento da vida a gente pode receber algum diagnóstico de alguma doença. Qualquer um da gente, em qualquer idade, pode acontecer. E quando se recebe um diagnóstico de câncer, e falando para as mulheres de câncer de mama, ali não é uma sentença de fim da vida. É um momento de desafio. Como a nossa vida, a gente passa por desafios todos os momentos. Quando somos jovens, temos nossos desafios. A gente, quando está adolescente, depois de adulto, a vida é um eterno desafio. Exatamente. E quando a gente recebe um diagnóstico como esse, um diagnóstico de câncer, é mais um desafio, é mais uma batalha na nossa vida. E essa batalha é uma batalha que tem chance de ser vencida. É o que eu falo para todas as pacientes quando a gente vai dar o diagnóstico para elas. A gente não fica feliz em dar um diagnóstico de câncer de mama para nenhuma mulher. Mas a gente fala para elas o seguinte, que é um diagnóstico que tem chance delas lutarem. E a maioria das mulheres que lutam, elas vencem essa batalha.
0: Muito bom.
1: Então, no momento que ela recebe um diagnóstico, é uma pancada, é um baque que ela recebe ali. É como se alguém desse uma pancada nela, a pessoa está meio atordoado, meio sem saber o que fazer. Eu digo para ela, olha, esse momento que eu falei para você agora vai abalar você porque é imediato. Mas quando você chegar na sua casa, que você tomar seu banho, que você parar para pensar no que está acontecendo, lembre só do que eu vou lhe dizer. Você tem chance de lutar, você tem chance de vencer essa luta. Pronto. É o que você vai se agarrar. Todo momento que ficar com medo, todo momento que bater aquela insegurança, não. O doutor falou que eu tenho chance de lutar, tenho chance de vencer. E nisso que as pacientes se agarram, nisso que essas são batalhadoras, são vencedoras, lutam bastante, e a gente fica muito feliz quando a gente que cuida de câncer de mama, a gente vê a vitória dessas pacientes. E a gente fica feliz também porque esse tema é um tema onde toda a rede de saúde acolhe as mulheres. As nossas queridas parceiras da enfermagem são maravilhosas, cuidam com o maior carinho de todas as pacientes que estão passando por esse desafio. As unidades de oncologia, independente de ser unidade do SUS, independente de ser unidade particular, todas as pacientes são bem assistidas, porque esse tema é muito importante. Às vezes a paciente pensa, poxa, eu não tenho um plano de saúde, recebi esse diagnóstico, e agora não se desespere. A rede pública também está preparada e comprometida para entregar o melhor para cada mulher que precisa, que busca assistência médica. Então, se independente de estar na rede privada, se independente de estar na rede pública, vai ser bem acolhida, com carinho, com atenção, com dedicação, com entrega de todos os profissionais da saúde para poder fazer com que você passe por esse desafio, que você enfrente essa batalha da melhor forma e consiga o principal: se curar, manter sua vida, manter sua rotina, conseguir manter o seu convívio com as pessoas que você ama, com seus familiares, e continuar produzindo e entregando o melhor para o mundo e para as pessoas que estão ao seu redor. Então, câncer de mama tem cura, exige cuidado de vocês para um diagnóstico precoce. Então, se cuidem, procurem atendimento médico, façam exames de rotina e, principalmente, vivam a vida da melhor forma, da forma mais saudável, para que a sua chance de ter câncer de mama diminui. O nosso objetivo como médico não é só cuidar de doenças, é principalmente preservar a saúde de vocês. Essa é a mensagem que eu queria deixar para todas que estão com a gente nesse momento.
0: Muito bom mesmo, e muito gratificante ter essa orientação de maneira tão simples, tão direta, tão objetiva. Para você que está nos ouvindo agora, essa é a razão de estarmos aqui, e com muita honra aqui com o Dr. Wagner, ele que disponibilizou esse tempo dele para trazer aqui essa contribuição para você que nos escuta. E você que é homem que está ouvindo agora, é claro que essa campanha tem um foco aí na prevenção, e esse é um problema que incide mais nas mulheres, de maneira, uma porcentagem maior, né, a maioria, mas você convive com mulheres também, então você também encoraja as suas mulheres a buscarem ajuda, e essa direção que o doutor falou, do rastreamento, essa prevenção, muito importante também quando o senhor menciona sobre estilo de vida, para diminuir os riscos. Então esse é o tempo de vivermos com mais sabedoria, de maneira mais inteligente, entendendo que o tabaco, o fumo, não vai ajudar em nada, vai prejudicar, entendendo que esse comportamento de falta de prática de exercício físico, isso também vai prejudicar, a obesidade é um problema, pode contribuir. Então, são essas orientações valiosas que nós temos hoje aqui. Doutor, o senhor está atendendo aqui em Lagarto, o senhor está atendendo, quais são as cidades que o senhor hoje atende em Sergipe?
1: A minha rotina de atendimento é em Aracaju. Eu atendo na Rede Primavera, atendo na sede do IP Saúde. Aqui em Lagarto, na clínica do Dr. Aloysio, aqui na rua mesmo da rádio. Estou toda semana aqui com vocês. E atendo também na cidade de Tobias Barreto, aqui pertinho, na Neoclin também. Nessas três cidades, estamos sempre presentes, ofertando sempre o maior cuidado e o melhor para todas as pacientes que nos procuram.
0: Muito bom. Gostaria que o senhor mencionasse o seu Instagram para que as pessoas que não te seguem comecem a te seguir e aprendam mais sobre esse assunto, por favor.
1: Meu Instagram é Dr. Wagner com W, Masto, tudo junto.
0: Então comece a seguir o Dr. Wagner. Essa transmissão também vai ser compartilhada com ele para que você possa acompanhar. Doutor, muito obrigado por esse tempo aqui, muito gratificante essa conversa aberta aqui e bem objetiva. E eu tenho certeza que muitas pessoas foram alcançadas com esse conhecimento que salva vidas. Sua vida, seu propósito de vida é para salvar vidas. Então, muito obrigado por esse tempo aqui. Obrigado também à clínica Dr. Aloysio Vieira, que disponibilizou, né, esse tempo aqui, que fez essa mediação conosco aqui, procurou a rádio para isso. Então, muito obrigado também à equipe, ao gerente, não sei se chama gerente ou diretor, é o gerente da clínica também, o Sidney. Então, muito obrigado por essa união. Doutor, suas considerações finais para a gente encerrar a nossa transmissão.
1: Muito obrigado pelo convite. É sempre uma satisfação muito grande poder conversar, passar informação, orientações para os pacientes. Queria deixar só um recado final para todos que estão nos ouvindo. O outubro é rosa, mas o cuidado com a saúde é o ano inteiro.

0: Que o ano inteiro seja rosa, que o ano inteiro seja de cuidado e de carinho por vocês. Vocês são muito valiosas para o mundo, muito valiosas para o contexto que vocês vivem, principalmente valiosas para vocês mesmos. Então, se cuidem com o maior carinho, com o maior cuidado possível. Esse é o recado que eu queria deixar.
1: Muito bom, muito obrigado. E muito obrigado a você, conectado conosco, audiência maravilhosa. Obrigado ao Júnior Góes, ao Pastor Leomi, ao Clécio Santana, ao Alexandre da Top Conta, ao psicólogo Railson, a Jets, a Ailton José, a Estela, a Valdete, a equipe Galeto Store, Laís Fernanda. Obrigado a você, nos ouvindo ao vivo pela Juventude FM. E nós nos encontramos na próxima semana, aqui nesse canal, com você no Fala Empreendedor Podcast.
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4: Onze horas e 51 minutos.
5: Juventude FM informa a hora certa.
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0: 13. Hoje é sexta-feira, 9 de outubro de 2026. A partir de agora, o Lagarto para, só para ouvir o prefeitinho.
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0: Técnica Jailton Silva, na produção brasileira, nas redes sociais, Alan Gomes. E vamos para as principais manchetes do dia.
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0: Anotem aí na marca da exclusividade.
2: Exclusivo.
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0: Só eu tenho e o bolo é grande.
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0: Rodrigo Valadares acaba de perder o comando do PL no estado de Sergipe para Luizão, Donald Trump. Direto de Brasília, eu vou trazer detalhes sobre o assunto. Para muitos, ele era uma bananeira de um cacho só. E agora vai para 3 mandatos como deputado estadual. Ibrahim Monteiro, Ibrahim de Valmir. Será nosso entrevistado ao vivo daqui a pouco neste programa. Mais 2 deputados federais eleitos anunciam apoio a Flávio Bolsonaro no segundo turno. Justinho Ribeiro e o filho de Valmir, de Francisquinho Ícaro. Prefeito Sérgio Reis explica a retirada de árvores na Avenida Zacarias Júnior. Mais um ex-candidato a presidente da República declara apoio a Flávio Bolsonaro. Augusto Cury agora é 22. Alexandre de Moraes mandou prender o filho de Bolsonaro que mora nos Estados Unidos. Valmir de Francisquinho rompe o silêncio e fala sobre a derrota para governador. Saiu a primeira pesquisa Datafolha para presidente da República. Conversas de bastidores em Brasília dão conta que logo após o segundo turno vão soltar Bolsonaro. Solte não. Eita! Deu B.O., Jailton. Eita! Deu B.O. Estas e outras manchetes serão debatidas a partir de agora, aqui, no meu, no seu e no nosso Juventude Notícias, pela sua Juventude FM 104,9, a rádio comunitária que veio para fazer a diferença.
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1: São 12 horas e 17 minutos, 12:17. Sexta-feira, 9 de outubro de 2026, a partir de hoje, até o dia da eleição, segundo turno, nosso programa vai atrasar 10, 12 minutinhos, porque tem 5 minutos para Lula, a partir das 12, e 5 minutos para Flávio Bolsonaro, 10. E aí depois o prefeitinho entra e já começamos rasgando. Vamos ao quadro Entrevista.
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1: Recebo nos estúdios da Juventude FM o deputado estadual reeleito pela cidade do Lagarto para atender a todos os sergipanos, Ibrahim de Valmir. Ibrahim, Rádio Juventude FM, prefeitinho, boa tarde, amigo.
2: Boa tarde, prefeitinho, boa tarde aos seus ouvintes da 104.9. Uma satisfação mais uma vez estar aqui.
1: Ibrahim, como se sente nesse momento e a quem você se dirige as suas primeiras palavras e como são elas de gratidão, de reconhecimento, a quem se dirige nesse momento, depois de eleito?
2: Com certeza, primeiro, antes de tudo, né, com o coração muito agradecido, coração que recebeu o reconhecimento. Agradeço primeiramente a Deus, sem Ele nem tente, ao nosso grupo político, ao nosso prefeito Sérgio, a Fábio, a história de Valmir Monteiro em Lagarta, a minha família, a todos que se empenharam, que estavam com a gente nessa batalha da nossa reeleição.
1: Esteja onde estiver, não tenham dúvida, em nome está de Jesus, feliz. Seu Pai está no céu. Ele com certeza não está decepcionado com o seu filho. Seu filho honrou Valmir 3 vezes deputado estadual.
2: Isso mesmo, prefeitinho, isso mesmo. Graças a Deus, né? Como você falou aqui no começo do programa, a minha trajetória política recebeu muito chacoalhamento e eu me lembro da campanha e eu me lembro de Valmir Monteiro, né? Era deputado bananeira, deputado que não ia para lugar nenhum, deputado que era de um cacho só. E estão dizendo isso comigo, né? Desde a minha primeira eleição. E hoje estamos aí, né? Indo para o nosso terceiro mandato, graças a Deus e ao povo sergipano e aos lagartenses em especial.
1: O que fazer a partir de agora, Ibrahim? O que você pode, nesse momento, dizer ao povo de Lagarta em forma de gratidão a eles, ao povo de Sergipe? Como retribuir isso? De que forma? Com trabalho? Apenas com discurso na lese? O que fará? E, principalmente, agora, Ibrahim, com um grande compromisso. Você é o único deputado estadual eleito de Lagarto. Dobrou a sua responsabilidade.
2: Com certeza, prefeitinho. Vamos fazer o que a gente sabe fazer de melhor, trabalhar. Trabalhar, erguer a cabeça, a gente sabe dos nossos compromissos que nós temos dentro do estado de Sergipe, mas o nosso maior compromisso é em Lagarto. Nós que já vamos fazendo uma parte social muito grande dentro do nosso município, eu tenho uma promessa para os lagartenses serem cada vez mais presentes na cidade, estaremos atendendo o nosso povo. E aí, o melhor de tudo, estaremos voltados as nossas energias aqui para poder ajudar o prefeito Sérgio Reis através de nossas emendas, usando a tribuna da casa, claro, com projetos importantes, mas o melhor de tudo, com assistencialismo que a gente sempre fez dentro do município do Lagarto, que nós iremos dobrar o que a gente já faz hoje em dia. A partir lá de fevereiro de 2027, nós temos uma responsabilidade muito

0: muito grande. Ah, ser o único deputado de Lagarto já soa há 4 anos, né? Porque, infelizmente, a gente não via ações da outra deputada dentro do nosso município. Então, nossa responsabilidade de hoje realmente ela dobra, porque agora é o nome que leva, né? O único deputado lagartense. Mas estamos prontos, preparados, querendo, e não tenho dúvida nenhuma, prefeitinho, nós iremos fazer uma revolução dentro do município de Lagarto através daquilo que a gente pode. E um deles é o Instituto Valmir Monteiro, que a gente pensa em quadriplicar, aumentar muito mais o que ele já faz hoje para o povo lagartense. Nós iremos também levar essa casa além fronteiras de Lagarto, entregando também um serviço deles ao nosso sergipanos.
1: Fábio Reis, político, Sérgio Reis, político. Já com compromisso firmado de votar em Ibrahim. Não se tem muita novidade aí. Mas justiça seja feita. No dia da eleição, eu entrevistava um da família Reis. Não é que eu duvidava do voto dele, mas ele não é político, né? Fernando Reis. E lá eu via no peito dele o adesivo do sobrinho Fábio e de Ibrahim Monteiro. E aí eu não consegui conversar com Gorete, nem ver Gorete, mas ela na campanha estava. O que falar a respeito da família Reis que vestiu a camisa para Ibrahim? Agradecimento?
0: Gratidão, gratidão demais. Fernando Reis a gente conhece, um ser humano maravilhoso, muito, muito de si, muito, muito, muito sério. Fechou a sua empresa para que eu e Fábio fossem lá conversar com o funcionário dele. Demonstrou a todo tempo que estaria com a gente, que estaria junto com Ibrahim de Valmir. E graças a Deus, ninguém... Tenho que falar da família Reis, da família de Zezé Rocha, todos me ajudaram, sou muito grato a Zezé Rocha, a Andresa, as meninas lá do fumo, Jaqueline, mais Roseli. Então foram pessoas, a minha amiga Norma, que me abraçaram de uma forma tão grande que, graças a Deus, nós conseguimos todo esse resultado. Foi uma questão de várias coisas, de vários
1: João
0: momentos.
1: Joãozinho, Sulinha e Sueli.
0: Esse aí não dá nem para falar, né? Esse aí não precisa nem falar. Meu grande amigo Joãozinho, essa pessoa...
1: Eleito segundo suplente de senador, Lagarto.
0: Diga aí, tá vendo? E você sabe quem começou tudo isso?
1: E não é eleito suplente de senador, de qualquer senador, não. Daquele senador que o Brasil inteiro queria elegê-lo. E graças a Deus, né? Sergipe não deixou de fora, né?
0: Com certeza.
1: Porque poderia ser hoje até ruim para o estado de Sergipe. Enquanto o Brasil queria ele eleito, venha para cá para o estado, era políticos oferecendo partidos, e ele preferiu ficar no estado de Sergipe, e o sergipano não decepcionou, né? E tem um suplente lagartense, melhor ainda, né?
0: É isso aí, tem uma lagarta, um berço, né, hoje da política. Fez total diferença, viu? Para a campanha do governador, para a campanha dos nossos senadores, para a campanha de Ibrahim, para a campanha de Fábio Reis. Tudo isso, né, abraçado pelo nosso prefeito Sérgio Reis. Então ele saiu muito grande dessa eleição. Joãozinho, que tem uma história maravilhosa dentro do grupo, é uma pessoa ímpar, que não tem, ninguém tem o que falar dele. E teve a mão também de Ibrahim ali naquela... empurrão dele para ele ser o suplente do nosso senador Alessandro, viu? Sueli é uma pessoa que não dá nem para falar dela, né? Maravilhosa. Essa esperança, essa renovação dentro da política lagartense, e ela foi uma das pessoas aí que abrilhantou muito, muito, mas muito mesmo a política lagartense.
1: No futebol, no passado, a dobradinha que deu certo, Bebeto e Romário. Na política desse ano, Fábio Reis e Ibrahim Monteiro. Você acredita que grande parte dos seus votos veio dessa dobradinha?
0: Com certeza.
1: O trabalho de Fábio, né, pedindo aos seus eleitores que votassem com ele, com você?
0: Com certeza. Fábio foi um grande irmão que a política hoje me deu. A gente tem um relacionamento não político, mas tem um relacionamento pessoal muito grande, um respeito mútuo. Eu admiro demais o trabalho que Fábio Reis vem fazendo dentro do estado de Sergipe, dentro da cidade de Lagarto. Tenho certeza também que ele não colocaria assim, o apoio dele para uma pessoa que não caminhasse do jeito que ele caminha, né? Pensando em seu povo, trabalhando pelo nosso povo. E foi tudo dando certo. Fizeram até uma trend aí mesmo. Era Bebeto e Romário na seleção brasileira, né? Que desmontaram os melhores jogadores aí do mundo. E Lagarto foi Ibrahim e Fábio Reis.
1: Em relação à Câmara de Vereadores, os vereadores aqui do município de Lagarto, todos eles do agrupamento Reis lhe apoiaram.
0: Com
1: sua
0: certeza.
1: Palavra para eles, que são o para-choque, você já foi vereador, é Sim. Quem está lá no povoado. E aí eu quero aproveitar para abraçar a todos na pessoa da minha conterrânea Manuela da Lagartense.
0: Foram peças fundamentais da nossa eleição, todos eles regaçaram as mangas da camisa,

0: Em financeiro, sem receber nada com isso, eles mesmo foram, deram a cara a bater, chamaram as suas comunidades, mostraram o trabalho de Ibrahim, o trabalho de Fábio Reis. Para eles é uma gratidão eterna que eu terei pelo resto de minha vida, porque a gente sabe quanto é muito difícil a gente hoje aglutinar pessoas sem o financeiro. E em Lagarto não foi gasto um real nessa política, a não ser gasto a forma só estruturante da eleição, mas... Eu tenho eles no meu coração, gratidão demais. Você falou aí de Manuela, uma amiga minha de infância. Temos pessoas aí como Gens, Tony Toton, praticamente quase todos os dias está lá em minha casa conversando comigo. Temos Carlos Zezé de Avelino, um gigante ali para trabalhar. Temos Marcelo no 13, lá mesmo machucado, reunia sua casa todos os dias cheia de gente. Temos nosso amigo lá, Cosme, também. Temos
1: o Anderson na Brasília, que Anderson, deu
0: maioria, né? O Anderson na Brasília, que é um baluarte. Aprendeu a fazer política com Valmir da Madeireira e hoje está aqui junto com o filho dele.
1: O Washington
0: da
1: Mariquita, na real. O Washington da Mariquita. Muitos duvidavam, achava que o Washington queria votar em candidatos.
0: Não, o Washington...
1: Você nunca teve dúvida disso?
0: Nenhuma. O Washington era todos os dias lá, levantando a nossa bandeira. Então, todos eles, Sávio, me desculpe, acho que se eu for falar alguns nomes aqui, eu vou passar o dia todo aqui falando, mas todos eles sabem da importância que eles tiveram aqui na minha eleição.
1: Em relação ao governo do Estado, conseguiram eleger Fábio Mitidieri. Como será a relação política do agrupamento, você reeleito deputado, Hilda não conseguiu se eleger, evidentemente que agora há mais espaço, acredito, para o agrupamento de Sérgio, para você próprio, né, a ajudar seus amigos a abrir espaço dentro do governo do Estado. Pretende conversar com o Mitidieri sobre essas questões, Lagarto?
0: Sim, na hora certa a gente vai conversar. Ele agora está empenhado na campanha do nosso presidente Lula.
1: Candidato seu também, Lula.
0: Candidato meu também. Então, tudo tem sua hora certa. Ele sabe o que nós fizemos dentro de Lagarto, dentro do estado de Sergipe. Às vezes até eu esquecia de falar meu nome, meu número. Mas o 55 sempre estava ali de linha de frente com a gente, porque a gente sabia da importância do nosso governador. E sim, eu creio que daqui para frente agora, Lagarto vive uma nova história, né? Que essa nova história... teve um agrupamento que saiu campeão, foi de Sérgio Reis, e a gente espera lá que o nosso governo do estado de Sergipe também reconheça o esforço que nós fizemos para ele.
1: Já se conversa em presidente, mesa diretora da Assembleia?
0: Já sim.
1: Falam-se em dois nomes, né? O Cristiano Cavalcante e o Jorginho.
0: O Jorginho. Já fui procurado por Jorginho, na verdade. Já está sendo feito, montado uma chapa, né? Agora temos que esperar até janeiro aí para ver. Janeiro não, se não me engano, os novos deputados é fevereiro, né?
1: Em fevereiro
0: para tomar posse. E Jorginho foi um dos únicos aí que já se pronunciaram.
1: Que já disse
0: já,
1: que,
0: já é, disse que é, é candidato.
1: Quer disputar o cargo para a presidência da casa. Será que cabe uma vaguinha na chapa para Lagarto e se couber para Ibrahim Monteiro?
0: Vamos esperar.
1: E além de ser Lagarto, você também representa a federação, né? Você e o Paulo Júnior
0: e Camilo também, né?
1: Ah, Camilo.
0: Tem Camilo também, três deputados dentro da federação, quer dizer, tem uma voz ativa. Nós vamos esperar. Eu não faço tanta questão, não, de cargos dentro da Assembleia, até uma coisa que nos prende muito. Mas, na mão de Deus, que ele toca, eu aceito.
1: Em alguns momentos da campanha, quiseram desdenhar dos seus votos, da sua performance em relação a Hilda Ribeiro. Terminou ela não se elegendo e você se elegeu, mas eu não tenho dúvida que você, do fundo do seu coração, imagina a falta que pode fazer mais um deputado, independente se ela ou se Matheus. Você não torceu para que ninguém perder, você torceu para você ganhar.
0: Com certeza.
1: E trabalhou para você ganhar.
0: Inclusive, em meu depoimento da vitória na Assembleia Legislativa, eu deixei muito bem claro, eu não sou daquele que quanto pior, melhor. Eu cheguei e disse que uma cidade pujante, ela com vários candidatos, tem mais força política. E eu não sou contra. Eu sempre dizia nas ruas, isso aí. Hilda, faço o papel dela, eu vou fazer o meu. Ela não é minha adversária direta. Ela não pode chegar lá, meus votos servir para ela e nem os votos dela servir para mim. Ela vive a vida dela. E graças a Deus, nesse pensamento aconteceu isso, Lagarto, né? Todo mundo aí falava que ela seria, na verdade, as mentiras que sempre contam, né? Eu acho que esse povo já deveria ter vergonha na cara, porque prejudicaram muitas pessoas, né? Muitas apostas saíram dentro do município do Lagarto e vocês botam a mão na consciência. Toda eleição é essa mesma história. A gente está ali caladinho, fazendo nosso trabalho, visitando os nossos amigos e mostrando proposta, prefeitinho. Foi isso que deu certo dentro do município do Lagarto.
1: Essa eleição, quem também sai vitorioso sem nela disputar, o prefeito desse município, Sérgio Reis, que todos os seus candidatos tiveram maioria em Lagarto.
0: Isso mesmo, tivemos aí Rogério, né? 34 mil votos, tivemos aí Alessandro Vieira com 24 mil, aí que André Moura só precisava de 20 mil para se eleger. Então você veja aí o quanto é importante você ter uma cidade que é um dos grandes colégios eleitorais do estado de Sergipe. E do lado da pessoa certa as coisas acontecem. A gente estava do lado de Sérgio, pessoa certa, e tudo aconteceu.
1: São exatamente 12 horas e 32 minutos, 12 e 32. O nosso entrevistado é o deputado reeleito Ibrahim Monteiro, Ibrahim de Valmir. Eu deixo os microfones da Juventude FM à sua inteira disposição. Lhe desejo boa sorte. Vai cuidar da campanha agora de Lula, né? Governador eleito, senadores eleitos, deputado estadual eleito, deputado federal eleito. Você agora vai buscar a vitória do presidente Lula. Boa sorte, bom final de semana, bom feriado, né?
0: É feriado, eu não estava nem sabendo, na verdade.
1: É, segunda-feira, dia 12.
0: Não, estaremos aqui em Lagarto, visitando os nossos amigos. Nós saímos agora de uma parte de comemoração. Agora vamos botar os pés no chão, vamos para a realidade. Vamos lá para o Instituto Valmir Monteiro, ver o que está precisando para a gente poder servir ao nosso povo, né? E agradecer, prefeitinho, agradecer imensamente. Primeiro a Deus, aí, que sem ele não, nada disso seria possível. Agradecer aos lagartenses, agradecer o meu agrupamento que nos abraçou com força.
1: Você teve uma equipe que comandou sua campanha, né?
0: Importantíssima. Não só a minha campanha, mas as nossas pessoas que fizeram a campanha de Fábio em Lagarto, fizeram a campanha dos dois senadores em Lagarto. Então, do presidente Lula, do governador Fábio. Então, são pessoas importantíssimas na nossa vida política, que sem eles a gente não conseguiria botar a campanha na rua. Então, um abraço a todos vocês. Não vou falar aqui nome, porque são muitos, e eu posso deixar alguém de fora e ter alguma raiva, mas foram peças fundamentais, prefeitinho, nessa nossa eleição.
1: Grande abraço, bom final de semana.
0: Obrigadão,
1: bom feriado.
0: Para você também.
1: São 12 horas e 33 minutos. Eu vou um rápido apoio cultural e eu volto já já na continuação do programa Juventude Notícias.
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1: São 12 horas e 36 minutos, 12h36. Anotem aí na marca da exclusividade.
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1: Direto de Brasília, o PL Nacional acaba de destituir a executiva estadual do PL, tirando Rodrigo e Moana do comando e colocando Luizão Dona Trump. Vamos direto a Brasília, onde o presidente do PL Nacional, Valdemar da Costa Neto, faz o anúncio ao lado de Luizão e do candidato a governador, que Eric Menezes deixou na mão.
2: Em virtude das eleições para a presidência da República, nós precisamos eleger o nosso candidato Flávio Bolsonaro. Nós estamos promovendo uma mudança no diretório do Estado do Sergipe, pondo Luizão de presidente. O Ricardo continua de vice e o César vai ser o secretário. Isso é muito importante para a eleição do nosso presidente da República, Flávio Bolsonaro.
3: Valdemar, muito obrigado pela confiança. Aqui eu quero desde já agradecer o carinho. O senhor sabe da minha história, da minha luta, da minha batalha. Infelizmente não consegui chegar a ser um deputado federal, mas fiz a minha parte e está hoje recebendo essa confiança do senhor, do maior presidente do maior partido político do nosso país. Para mim é um orgulho muito grande. Eu tenho certeza que, acabando esse segundo turno, o senhor vai unir com todos nós, sentar e ver o que vai ser melhor para o partido lá em Sergipe. Muito obrigado. Conte mais comigo. Uma vez pela confiança.
4: E agora é Flávio Bolsonaro, viu?
3: Dia 22. 22.
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1: Cadê o Eric Menezes, hein? Alguém viu por aí? Tá vendo, Eric? Na política, nada melhor do que um dia após o outro. Como diria o velho guerreiro Ribeirinho. O problema são aquelas noites que tem no meio para atrapalhar. Aqui em Lagarto, o prefeito Sérgio Reis explica obras que estão sendo realizadas na Avenida Zacarias Júnior. Aquela avenida do Bar da Nilma que vai até ao supermercado Bombom. Uma rua larga, mas que tinha umas árvores ali no meio e que a prefeitura está fazendo uma obra para melhoria. Inclusive, ter mais estacionamento, mais mobilidade urbana. Deixar bem claro que tudo isso é feito, a retirada daquelas árvores, com autorização da Secretaria Municipal de Meio Ambiente. Lembro-me quando eu era secretário de meio ambiente, um estudo foi feito, e nesse estudo já mostrava, né, a possibilidade dessas árvores que hoje tem em Lagarto serem retiradas porque elas estavam com as raízes invadindo casas, comércios, danificando paredes e outras coisas mais. Inclusive é que essas que foram tiradas da Praça da Matriz, da Igreja Nossa Senhora da Piedade, foi justamente por isso que estavam rachando a Igreja Matriz. Então tudo é feito dentro dos conformes, tudo é feito para o engrandecimento da cidade, preocupado evidentemente com o meio ambiente. Essas árvores serão plantadas, não essas, outras, não na mesma localidade, em outras localidades, a substituição. É assim que é feito, é assim que é demandado, para que as pessoas não criem tumulto. Mas vamos ouvir o que diz o prefeito deste município, Arthur Sérgio de Almeida Reis.
5: Meus amigos e minhas amigas, muito boa tarde. Estou passando por aqui. Alguns amigos meus me mandaram aqui umas mensagens no WhatsApp, estava perguntando o que era que estava acontecendo ali na Avenida Zacarias Júnior. As intervenções que estão sendo feitas pela Secretaria de Obras, né, através da Prefeitura Municipal, é para a modernização daquela avenida. Nós vamos colocar asfalto novinho. Né? As pessoas vão ter orgulho agora de transitar por ali. Vão sair daquela buraqueira. E nós vamos trocar aquelas árvores. As árvores serão trocadas por árvores nativas. Que vão dar uma maior arborização, beleza naquela avenida. Que vai ficar moderna, bonita.

0: bonita e com uma arborização que vai trazer uma sensação térmica muito melhor para a nossa cidade. Tamo junto!
1: Sexta-feira com feriadão na segunda, dia 12 de outubro, dia da padroeira do Brasil, Nossa Senhora da Aparecida, e dia das crianças. Bancos não têm atendimento presencial no feriado. Vamos trazer a matéria, Jailton Silva e Brasileiro.
2: Na segunda-feira, feriado de Nossa Senhora Aparecida, as agências bancárias de todo o país não terão atendimento presencial. Apesar do fechamento, os canais digitais, o Internet Banking e o Pix funcionam normalmente 24 horas por dia. Contas de consumo com vencimento no feriado, como água, luz e telefone, poderão ser pagas sem acréscimo de juros ou multas na terça-feira, quando o atendimento será retomado normalmente. A Federação Brasileira de Bancos lembra que operações dependentes de compensação, como TEDs e boletos, serão processadas apenas no próximo dia útil. A entidade orienta a antecipação do pagamento de tributos e impostos para evitar multas. Da Rádio Nacional em Brasília, Osama Elgauri.
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1: E o Dia das Crianças, também dia 12 de outubro, deve movimentar 18 bilhões no comércio. Vamos ouvir a matéria.
4: O Dia das Crianças deve movimentar 18 bilhões e 110 milhões de reais no comércio brasileiro, 1 bilhão e 400 milhões a mais do que no ano passado. Uma pesquisa da Confederação Nacional de Dirigentes Lojistas e do SPC Brasil aponta que 74% dos consumidores das capitais pretendem comprar presentes. Mais de um terço planeja gastar mais neste ano, seja para comprar mais produtos, escolher presentes melhores ou por causa da alta dos preços. O gasto médio previsto é de R$ 308,00, mas a disposição para presentear não significa que todas as famílias estejam com as contas em dia. E o gerente executivo da CNDL, Daniel Sakamoto, explica o que mantém o consumo aquecido.
5: A gente verifica três fatores. Com certeza, a alta de preços. Existe também aí quem afirma que pretende ampliar o volume de compras esse ano. E também aqueles que procuram dar presentes melhores. Geralmente são aquelas famílias que estão com uma condição financeira mais estável, mais tranquila, e aí vai comprar mais presentes e comprar presentes melhores também. Então esses três fatores acabam sendo aqueles que justificam o porquê um terço dos consumidores pretende gastar mais em 2026 do que em 2025.
4: No entanto, a pesquisa revela que 35% dos consumidores que pretendem presentear estão inadimplentes. Outros 22% admitem gastar mais do que podem. E com a Black Friday e o Natal pela frente, o risco de acumular novas dívidas preocupa.
5: Isso para nós realmente é um alerta muito grave, porque além do Dia das Crianças agora em outubro, a gente tem logo na sequência mais datas em que as pessoas acabam também cedendo a essas pressões. E se já está agora, nesse momento, com alguma dificuldade, a tendência é que daqui para frente a situação piore. Nossa recomendação é que realmente seja feito aí cálculo de conta para o consumo consciente, para ninguém gastar mais do que pode nesse momento.
4: O levantamento mostra que 73% dos consumidores pretendem pesquisar valores antes da compra, para evitar assim o endividamento e definir o quanto pode ser gasto sem comprometer o orçamento familiar. Agência Rádio Web, produção e reportagem, Décio Caramigo.
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1: E começam aqui em Sergipe as definições políticas, quem vai apoiar quem neste segundo turno. Evidentemente, vocês viram aí lá em Brasília, Ricardo Marques, mas agora ele fala mais completamente. Ricardo Marques foi candidato, mas Érico Menezes não permitiu que ele fosse, renunciando, né? Vamos ouvir o que diz Ricardo Marques para esse segundo turno.
7: Olá, minha audiência querida. Hoje eu fiquei sabendo que mesmo depois de tudo o que aconteceu, 31.852 sergipanos e sergipanas foram às urnas e digitaram o meu número para governador. São votos que não foram considerados válidos, mas que representam a confiança de milhares de pessoas, e eu quero agradecer. Você lembra que a minha candidatura foi impedida depois da renúncia do candidato a vice, 4 dias da eleição. Uma renúncia que, para mim, continua sem uma explicação convincente e que, infelizmente, inviabilizou juridicamente a chapa. Eu não desisti da candidatura, eu não renunciei, eu fui impedido de continuar por causa da renúncia do vice há 4 dias da eleição. Diante disso tudo, eu decidi apoiar o candidato Valmir de Francisquinho e pedi que quem pretendia votar em mim direcionasse o voto a ele. Muitos atenderam ao meu pedido. Outros escolheram votar nulo ou fizeram suas próprias escolhas. E mesmo assim, 31.852 pessoas decidiram manter o voto em mim. Eu não tenho como saber quantos votos eu receberia, mas eu sei o valor de cada abraço, de cada palavra de incentivo, de cada pessoa que acreditou na nossa caminhada. Meu muito obrigado. Agora, eu sigo com a mesma independência de sempre, com a mesma coragem e com mais responsabilidade, sem abandonar minhas convicções. E você, que faz parte desses 31.852 sergipanos e sergipanas que mantiveram seu voto, e a todos que caminharam comigo, a minha gratidão. Vocês fazem parte de uma história que está apenas começando.
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1: A prefeita de Aracaju, Emília Corrêa, também se manifestou. Vai apoiar Flávio Bolsonaro. Vamos à matéria com Emília Corrêa.
8: Fala, meu povo! Lembra daquela nossa reunião? Sergipe se unindo com um propósito de futuro melhor para as nossas famílias. E hoje, quem vai declarar o que já havia declarado desde sempre é ela aqui, ó. Prefeita, nosso segundo turno é com quem?
9: Flávio Bolsonaro. Já tinha feito isso no primeiro turno, embora o Renunciantes ainda não tinha publicado aqui em Sergipe, mas eu, com certeza, confirmei que eu faço em 2022. E agora, Flávio Bolsonaro, com certeza, de direita, a gente defende os princípios e com esses princípios a gente vai longe e para os problemas.
8: Ela estava em 2018 com o Bolsonaro, 2022 com o Bolsonaro, candidata a vice-governadora pelo PL, eleita prefeita pelo PL, e agora o Republicanos fechou questão. A presidente do Republicanos está vindo. É Flávio Bolsonaro 22. Vamos para cima!
9: Valeu!
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1: Outro que declarou apoio ao Flávio Bolsonaro é o deputado federal reeleito por Lagarto, Gustinho Ribeiro. Vamos ouvir a fala do deputado Gustinho.
10: Eu sempre tive lado. Eu participei do governo Bolsonaro, fui vice-líder do governo Bolsonaro, e continuo com a mesma posição. Agora, no segundo turno, continuarei apoiando Flávio para presidente da República, porque já apoiei e votei no primeiro turno em Flávio, e votarei e vou continuar apoiando Flávio agora no segundo turno. Eu fui, Sergipe, através do meu mandato, foi prestigiado no governo Bolsonaro. E eu não tenho dúvida nenhuma que, se Flávio ganhar as eleições, que acredito que vai ganhar as eleições, nós teremos novamente, né, força política para prestigiar e fortalecer Lagarto, mas também todo o estado de Sergipe através do nosso mandato.
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1: Fábio Reis, Gustinho Ribeiro, Ícaro de Valmir e Capitão Samuel, 4 deputados que já estão apoiando o presidenciável Flávio Bolsonaro. As alianças continuam acontecendo, já é o MDB, o Partido do Movimento Democrático Brasileiro, traga informações já, é o partido do senador sergipano Alessandro Vieira, pode anunciar nacionalmente a qualquer momento apoio. Não sei se Alessandro aqui apoiaria Flávio Bolsonaro. Por onde anda Valmir de Francisquinho, candidato derrotado para governador do estado? Vamos buscar aí, hein? o que disse Valmir ao seu povo.
11: Bom dia a

0: todos itabaianenses, todos sergipanos, a gente está passando aqui, né, para agradecer a Deus. Agradecer a Deus, agradecer a todos sergipanos e sergipanas, aqueles que acreditaram, que caminharam, né, conosco, né, nós estamos aqui, né, dizendo que estamos muito felizes, tá, mesmo diante de qualquer resultado. E a gente deseja, né, que quem ganhou possa comemorar. Agora, comemorar com responsabilidade, com respeito, não com irresponsabilidade, até mesmo porque todas as eleições que eu ganhei aqui em Itabaiana, né, nós tivemos muita responsabilidade. Inclusive, na última eleição de prefeito, nós ganhamos a eleição, mas eu fui para dentro de casa, o povo foi comemorar, eu pedi que tivesse muita cautela, muito respeito, né, e eu fui para dentro de casa, até mesmo porque, para evitar qualquer situação, tá? Então, é necessário que cada um mantenha a coerência. Quem ganhou tem a obrigação de trabalhar, né? E quem não obteve êxito numa eleição, né, segue em frente e a luta continua, a vida continua. Agradecer a Deus, né, porque aqui nós ganhamos a eleição em Itabaiana, tivemos o nosso filho Ícaro de Valmir, deputado federal, reeleito, o nosso deputado estadual, reeleito, Marcos Oliveira, e todos os municípios de sergipanos, tá bom? Um abraço, que Deus abençoe.
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2: São exatamente 12 horas e 52 minutos, 12h52. Vocês ouvem o programa Juventude Notícias pela sua Juventude FM 104,9, a rádio comunitária que veio para fazer a diferença na comunicação lagartense. Alexandre de Moraes expediu um mandado de prisão contra Flávio, não, contra Eduardo Bolsonaro. Vamos para Brasília saber os motivos, os detalhes desse mandado de prisão de um dos filhos de Bolsonaro, aquele que está nos Estados Unidos.
3: Meus amigos, acabei de tomar ciência aqui que o Alexandre de Moraes, coincidentemente, durante uma viagem internacional minha, expediu meu mandado de prisão. Talvez na tentativa de me deixar longe da minha família que está nos Estados Unidos. Enfim, fazer alguma maldade via Interpol. Primeiro de tudo, estou bem tranquilo, sei que não cometi crime e nunca soube desse processo. Eu jamais fui citado de processo nenhum em que pese nunca esconder estar nos Estados Unidos, inclusive fazendo postagens marcando a minha localização e sempre à disposição das autoridades americanas. Eu não entendo por qual motivo o Moraes nunca tentou fazer a minha extradição utilizando os diversos canais de cooperação que tem Estados Unidos e Brasil. E vale lembrar, conforme noticia a imprensa, não é uma condenação por envolvimento com tráfico de drogas, com a dama do tráfico, não é uma condenação por envolvimento com corrupção, não é uma condenação por qualquer outro tipo de esquema, até porque, se situações como essa estivessem nas mãos de Alexandre de Moraes, aí sim, eu estaria com certeza em liberdade. Mas ele está tentando me prender por conta da sanção que Trump muito bem fez de condená-lo como violador de direitos humanos. Ora, se eu sou condenado por conta dessa atitude do presidente dos Estados Unidos, por que, que o Moraes, então, tão corajoso que é, ele não processa o presidente Trump, os secretários Marco Rubio e Scott Bessent? Isso dito, quero que vocês saibam que ele está fazendo isso porque foi rejeitada a proposta de acordo feita por Moraes. Então, o que ele está fazendo? Ele está tentando criar uma nova apreensão, utilizando aquilo que tem mais baixo as mãos de um bandido de toga, que é pressionar os familiares de Flávio e Jair Bolsonaro. Então, que fique público aqui. Estou falando para vocês, se alguma coisa acontecer comigo, não cedam. Continuem indo adiante. Igual meu pai falou, a vida vai continuar e a gente vai dar um jeito de tirar esse tiranete de beira de estrada. Como o professor Olavo falava, não parar, não precipitar, não retroceder. Quem resistir mais, vence. E nós venceremos.
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2: São muitos os nomes tradicionais da política brasileira que não conseguiram se reeleger. Quem foram eles, brasileiros, esses figurões? Me traga aí.
4: Os nomes tradicionais da política que não conseguiram se eleger. Ciro Gomes, ex-ministro, ex-governador, ex-presidenciável, tentava voltar ao comando do Ceará, mas foi derrotado. Mesmo destino de ACM Neto, ex-prefeito de Salvador por duas vezes, que disputava o governo da Bahia. José Dirceu, nome histórico do PT, ex-ministro, ex-deputado, concorreu à Câmara por São Paulo, mas teve apenas 78 mil votos e ficou de fora. O ex-ministro da Casa Civil, Ciro Nogueira, não se reelegeu senador pelo Piauí. Ex-ministro e ex-presidente do Senado, Renan Calheiros também não se reelegeu em Alagoas e vai deixar o cargo após 30.

0: 42 anos. O mesmo destino teve o líder do governo no Congresso, Randolfe Rodrigues, que disputava o Senado pelo Amapá. Pela primeira vez em 40 anos, Aécio Neves ficará sem mandato. Ex-presidente da Câmara, ex-senador, ex-governador, ex-candidato à presidência, ele perdeu a eleição para o Senado por Minas Gerais.
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2: Augusto Cury, candidato a presidente da República, acaba de anunciar apoio no segundo turno a Flávio Bolsonaro. Vamos ouvir as explicações e o anúncio do Cury a Flávio.
3: Queridos amigos, antes de tudo, minha gratidão a cada um que confiou em mim e acreditou que é possível fazer política sem ódio, sem ataques pessoais e com projetos que transformem vidas. Foram milhões de pessoas. Desde o primeiro turno, escolhi o silêncio, porque há tempo de falar e tempo de calar. E as grandes decisões não nascem do barulho, mas da reflexão e da consciência. Sempre defendi que as principais dores do ser humano não têm cor partidária. A fome, a violência, o desemprego e o sofrimento emocional atingem brasileiros de esquerda e de direita. Somos uma só nação, uma só família. Sou radicalmente contra a reeleição e vocês sabem disso, pois ela favorece a perpetuação do poder, o populismo e enfraquece a renovação democrática. Também sou contra o modelo econômico que vem asfixiando o Brasil com esses juros altíssimos, comprometendo o poder de compra das famílias e o futuro das próximas gerações. Por isso, não posso apoiar Lula. Não é pessoal, é por causa do projeto. Quanto a Flávio Bolsonaro, fui exigente, afirmei que precisamos de um governo para todos, sem ódio, sem vingança. Fiz perguntas e apresentei várias propostas. Tivemos uma longa conversa, olho no olho. Não pedi cargos nem influência. Exigi apenas um compromisso de entregar um Brasil melhor para cada brasileiro. E ele me ouviu de maneira profunda e inteligente. Flávio aceitou minhas propostas e assinou um compromisso público comigo e com o Brasil, que foi enviado à imprensa e está fixada na minha bio. Flávio se comprometeu, portanto, com vários projetos que aqui eu vou citar. Primeiro, lutar pelo fim da reeleição. Segundo, revolucionar a educação e a valorização dos professores, inclusive com melhores salários. Terceiro, fazer uma profunda mudança na saúde através da telemedicina. Quarto, proteção integral às mulheres, inclusive com alta tecnologia. Quinto, cooperativismo, apoio integral às cooperativas. Sexto, financiar milhões de microempresas através do BNDES e de outros financiamentos. Sétimo, revolução da agricultura e da produção de alimentos, dobrar a produção de alimentos em 10 anos, pelo menos. Oitavo, pacificação nacional, governar para todos os brasileiros, valorizando os direitos humanos, as minorias, ou seja, abraçando 210 milhões de brasileiros. Todos os detalhes você pode ver no documento assinado que está na minha bio, reitero. Por isso, neste segundo turno, decidi dar um voto de confiança a Flávio Bolsonaro, que está reivindicando o seu primeiro mandato e depois fim da reeleição. Mas, deixo claro, não é um cheque em branco. É um compromisso comigo e com o Brasil. Eu e todo o povo brasileiro iremos cobrar. Aos que pensam diferente, meu mais profundo respeito. Não somos inimigos. Nenhum país se constrói dividindo seu próprio povo. Um povo não morre quando seu coração para, mas quando deixa de sonhar. Este governo será um governo sem vingança, sem ódio, sem ataques. A campanha termina, mas a missão de abraçar 210 milhões de brasileiros continua. Vamos curar o Brasil do ódio. Um forte abraço de Augusto Cury.
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2: Como é que anda as duas campanhas? Flávio aposta em alianças, como está acontecendo aí, né? Toda hora a gente está anunciando um apoio. Já Lula mira nas redes sociais e naqueles que se abstiveram, ou seja, não foram votar no primeiro turno, que foi muita gente. Vamos trazer essa matéria de número 3, Jailton Silva.
4: Oi, Norma.
5: Fala, Ana, tudo bem?
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6: E o segundo turno é a hora da prova dos nove. É a hora da gente mostrar a verdadeira fotografia do Brasil de hoje e o Brasil que a gente quer.
7: Para a gente mudar a Constituição, para a gente redemocratizar esse país, para as instituições voltarem a respeitar a Constituição.
8: Dizer a vocês, com muita tranquilidade, homem que chego agora à minha 11ª candidatura. Não venci, mas caí de pé.
9: Assim, é muito triste que um país vote num cara completamente desqualificado, covarde, burro como o Flávio. Isso é sintoma também de que o país tá no seu pior momento, politicamente, né? Um cara que a única função dele é ser filho num outro cara que também não era muito inteligente.
4: Estamos de volta, Norba, e como previsto... Oi, Norba!
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2: Nossa, a produção não nos informou. Essa matéria tem muitos minutos, muito debate. Eu vou me aprofundar mais nela para trazer com mais detalhe no próximo programa. Mas anote aí, Flávio conta com 49% das intenções de voto em pesquisa. Lula tem 45%. Que instituto é? Que pesquisa é? Vamos trazer os detalhes, brasileiro.
10: A primeira pesquisa do segundo turno das eleições presidenciais foi divulgada pelo Datafolha nesta quinta-feira. Flávio Bolsonaro, do PL, conta com 49% das intenções de voto, enquanto Lula, do PT, soma 45%. Em votos válidos, Flávio tem 52% e Lula 48%. Cientista político e professor da Universidade Presbiteriana Mackenzie, Rodrigo Prando, explica que 7 das 9 eleições pós-redemocratização foram para o segundo turno e o candidato que largou na frente venceu o pleito.
11: O presidente Lula tem uma dificuldade enorme, a capacidade de mudar toda a comunicação política, a estratégia da campanha e convencer de que ele é melhor que o outro candidato é muito difícil, porque se assim fosse, ele já teria convencido parte substantiva do eleitorado no primeiro turno e não conseguiu. Então é uma pesquisa que não traz novidades naquilo que nós esperávamos e aí, de fato, assim, o jogo não está jogado, o que significa que pode ocorrer mudanças? Pode, mas eu creio que seja muito difícil do presidente Lula, com este cenário, conseguir ultrapassar Flávio Bolsonaro.
10: Em relação à transferência de votos, 46% dos eleitores de Augusto Cury, Renan Santos, Caiado e Zema declaram voto para Flávio Bolsonaro. 32% afirmam que vão votar em Lula e outros 15% dizem que vão anular o voto ou votar em branco. Para Rodrigo Prando, Flávio termina o primeiro turno empoderado, inclusive por conta dos parlamentares que o PL elegeu. Lula, pelo contrário, carrega o cheiro da derrota.
11: Então esse Datafolha mostra de uma maneira muito clara que ao longo deste terceiro mandato, Lula teve uma avaliação negativa sempre acima da avaliação positiva. E como ele é o candidato incumbente, muitas vezes a pergunta é, ele deve continuar ou não? E as pessoas estão dizendo claramente que não. Ainda que seja entregar a presidência da República para um grupo político que recentemente esteve no poder e que, não raro, faz ataques às instituições e à própria democracia.
10: Na pesquisa espontânea, 46% afirmam votar em Flávio Bolsonaro e 44% em Lula. 5% declararam voto em branco, nulo ou em nenhum dos candidatos e 4% estão indecisos. Agência Rádio Web de Brasília, Alan Barbosa.
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2: Mais um partido político pode decidir a qualquer momento apoiar Flávio Bolsonaro. E que isso trará decisões importantes aqui no estado de Sergipe. Me refiro ao MDB, que quem comanda aqui no estado de Sergipe é o senador Alessandro Vieira. Pois é, o MDB de Alessandro Vieira deve oficializar na terça-feira apoio a Flávio Bolsonaro. E como ficaria o MDB de Sergipe?

A maioria dos diretórios estaduais do MDB decidiu apoiar a candidatura de Flávio Bolsonaro, PL, no segundo turno da eleição presidencial. O anúncio oficial da adesão deve ser feito na próxima terça-feira, 13, em um ato do qual deve participar o governador de São Paulo, Tarcísio de Freitas, Republicanos. Ao menos 17 dos 27 diretórios estaduais deverão declarar apoio a Flávio.

0: Sul, Acre, Amapá, Maranhão e Tocantins. A articulação teve participação central de Tarcísio e de Ricardo Nunes, enquanto a ala do MDB, mais próxima de Lula, deve manter liberdade para apoiar o petista como em Alagoas, onde predomina a base de Renan Calheiros.
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2: O segundo turno promete colocar Flávio Bolsonaro e Lula frente a frente, em debates pela televisão brasileira. Aonde seríamos esses debates, meu querido brasileiro? Na Rede Record, o debate está marcado para 11 de outubro, domingo, às 9 da noite. 15 de outubro, duas televisões vão se juntar, o SBT e a CNN, e vai realizar o debate entre Lula e Flávio, Flávio e Lula, às 22 horas. A Bandeirante realiza o debate no dia 18 de outubro, domingo, desde que vem às 8 da noite. E no dia 23, sexta-feira, né? De hoje a 15, né? De hoje a 15, faltando 2 dias para a eleição, o debate é na Globo. Portanto, 11 de outubro, debate, domingo, na Record. 15 de outubro, quinta-feira, CNN e SBT. 18 de outubro, na Band, é um domingo. E 23 de outubro, 2 dias para a eleição, numa sexta-feira, o debate é na Rede Globo de televisão. Confira o ranking dos candidatos ao Senado mais votados em Aracaju, brasileiro. O que é que você tem aí para mim, brasileiro, sobre esse tema? Daí quem foi os mais votados em Aracaju. Primeiro lugar, o delegado André Davi. Obteve 20% dos votos em Aracaju. Mesmo sem vencer a eleição, lá em Aracaju, André Davi teve 117.276 votos. O segundo colocado em Aracaju foi Rogério Carvalho. Ganhou a eleição para senador em primeiro lugar. Em Aracaju, ele teve 18,23% dos votos. 106.909 votos. O terceiro colocado em Aracaju foi o segundo colocado no geral. 14,96% dos votos. Delegado Alessandro obteve 87.727 votos em Aracaju. O quarto colocado em Aracaju foi André Moura, 8,82%. Obteve 51.706 votos. Comentamos sobre tudo, sobre todos. Ô prefeitinho, você colocou a matéria que há uma possibilidade de Lula não virar. Mas será que há mesmo a possibilidade dele não virar? Ou tem chance de virar no segundo turno? Eu fui buscar o jornalista e professor Felipe Pena. Ele explica as chances da virada de Lula no segundo turno.

Muita gente também me pergunta como é que Lula vai virar se nunca na história da eleição aquele que chega em segundo lugar no primeiro turno vence o segundo turno. Isso é verdade. Mas também é verdade que nunca a diferença foi tão pequena, apenas 1,8% dos votos. Só para vocês terem uma ideia, lá no Collor, em 1989, essa diferença foi de 13,2%. Em 2002, quando o Lula se elegeu, ele chegou no primeiro turno com 23%. Em 2010, a Dilma foi com 8% na frente. Em 2018, o Bolsonaro foi com 16%. E na última eleição, o Lula foi com apenas 5,2% de vantagem para o segundo turno. Mesmo assim, no final, ele chegou com menos de 2%. Ou seja, o Bolsonaro tirou 3% dos votos no segundo turno, estando em segundo lugar. E por que ele fez isso, gente? Porque ele era o presidente da República, o chamado incumbente. E quem é o presidente tem a máquina na mão, tem muito mais capacidade de fazer essa virada. O Bolsonaro

0: quase virou, com todos aqueles problemas que a gente sabe que o Bolsonaro tem, com todo aquele passivo, com todo o péssimo governo que ele fez, ele quase virou. Por que que Lula não viraria agora? E tem mais, eu quero trazer uma pesquisa aqui, feita por um pesquisador pernambucano, ex-presidente da Intercom, que pegou 119 segundos turnos em eleições estaduais no Brasil, desde 1989 até 2022. Desses 119, 34 terminaram em virada, 34. E aí ele fez um outro recorte, ele pegou aquelas viradas, ou aqueles segundos turnos, melhor dizendo, que tiveram menos de 2 pontos de vantagem entre o primeiro e o segundo colocado no primeiro turno. Foram 22. Desses 22, sabe quantos viraram? 11. Ou seja, metade daqueles segundos colocados em primeiro turno, que chegaram com menos de 2 pontos de diferença em relação ao primeiro colocado no segundo turno, acabaram vencendo o segundo turno. Por que que o maior líder político da história do Brasil não faria isso nas mesmas condições? Para você pensar.
1: Fala, prefeitinho!
2: Não tem nada perdido. 1h13, chegamos ao final de mais um programa, o final de mais uma semana com um feriadão. Segunda-feira, 12 de outubro, dia da criança e dia da padroeira do Brasil, Nossa Senhora Aparecida. Nos despedimos de vocês por este final de semana, prometendo voltar na próxima terça-feira, dia 13. É. Não é sexta 13, mas é terça 13. Inclusive, semana que vem, nós vamos iniciar uma série de entrevistas. Já tem pré-agendado Capitão Samuel, deputado de Estado Federal eleito, e que pode vir fazer a defesa do voto em Flávio Bolsonaro. Aqui em Lagarto, nós vamos fazer 2 entrevistas no decorrer da semana que vem. Uma com um líder da direita lagartense, filho de lagarto, e outra entrevista separada com o líder lulista. Depois nós vamos fazer o confronto direto, um debate em quem defende Lula em Lagarto e quem defende Flávio Bolsonaro. Tudo dentro das normas, tudo dentro da lei, com respeito, mas provocando o bom debate, o bom diálogo sobre as eleições de 26. Até terça-feira, se Deus quiser, e ele há de querer. Tenham todos um bom final de semana.
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1: 13 horas e 25 minutos.

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2: 13 horas e 41 minutos.

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2: Juventude FM informa a hora certa.
3: 13:55.
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0: A partir de agora, o programa Verdades que Salvam, do Ministério Evangelístico Cristo para Todo Mundo. Evangelho de Marcos, capítulo 16, versículo 15, a seguir. Disse Jesus: Ide por todo mundo, pregai o Evangelho a toda criatura. Quem crer e for batizado será salvo, mas quem não crer será condenado. E estes sinais seguirão os que querem. Em meu nome expulsarão os demônios, falarão novas línguas, pegarão nas serpentes, e se beberem alguma coisa mortífera, não lhes fará dano algum. E porão as mãos sobre os enfermos, e sararão. Ora, o Senhor, depois de lhes ter falado, foi recebido no céu, e assentou-se à direita de Deus. E eles, tendo partido, pregaram por todas as partes, cooperando com eles o Senhor, e confirmando a palavra com sinais que se seguiam. A partir de agora, o momento da palavra de Deus.
1: Verdade, Senhor. Consagramos nossa alma, nosso corpo, nosso espírito, Pai. Nós te adoramos, te exaltamos, ó Deus. Deus, que o teu Espírito possa fluir nessa noite, Pai. Que o teu Espírito Santo, que veio para nos guiar em toda a verdade, ele possa fluir nesta noite. Em nome de Jesus, amém. Aleluia. Glória a Deus. A glória do Senhor está aqui, amém? Jesus próprio disse: onde estiverem dois ou três reunidos, ali eu estarei no meio deles. A glória do Senhor, o Shekinah do Senhor, a presença do Pai é real neste lugar, amém? Vamos abrir as nossas Bíblias em Lucas 24. Lucas capítulo 24. Aleluia! Oh, aleluia! Oh, xaracantalamanaias! Lucas 24:49. Oh, aleluia! Abra sua Bíblia em Lucas 24:49. Aleluia! Glória a Deus! Deus é bom e a sua misericórdia dura para sempre. Amém? Aleluia! Deus é bom, amados, e a misericórdia do Senhor dura para sempre. E as misericórdias do Senhor são elas que não deixam que nós sejamos consumidos, porque elas renovam-se todos os dias. Aleluia! Glória a Deus. Lucas 24:49. Vamos ler esse versículo que diz o seguinte: Jesus disse: Eis quem viu sobre vós a promessa de meu Pai, permanecei, pois, na cidade, até que do alto sejais revestido de poder. Atos 1:8. Aleluia. Atos capítulo 1, versículo 8. Glória a Deus. Deus é bom. Aleluia. Oh, aleluia. Aleluia. Atos 1:8, Jesus disse as seguintes palavras: Mas recebereis poder ao descer sobre vós o Espírito Santo, e sereis minhas testemunhas, tanto em Jerusalém, como em toda a Judeia e Samaria, e até aos confins da terra. Atos 2:1. Atos capítulo 2, versículo 1. Que tem como título Descida do Espírito Santo. Aleluia, glória a Deus. Oh, aleluia. Oh, aleluia. Atos 2, 1. Que diz o seguinte: Ao cumprir-se o dia de Pentecostes, estavam todos reunidos no mesmo lugar. De repente veio do céu um som como de um vento impetuoso, e encheu toda a casa onde estavam assentados, e apareceram distribuídas entre eles línguas como de fogo, e pousou uma sobre cada um deles. Todos ficaram cheios do Espírito Santo e passaram a falar em outras línguas, segundo o Espírito lhes concedia que falassem. Amém? Gostaria nesta noite de pregar o tema dessa mensagem.

o batismo com o Espírito Santo. Nós acabamos de ler três textos, três versículos poderosos, três versículos essenciais para que nós possamos

Jesus, que inaugurou-se uma nova dispensação, a dispensação do Espírito Santo. E aí começou a acontecer coisas sobrenaturais, começou-se a pessoas receberem o batismo com o Espírito Santo, como por exemplo, na casa de Cornélio, quando Pedro foi pregar na casa de Cornélio a palavra de Deus, a Bíblia diz que enquanto Pedro pregava a palavra de Deus, o Espírito Santo veio sobre eles, e eles tanto falavam em línguas estranhas, como profetizavam. Então, meus queridos irmãos, Jesus Cristo disse: vocês receberão poder, para quê? Para testemunhar em Jerusalém, em Samaria, na Judeia e até os confins da terra. Há um objetivo em receber o power, dínamo, o poder do Espírito, é anunciar Jesus, é pregar a palavra de Deus. Não com a força humana, não com a força da carne, mas sim com a força, com o poder do Espírito Santo. Porque a Bíblia diz lá em Zacarias 4:6, nem por força, nem por violência, mas assim diz o Senhor, pelo meu Espírito. Aleluia! Aleluia. Paulo disse aos irmãos de Coríntios: quando eu fui ter convosco, eu não fui com palavras de sabedoria humana, mas sim em demonstração do Espírito e de poder. Paulo não apoiava-se a pregação dele, a mensagem dele, na sabedoria dele humana, mas sim na sabedoria do Espírito Santo, mas sim no poder do Espírito Santo, que é o revelador da palavra de Deus e é o inspirador da palavra de Deus. E o batismo com o Espírito Santo é para todos, não é para um grupo de pessoas escolhidas por Deus. O batismo com o Espírito Santo é para todos. Não é para ninguém especial. Não é para ninguém que é muito especial para Deus. A Bíblia diz que é para todos. A Bíblia diz que é para todos. E serve para nos edificar. Se Deus diz algo, é porque é verdade. E se serve, é bênção de Deus. Lá em Mateus 3:11, João Batista disse: eu vos batizo com água para arrependimento, mas aquele que vem depois de mim é mais poderoso do que eu, cujas sandálias não sou digno de levar. Ele vos batizará com o Espírito Santo e com fogo. João Batista anunciava o arrependimento, mas ele disse que um mais poderoso do que ele não era digno nem desatar-lhe a sandália dele, que era Jesus, ele nos ia batizar com o Espírito Santo e com fogo. E essa promessa cumpriu-se em Pentecostes. E a partir daquele dia, todos estão podendo receber essa bênção de Deus para serem mais usados por Deus, para serem as testemunhas mais eficazes, para não pregarem mais agora sem unção, mas sim com o poder, a unção do Espírito que faz a diferença, para não serem mais covardes, mas para serem homens intrépidos, homens que preguem, homens que não tenham mais medo de nada, como Pedro, um homem que negou Jesus, mas quando ele recebeu o batismo com o Espírito Santo, quando ele foi batizado, recebeu o poder de Deus, ele agora pregava e não tinha medo mais de nada. Ele era um homem intrépido, ousado no Espírito. E a Bíblia diz que ele era iletrado, mas todos viam o poder, a autoridade, a intrepidez do apóstolo Pedro. Porque depois que ele foi imergido, cheio do Espírito, agora ele podia pregar em outra dimensão. E ele não tinha mais medo de nada. Quantos sabem, quando eles foram açoitados, eles saíram do Sinédrio alegres, rindo, porque eram dignos de apanhar por causa do nome de Jesus. O que é isso? São homens intrépidos, cheios do Espírito Santo, não tem medo mais de nada. Homens que agora é viver é Cristo, morrer é lucro. Homem que não se importa mais com nada, mas somente em cumprir a grande comissão de Jesus Cristo, ir por todo mundo, pregar o evangelho a toda criatura. Aquele que crê e for batizado será salvo, mas quem não crê será condenado. Homens que agora só visam pessoas, almas, para que possam serem salvas. Oh, aleluia! E esse poder está disponível para todos os crentes. Só basta crer. Porque a Bíblia diz em Marcos 16:17: estes sinais vão de acompanhar aqueles que creem. Em meu nome expelirão demônios, falarão novas línguas. Para receber o batismo com o Espírito Santo, você tem que crer. Para ser salvo, você

creu em Jesus, para que você fale em línguas, seja batizado com o Espírito Santo, é a mesma coisa, você tem que crer, é uma doutrina, e doutrina tem que crer para receber algo. A Bíblia diz que a fé vem pelo ouvir, ouvir a palavra de Deus. Você tem que crer naquilo que a palavra de Deus diz, para que você possa receber aquela promessa. Ninguém é salvo se não crê na palavra de Deus. Ninguém é curado se não crê na cura divina. Ninguém é batizado com o Espírito Santo se não crê no batismo com o Espírito Santo. Tudo é pela fé. A Bíblia diz que o justo viverá da fé, não daquilo que ele vê ou ouve, mas viverá do que a Bíblia diz. Se a Bíblia diz algo, é verdadeiro. Seja Deus verdadeiro e o homem mentiroso. Em todos os aspectos, o que Deus diz é verdade. Jesus diz: passarão os céus e a terra, mas as minhas palavras não hão de passar. Jesus é aquele que não mente. Deus é aquele que diz a verdade. Jeremias 1:12 está escrito: eu velo pela minha palavra para cumprir. Deus não mente, não é homem para que minta, nem filho do homem para que se arrependa. Aquilo que Deus diz, ele cumpre integralmente. Agora você tem que crer para receber o que Deus diz. Não importa qual é o seu status, a sua hierarquia eclesiástica. Se você não crê, você não recebe, querido. A fé, você tem que crer na palavra de Deus para receber algo de Deus. Não importa o que você é, o cargo que você ocupa. Deus não tem compromisso com a pessoa. Deus tem compromisso com a palavra dele. Se ele diz algo na palavra dele, é verdadeiro. E se a pessoa crê, recebe aquela promessa. Amém? Essa doutrina foi esquecida por vários anos e veio reacender num reavivamento em 1901 na rua Azusa, lá em Los Angeles. E os nossos fundadores da igreja, da denominação Assembleia de Deus, foram aqueles homens que receberam o batismo com o Espírito Santo lá em Los Angeles, na rua Azusa, e vieram com um chamado divino para pregar o evangelho que Jesus salva, cura, batiza com o Espírito Santo e voltará. Os nossos fundadores eram homens cheios do Espírito, eram homens batizados com o Espírito Santo, eram homens que receberam o batismo com o Espírito Santo, e por causa desse poder, por causa dessa unção, eles vieram, sacrificaram suas próprias vidas para virem para o Brasil pregar a palavra de Deus. E hoje a Igreja Assembleia de Deus é a denominação maior que existe no Brasil, por causa de quem? Dois homens cheios do Espírito que vieram seguindo o ídolo de Jesus Cristo e vieram pregar a mensagem pentecostal que Jesus Cristo salva, cura, batiza com o Espírito Santo e voltará. Oh, xaracanta lá, manaia. Oh, aleluia. Então, queridos, por causa de dois homens cheios do Espírito, Deus sacudiu o Brasil. E está sacudindo o mundo. Aleluia. Atos 10:44 diz que ainda Pedro falava estas coisas quando caiu o Espírito Santo sobre todos que ouviam a palavra, e os fiéis que eram da circuncisão que vieram com Pedro admiraram-se, porque também sobre os gentios foi derramado o dom do Espírito Santo, pois os ouviam falando em línguas e engrandecendo a Deus. É para todos batismo com o Espírito Santo. Nós somos gentios, mas também temos direito, porque esses irmãos na casa de Cornélio receberam o poder do Senhor, receberam o batismo com o Espírito Santo e falaram em línguas e também profetizaram. Então é para todos, queridos, é para todos. Se você crê, recebe. Enquanto eu estou pregando, canta lá, Manacaia. Enquanto eu estou pregando a palavra de Deus, você pode ser batizado com o Espírito Santo, como foi na casa de Cornélio. Enquanto Pedro pregava a palavra de Deus, eles começaram a falar em línguas estranhas e profetizaram. Então, enquanto eu estou pregando, você pode até receber o batismo com o Espírito Santo sem nem orar pelo batismo. Oh, aleluia. Atos 19:6, a Bíblia diz que Paulo, impondo as mãos, cerca de 12 homens receberam o batismo com o Espírito Santo. Quando Paulo impôs as mãos, Paulo disse: recebestes o Espírito Santo quando creste. Eles mesmos nem sabemos que existe o Espírito Santo. O problema de muita gente é esse, porque não sabe nem que tem o Espírito Santo dentro de si. Mas a Bíblia diz: vós não sabeis que sois templos do Espírito Santo e que o Espírito Santo habita em vós. Paulo disse aos 1 Coríntios, a primeira carta aos Coríntios, capítulo 3, versículo 16: vós não sabeis que sois templo

Santo e que o Espírito Santo habita, reside, mora em vós? Deus resolveu morar dentro do homem através da pessoa do Espírito Santo. Na antiga aliança, Deus estava no tabernáculo, lá no deserto, lá em Jerusalém no templo. Mas hoje Deus resolveu entabernacular-se, residir, morar, habitar dentro do homem. E a Bíblia diz em Romanos 8,16 que o mesmo Espírito testifica com o nosso espírito que somos filhos de Deus. E a Bíblia diz que os filhos de Deus são guiados pelo Espírito de Deus. Romanos 8,14. Então, você tem que entender, você é formado um corpo, alma e espírito. O Espírito Santo habita em seu espírito. Não habita na sua alma. O Espírito Santo habita em seu espírito. Você tem um corpo, alma e espírito. O Espírito Santo habita em seu espírito. E é no seu espírito que o Espírito Santo vai colocar as palavras e você fala pela fé. Você não sabe qual é a próxima palavra que vai falar, mas pela fé fala. A Bíblia diz que quando eles foram cheios, eles, o sujeito oculto, começou a falar em outras línguas, conforme o Espírito Santo concedia. O elemento sobrenatural é a concessão de línguas estranhas, mas o falar é do homem. Xicalamanahayas. Lá em João, no capítulo 2, no versículo 28 e 29, diz: e acontecerá depois que derramarei o meu Espírito sobre toda a carne, vossos filhos e vossas filhas profetizarão, vossos velhos sonharão e vossas jovens terão visões. Até sobre os servos e sobre as servas derramarei o meu Espírito, derramarei o meu Espírito naqueles dias. Então é para todos que crê em Jesus, a promessa é para todos. Se você passou pelo novo nascimento, se você recebeu Jesus Cristo como Salvador e Senhor da sua vida, a promessa diz respeito a você, diz respeito àqueles que crê. A promessa não acabou lá em Pentecostes, 50 dias depois da Páscoa, mas sim continua até hoje. Aleluia! A promessa continua até hoje, mas precisamos crer na palavra de Deus. Não precisa ter medo de receber algo de Deus. O problema de muita gente que não recebe coisas de Deus é porque tem medo de receber algo errado. Lucas, no capítulo 11, no versículo 11 ao 13, diz: qual dentre vós é o pai que se o filho lhe pedir pão, lhe dará uma pedra? Ou se pedir um peixe, lhe dará em lugar de peixe uma cobra? Ou se lhe pedir um ovo, lhe dará um escorpião? Ora, se vós que sois maus, sabeis dar boas dádivas aos vossos filhos, quanto mais o Pai Celestial dará o Espírito Santo àqueles que lhe pedirem. Queridos, não é para termos medo de receber algo de Deus. Se você nasceu de novo, é filho de Deus, tem Jesus como Salvador e Senhor, não precisa ter medo de receber alguma coisa de Deus, porque você só vai receber o que é? Aquilo que é de Deus. A unção, o poder, o batismo com o Espírito Santo, não há porque ter medo. Muitas pessoas não recebem porque foi ensinado erroneamente, equivocadamente, e as pessoas têm até medo de receber, porque uns dizem: olhe, quando eu falei em línguas eu fiquei em êxtase, olhe, eu perdi a noção do que não estava vendo mais nada. Não existe isso. A pessoa está consciente, fica consciente. Isso é meninice, falta de conhecimento bíblico. E muitos: quem fala em línguas tem que ficar em êxtase. Você sabe o que é êxtase? É você sair fora de si, você ficar anestesiado. Isso não existe, é antibíblico. Você fica consciente, só apenas falando em línguas. Você não vai ficar em outro mundo, você vai ficar aqui na terra mesmo. Só que o Espírito Santo vai estar dentro de você e você falando em línguas, se edificando com Deus. Porque Paulo diz que aquele que ora em outras línguas edifica-se a si mesmo. Em outras palavras, ilustrando essa palavra que Paulo falou no grego, é como se uma bateria estivesse descarregada e colocando o aparelho naquela bateria, ela é carregada e aquela bateria fortalece-se novamente, fica cheia, está apta para ser usada novamente. E quando nós oramos em línguas estranhas, para que serve? Para nos edificar, para que a unção de Deus venha. Quanto mais você ora em línguas estranhas, quanto mais eu oro em línguas estranhas, o poder de Deus vem aumentando, aumentando, aumentando. É como se fosse outra ilustração. Quando a pessoa bebe uma cerveja, automaticamente ela não fica bêbada de vez. Ela precisa tomar várias cervejas, vários litros de bebida para ela ficar bêbada. Bem assim, é

Bem assim é o poder de Deus. Quanto mais você dá tempo a Deus em oração, na leitura da Bíblia, o poder de Deus vem sobre você de uma maneira maior. Aleluia! Então você não precisa ter medo de receber o batismo com o Espírito Santo. É algo de Deus. Você não vai ficar em êxtase, como alguns dizem, por falta de conhecimento da palavra de Deus. A Bíblia diz que Pedro, prontamente, quando ele recebeu o batismo com o Espírito Santo, foi conversar com as pessoas que foram indagar ele. Vocês estão bêbados? Pedro, não. Isso é o que aconteceu, que foi profetizado pelo profeta Joel, que nos últimos dias Deus derramaria do seu Espírito sobre toda a carne. Nós não estamos bêbados. Pedro estava normal, estava consciente. Citou até as Escrituras para aqueles que não conhecia as Escrituras, não tinha o conhecimento do que estavam falando. Bobagem, por causa que não tinha conhecimento das Escrituras. E a Bíblia diz, errais por não conhecer as Escrituras. Oséias disse, meu povo perece por falta de conhecimento. Errais por não conhecer as Escrituras, nem o poder de Deus. Aleluia! Em 1 Coríntios 14:4, Paulo disse, o que fala em outra língua, a si mesmo se edifica, mas o que profetiza, edifica a igreja. É o que eu falei, o que fala em outra língua, edifica-se a si mesmo. Mas o que profetiza, edifica a igreja. A igreja não é as quatro paredes, a igreja sou eu e é você. Vem da palavra grega eclésia, significa pessoas que foram tiradas do mundo espiritualmente das trevas e foram trazidos para a luz. Edifica porque quando alguém profetiza para você, você é edificado, consolado, né? Você é consolado, edificado e exortado. Então edifica a sua vida. Mas quando você fala em línguas na presença de alguém, não vai edificar outra pessoa. É isso que Paulo está dizendo. Em 1 Coríntios 14:15, Paulo diz, que farei pois? Orarei com o Espírito, mas também orarei com a mente. Cantarei com o Espírito, mas também cantarei com a mente. O que é isso? Orarei com o Espírito, é orar em línguas estranhas. Orarei com a mente, é orar em português, naquilo que você conhece. É orar baseado na palavra de Deus, em nome de Jesus. E o que é orar em Espírito? É orar em línguas estranhas. Você abre a boca e começa a falar aquilo que o Espírito Santo coloca em seu espírito. Você não sabe qual é a próxima palavra a falar, mas o Espírito Santo vai lhe inspirando. O sobrenatural é as línguas que são estranhas, mas o falar é do homem. A boca é sua. A boca é sua. Você tem a sua parte humana em falar, porque senão você vai morrer e não vai receber o batismo com o Espírito Santo se ficar aguardando. Muitos já morreram e nunca receberam, porque foram ensinados equivocadamente, erradamente. Mas o Espírito está sujeito, a Bíblia diz, ao profeta. Ninguém está sem razão. Todos estão conscientes do que está fazendo. E o Espírito Santo está sobre. Podemos comandar o nosso espírito. A Bíblia diz em 1 Coríntios 14, 18 e 19. Dou graças a Deus porque falo em outras línguas mais do que todos vós. Contudo, olha o que Paulo diz, eu prefiro falar na igreja 5 palavras com meu entendimento para instruir outros a falar 10.000 palavras em outra língua. Paulo disse, eu prefiro falar na igreja, no meio de vocês, no meio de uma reunião como esta, palavras que vocês entendam, contextualizando em português que vocês entendam, do que 10.000 palavras em outras línguas, porque se Paulo ficasse falando em outras línguas, ninguém iria entender aquilo que ele estava ensinando, aquilo que ele estava falando. Então você tem que ter consciência que tem a parte sua a fazer, falar. Não precisa ficar, o Espírito Santo vai tomar língua, o Espírito Santo vai colocar as palavras em seu espírito e você começa a falar pela fé, aquilo que o Espírito Santo está colocando em seu espírito. Jesus precisou do poder do Espírito. Lucas 4:14 diz, então Jesus no poder do Espírito regressou para Galiléia e a sua fama correu por toda a circunvizinhança. Jesus, que era o próprio Deus que se encarnou, ele precisou do poder do Espírito. Imagine você, imagine eu. Jesus precisou do poder do Espírito Santo. Imagine nós.

nós. Lucas 4,18 diz: o Espírito do Senhor está sobre mim, porque, pelo que me ungiu para evangelizar os pobres, enviou-me para proclamar libertação aos cativos e restauração da vista aos cegos, para pôr em liberdade os oprimidos. Então Jesus disse: o Espírito do Senhor está sobre mim. Jesus precisou do poder do Espírito Santo. E nós precisamos mais ainda do poder do Espírito Santo, porque sem o Espírito Santo nós estamos fadados a fazer a obra de Deus com a nossa força. E Jesus disse: sem mim nada podeis fazer. Sem Ele, sem Jesus, nada podemos fazer. Sem o poder do Espírito Santo, você e eu estamos fadados a trabalhar, trabalhar, trabalhar e não ver os resultados. Ou resultados mínimos, minúsculos. Mas quando nós fazemos a obra de Deus, debaixo do poder, da unção, do Espírito Santo, aí somos igual a Sansão. Estamos revestidos com a capacidade sobrenatural. Quando Sansão tinha a unção dele, era diferente. Quando Sansão perdeu a unção, agora, Sansão não podia lutar com as pessoas, com os inimigos. Bem assim somos nós. Sem o poder do Espírito Santo, não podemos lutar contra o mundo, a carne, o pecado. Não podemos vencer as lutas com vitórias. Mas sim, debaixo do poder do Espírito Santo, podemos vencer o mundo, a carne e o diabo. E podemos fazer a obra de Deus debaixo da eficiência do poder do Espírito Santo. Kalamanakaya. Oh, aleluia. O Espírito do Senhor está sobre nós. Aleluia. Para nos encher do Espírito dele nesta noite. A Bíblia diz lá em Atos: quando eles foram maltratados, os irmãos oraram e disseram: Senhor, estende as mãos e faz sinais e prodígios e nos enche com o Espírito Santo. E a Bíblia diz que eles foram cheios do Espírito Santo e proclamavam a palavra de Deus debaixo da intrepidez e do poder do Espírito Santo. E a Bíblia diz que o lugar tremeu onde eles estavam. Não foi os crentes que pulou não, viu? Foi o lugar, os alicerces tremeu. O poder do Senhor foi tanto que os alicerces do lugar tremeu. Já pensou? Esse templo aqui tremendo debaixo do poder de Deus. Foi o que aconteceu naquele lugar. Os irmãos oraram e o poder de Deus se manifestou. E o lugar onde eles estavam começou a tremer. Aleluia! Deus é poderoso, meus irmãos. Deus faz milagres ainda hoje. Jesus Cristo disse: eu sou. Jesus é o mesmo hoje, ontem, hoje e o será eternamente. O Jesus Cristo que curava no passado é o mesmo hoje. O Jesus Cristo que salvava no passado é o mesmo hoje. O Jesus Cristo que batizava com o Espírito Santo é o mesmo hoje. O Jesus de Paulo é o mesmo do que o meu, é o mesmo do que o seu. É o seu Jesus também. O Jesus de Pedro é o seu Jesus também. E a Bíblia diz que Pedro, passando a sombra de Pedro, curava paralíticos e coxos. O mesmo Jesus, o mesmo poder reside em nós. Sabe o que é que falta? Pagarmos o preço. Atos capítulo 6, que os apóstolos disseram: quanto a nós, nos consagraremos ao ministério da palavra e à oração. É isso que falta, é poder, é leitura da Bíblia, é estudo da Bíblia, é poder de Deus, é separação do mundo do pecado, é estar sozinho com Deus, para que Deus possa fluir como na época de Paulo, de Pedro. Mas nós temos visto homens que buscam a Deus acontecendo milagres, a vida deles são milagres, são normal acontecer no ministério dele milagres. Por quê? Porque são homens que vivem igual os apóstolos. Quanto a nós, nos consagraremos ao ministério da palavra. E o que é a oração? O segredo está aí: estudo da palavra e oração, vida sozinha com Deus. Aleluia! O segredo está aí, meus irmãos. Não está em um curso teológico muito formal. Não, não, não. É muito bom aprender a palavra de Deus. Mas o importante também é o preço a ser pago. E esse preço é alto. Muitas vezes nós não queremos pagar. Mas Deus nos chama a buscarmos a Ele, para que Ele venha nos usar como os apóstolos.

incrédulos, para pregar um evangelho morto. Eu prefiro não pregar o evangelho, eu já disse a Deus. O evangelho que não aconteça os milagres. É melhor ficar sem pregar o evangelho. Mas eu creio que o Deus que operava milagres no passado, opera ainda hoje. E há de estar buscando homens, homens que tenham fome e sede dele, para fazer através das mãos dos homens, através dos ministérios desses homens, o que fazia no ministério de Pedro, de Paulo, de Silas e no ministério de outras pessoas usadas poderosamente por Deus. É o mesmo Deus, mas os homens mudou. Deus não mudou, não há variação nele, mas o nosso Deus não mudou. Muitas vezes nós mudamos, os homens mudam, por isso que não recebe aquilo que está escrito, mas Deus não mudou. Então, querido, nessa noite você pode receber o batismo com o Espírito Santo. Vamos, eu vou orar aqui, nós vamos orar, e você pode nessa noite receber o batismo com o Espírito Santo, cheio do Espírito Santo. E quando nós somos cheios do Espírito Santo, Deus não vai permitir que sejamos iguais, vamos ser mais diferentes, vamos ter mais fome de Deus, mais sede de Deus. Vamos querer se separar mais do mundo, do pecado, porque a unção do Espírito quebra o jugo da carne. Aleluia! Oh, aleluia! Você que está aqui nesta noite e nunca recebeu Jesus Cristo, eu quero vos dizer que Jesus Cristo ama vocês, porque a Bíblia diz em João 3,16, porque Deus amou o mundo de tal maneira que deu o seu Filho unigênito, para que todo aquele que nele crê não pereça. Eu quero vos dizer que em Romanos, no capítulo 5, versículo 8, está escrito, porque Deus prova o seu amor para conosco, pelo fato de ter Cristo Jesus morrido por nós, sendo nós ainda pecadores. Eu quero dizer a você que está aqui nessa noite, entrou aqui, não tem paz, não tem alegria, que Jesus Cristo disse, eu sou príncipe da paz. Ele disse, eu vos deixo a paz que o mundo não pode vos dar. Você que chegou aqui angustiado, triste, eu quero vos dizer, vinde a mim todos vós que estáis cansados e oprimidos, e eu vos aliviarei. Tomai sobre vós o meu jugo, aprendei de mim, porque sou manso e humilde de coração, e acharei descanso para as vossas almas. Jesus quer dar descanso à sua alma cansada, abatida, triste. Você já buscou em todos os lugares paz, alegria, mas sempre desilusão. Mas hoje, nesta noite, Deus está com os braços abertos. Jesus está com os braços abertos para que você entregue a vida a Ele, para que Ele possa perdoar todos os seus pecados e lançá-los no mar do esquecimento. Deus vai lançá-los no mar do esquecimento, todos os seus pecados, não importa o que você já fez. Eu quero dizer que Deus lhe ama do jeito que você é. Deus ama você do jeito que você é. Só precisa nessa noite você arrepender-se dos pecados e querer Jesus, convidar Jesus Cristo para entrar na sua vida. E Jesus Cristo vai entrar na sua vida, perdoar todos os seus pecados, lhe trazer paz, lhe trazer salvação, escrever o seu nome no livro da vida. Ele é aquele que salva, Ele é aquele que batiza com o Espírito Santo, Ele é aquele que traz paz, Ele é aquele que traz refrigério para a nossa alma, Ele é aquele que cura. E Jesus, nessa noite, quer entrar na sua vida. Se você não tem certeza de salvação, você está aqui e não tem certeza para onde você vai, se você morresse agora, se você morresse depois desse culto, eu quero dizer para você que Jesus Cristo pode lhe salvar agora. Ele é o único caminho, porque Ele mesmo disse, eu sou o caminho, a verdade e a vida, ninguém vem ao Pai senão por mim. Não há em nenhum outro há salvação, porque debaixo do céu nenhum outro nome é dado entre os homens pelo qual importa que sejamos salvos. Só no nome de Jesus as pessoas podem receber perdão de pecados e salvação e ter o seu nome escrito no livro da vida. 1 Timóteo 2,5 está escrito, há um só Deus e um só mediador entre Deus e os homens, Cristo Jesus, homem. Se você estava pensando que existia dois medianeiros, duas medianeiras, não existe, é mentira, só existe um, Jesus Cristo, Filho do Deus vivo. E Ele está aqui nesta noite para salvá-la, para perdoá-la, para curá-la, para lhe encher com o Espírito dEle e transformar a sua vida. Oh, aleluia! Eu gostaria que o irmão João Nilton cantasse, por favor, aqui um hino de adoração aqui. Cadê João Nilton? Gostaria que o irmão João Nilton cantasse um hino de adoração aqui. Eu vou convidar, com a permissão do pastor, aqueles que querem receber o batismo com o Espírito Santo para virem aqui na frente. Posso convidar? Convidar, se você gostaria que João Nilton começasse a louvar ao Senhor. Se você tem sede de receber o batismo com o Espírito Santo.

tem vontade, se você quer ser mais cheio do Espírito, se você quer receber a unção do Senhor, Ricardo não batiza com o Espírito Santo ninguém, é Jesus Cristo. Nós apenas vamos orar para que o poder do Senhor venha sobre você. E se você crer, receberá o batismo com o Espírito Santo. Oh, aleluia. Irmão Jonildo, pode começar a adorar o Senhor. Vamos ficar todos em pé em nome de Jesus. Oh, aleluia. Se você quer receber o poder do Espírito Santo, nós vamos orar.

Se você tem vontade, venha para a frente em nome de Jesus. Xicalamanacaias, adore ao Senhor, a glória do Senhor está aqui nesse lugar. Xicalamanahaia, lamanacaia, lamanacaia, lamanaxicalamanacaia.

Amém. A glória do Senhor está aqui, aleluia. Você que está em pé, tem vergonha de vir aqui na frente, pode ficar em pé mesmo. O Senhor batiza onde você está. Não quero dizer que quem é batizado com o Espírito Santo não é melhor do que ninguém. É a mesma pessoa, é o mesmo crente. Quem é batizado com o Espírito Santo não é melhor do que você que não fala em línguas. É a mesma pessoa, só que recebe um poder sobrenatural para testificar com mais eficiência. Você não é pior do que a pessoa que fala em línguas estranhas. Você é a mesma pessoa. Tem o mesmo Deus, tem o mesmo amor por você. Vou orar por você agora. Se você está em pé aí, muitos têm vergonha, mas aqui nós estamos entre irmãos, queridos. Mas Deus pode lhe visitar onde você está aí agora. Oh, vamos orar, fazer essa oração. O poder de Deus vai entrar em ação aqui em nome de Jesus. Pai querido, em nome de Jesus, estamos diante do Senhor. Pai, em nome de Jesus, eu te peço agora que o poder do Teu Espírito, a unção do Teu Espírito, sopre agora dos quatro cantos deste lugar, Senhor. E que a mão do Senhor venha sobre cada um que agora está, Senhor, querendo, está querendo receber, está dizendo agora, Senhor, quero receber o batismo com o Espírito Santo. Que o Senhor venha agora de uma maneira sobrenatural agora visitar cada um que aqui está, Pai. E a unção do Senhor venha sobre cada um deles agora, Pai. Oxara canta lá manacaia, chica lá manassurianda lá manacaia, cante na manassurianda na manachica lá manahaia. Pai, em nome de Jesus, que da planta do pé ao alto da cabeça, nós todos possamos sair daqui cheios com Teu Espírito Santo. Pai, visita assim como o Senhor visitou em Atos do capítulo 4, que quando os irmãos pediram a Tua unção, o Senhor visitou cada um deles. E todos foram cheios do Teu Espírito. E o lugar que eles estavam tremeu debaixo da unção e do poder do Teu Espírito, ó Pai. Oh Deus, em nome de Jesus, enche-os, ó Pai, em nome de Jesus. Receba o poder de Deus. Receba o poder de Deus pela fé e em nome de Jesus. Comece a falar em línguas agora. O Espírito Santo está lá colocando em seu espírito as palavras. Você agora fala em línguas em nome de Jesus. Comece a falar no nome de Jesus. Todo espírito religioso, eu anulo agora, eu quebro em nome de Jesus. Pai, em nome de Jesus, que a unção do Senhor possa tomar conta de todos, em nome de Jesus. Deus, aqueles que estão doentes, que o Senhor visite também agora, em nome de Jesus. Tu és Jeová Rafa, o Senhor que cura. Deus, em nome de Jesus, que o Senhor cure agora todos que estão doentes, em nome de Jesus. Em nome de Jesus, doença no fígado, em nome de Jesus, eu ordeno que você saia desse fígado agora, em nome de Jesus. Fígado, seja curado, em nome de Jesus. Em nome de Jesus, todo tipo de doença, da planta do pé ao alto da cabeça, na autoridade do nome de Jesus, eu ordeno que desaloje dos corpos, sejam curados corpos, em nome de Jesus, na autoridade do nome de Jesus, no nome que está acima de todo nome, corpos sejam curados. Depressão, em nome de Jesus, espírito de depressão, você que tem colocado depressão, em nome de Jesus, eu ordeno, saia dessa pessoa agora, em nome de Jesus. Solte a alma dela agora, o corpo, em nome de Jesus. Que vem agora, Pai, o refrigério sobre ela, em nome de Jesus. O poder do Senhor, a paz do Senhor, que excede todo entendimento, venha sobre essa pessoa, Pai, e ela possa sentir agora a Tua paz, que excede todo o entendimento, em nome de Jesus. Oh, aleluia. Vocês podem sentar-se, vocês que estão aqui em pé. Eu gostaria de perguntar nesta noite se tem alguém que gostaria de receber Jesus Cristo como Salvador e como Senhor. Se alguém está aqui nesta noite, gostaria de receber Jesus Cristo como Salvador e Senhor. Jesus Cristo lhe ama. Você pode imaginar que Jesus Cristo não lhe ama, mas é mentira. Deus a ama. Não importa, o diabo tem falado à sua mente que Deus não lhe ama.
O diabo tem falado que você não é importante para Deus, mas você é muito importante, você é muito especial. Se somente você estivesse aqui nessa terra, Deus mesmo assim enviaria Jesus Cristo para morrer, para salvar, para lhe perdoar, para você ver o amor de Deus como é infinito, como é grande. Se você gostaria nessa noite de receber Jesus Cristo como Salvador e como Senhor, levante a sua mão assim bem alto para que nós possamos observá-la. Em nome de Jesus, se você gostaria de receber Jesus como seu Salvador, como seu Senhor, para que os seus pecados sejam perdoados, aleluia, e você não vá para o inferno se morrer, mas vá para o céu. Jesus quer livrá-la do inferno nesta noite. Deus quer que você seja perdoado nesta noite, porque o dia de amanhã não pertence, não sabemos o dia que iremos partir para a eternidade, e você tem a chance nesta noite de partir para a eternidade, para ir para o céu. E a Bíblia diz que aos homens está ordenado morrer apenas uma vez, depois disso segue-se o juízo, e à noite o dia aceitável é hoje de você receber o perdão dos seus pecados. Então, se ninguém há nesse templo que

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1: Juventude FM informa a hora certa.
2: 14:59.
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1: Muito bem, chegando ao vivo nesta tarde gostosa de sexta-feira, hoje dia 9 de outubro, 2026, gente. Uma tarde, tarde solarada, tarde de primavera, verão, muito calor, e as previsões é para que nós tenhamos aí mais calor ainda, viu? Mais calor, o El Niño tá vindo danado aí, viu? Tá aqui para fevereiro, meu compadre. Muita gente usando só pouca roupa aí, viu? É, uma camiseta, um short e uma sandália. Verdade. E água mineral no bolso, qualquer coisinha, é só jogar um pouquinho na cabeça, no pescoço e refrescar um pouco e bola pra frente. Gente, a partir de agora, no ar o programa Toca Tudo pela Sua Juventude FM 104,9. Eu sou Isaú Monteiro e vou estar contigo nesta tarde gostosa de sexta-feira. Final de semana já pintando aí, viu? É, tem gente que vai à praia, tem gente que vai ao rio, tem gente que vai ao piquenique, tem gente que fica em casa, faz aí aquele churrasquinho no quintal. E assim por diante, né? Um abraço pra você, o importante é ser

feliz. E felicidade faz parte da vida e a vida faz parte da música. Música é vida. Vamos lá, gente, trazendo aí música gostosa na sua tarde aqui pela sua Juventude FM.

Pois é, agora marcando 3h21 aqui na sua Juventude FM, a gente manda aí um alô especial para você. É, meu amigo Paulo Vieira, ouvindo a gente na rua Simão Dias, ele que pediu oração pela família. E também um abraço para o meu amigo Fernando Delegato, tá ouvindo a gente, pediu uma do Roberto Carlos. Uma bem antiga, daquela que mexe com o coração, mexe com o cotovelo, mexe com a cabeça, mexe com os sentimentos do ser humano. É. Roberto é o rei, né, velho? Pois é. Um abraço aí pro Fernando Delegato, na praça, parece que é Rui Mendes, né? Um abraço. Tudo de bom para você e para todos aqueles que estão ouvindo a gente nesta tarde de sexta-feira, agora marcando 3h21. Vamos tocar aqui que música? Vamos tocar o Benito de Paula, bora!

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1: Ok, agora marcando 3h28 aqui na sua Juventude FM. Pois é, a gente manda um abraço aí para você que está ouvindo a gente, viu? Você que está aí no carro, pela cidade, ouvindo a gente, né? Ouvindo a Juventude FM. E dizendo para um amigo, então, alguém que está aí ao seu lado: eita, que música boa danada, essa que já está passando. Ou programa que só toca coisa boa. Verdade. Eu já ouvi alguém falando isso, né? Alguém dizendo para mim que já falou isso, né? Tá no carro e de repente alguém diz: pô, bicho, cada música que já toca, né? Música boa danada, música do passado, música que a gente não ouve em lugar nenhum por aí. É. Então, a gente toca as músicas que as outras têm vergonha de tocar. E a gente toca, de boa. É por isso que o ouvinte gosta do programa, né? Pois é. Um abraço.
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1: Pois é, agora marcando 3h54. Um abraço para você que está ouvindo a gente nesta tarde gostosíssima, né? Ensolarada, tarde quente de primavera, verão, tarde de sexta-feira, né? Pois é. Cadê o nosso amigo Pele Osso, que estava aqui antes do Pele Osso? Eu vou aqui ao Rosinaldo, né? Cadê o Rosinaldo aqui? Procurando o Rosinaldo. Já encontrei aqui. Baixar tudo aqui. Nota de falecimento. Anunciamos o falecimento de Aguiomar Andrade da Conceição, conhecida como Dona Aguiomar, esposa de João de Felboni. É, o João, né? João da locadora de veículos. Os filhos Gleide Andrade, Gilmário Andrade, Gilson Andrade e Jorge Andrade em memória, além dos netos Júnior e Maria Clara, anunciam com pesar o falecimento de Aguiomar Andrade da Conceição, conhecida como Dona Aguiomar, esposa de João de Felboni, da locadora de veículos. O sepultamento será logo mais às 17 horas, lá no velatório Panflan. Sairá, né, o seu corpo do velatório Panflan para o cemitério Nossa Senhora da Piedade. Portanto, anunciamos com pesar o falecimento de Dona Aguiomar Andrade da Conceição, esposa de João de Felboni, da locadora de veículos. Muito bem, agora marcando 3h56 aqui na sua Juventude FM 104,9. E para você que está ouvindo a gente, o nosso amigo Pele Osso já está aqui na pontinha da linha, vai falar agora no programa, né, Pele? Deixa eu ver o que é que o Pele Osso quer aqui no programa, né? Ele, quando liga, é porque tem alguma novidade. Fala, Pele Osso!
2: Boa tarde, meu amigo Isaú Monteiro, na voz Pele e Osso.
1: Certo.
2: Isso mesmo, você é a mais ouvida da tarde, porque é música de qualidade.
1: Certo.
2: Aí, entrando no nosso carro, na nossa sala, no nosso escritório, seja lá onde você estiver, com o rádio ligado, ouvindo a melhor programação da tarde aí, na voz de Isaú Monteiro, passando sempre as melhores músicas. Hoje gostaria de pedir a música Garçom. Oferecer a todos os ouvintes aí, em sintonia, em especial lá a galera do grupo Os Tufões, meu amigo Abelha Rainha, Bicho do Mato, que esse eu não posso esquecer, Elisânio e Laércio Borracheiro, Ivan e Chico, Denison, Jorginho, Everton A, no, lá a galera do ar-condicionado, meu amigo aqui do meu lado, Corno Cosmético.
1: Vixe.
2: Ao meu amigo Sirene, a Magrão e a Adriano Pedeiro. Sim. A Jorge Eletricista, meu amigo ali também é Júri Tira Risco. A meu amigo Índio Empracador,
1: certo,
2: na sintonia. A meu amigo Zé Bonitinho, os amigos aqui chapistas e funileiros aqui da região das oficinas, como em especial aqui a meu amigo Celso Gaia, na sintonia.
1: Vixe.
2: A meu amigo Igor Matos, mecânico aí na escuta. A Jacaré Filme lá embaixo, a Birubiru, pô, eu sempre esqueço do meu amigo Birubiru, a Juscelino do Jornal, e vamos lá de música, na melhor, na rádio que mais toca qualidade aqui na cidade, Garçom, de nosso saudoso Reginaldo Rossi.
1: Tá certo, esse é o Pele Osso, mandando um abraço aí para todos do grupo Os Tufões. E também mandando aí para o pessoal que está ouvindo a gente nesta tarde gostosíssima, né? Valeu! Agora faltam 2 minutos para as 4 horas. Dá tempo aí de tocar La Belle Bijou para você que está ouvindo a gente.

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1: Juventude FM informa a hora certa.
2: 16 horas e 3 minutos.
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0: É, José que tá agora ouvindo a gente, é o padeiro aí do meu amigo Júnior, da Panificação Memorial, né? Meu amigo José, é o Zé da Matinha, ele gosta de um bregão, né? Ele gosta de Mercedão Vermelho. Vou tocar, Zé, daqui a pouquinho, eu sei que você gosta dessa música aí. Mercedão Vermelho, não sei nem que canta, mas eu só sei que ele gosta dessa música, é Mercedão Vermelho. Valeu, vamos aqui, tem gente querendo falar, rapaz, aqui o ouvinte é quem manda nesse programa, viu? Não é o locutor não, esse locutor tá falando besteira aí e tal, mas quem manda aqui é o ouvinte, né? Pois é, o cara fica falando, deixa eu botar aqui, pronto, deixa eu botar aqui. Quem vai falar agora é a Valdina, fala Valdina! Valdina, cadê você, mulher? Cadê você, danadinha, que não fala? Tô esperando sua voz e você não fala. Você já mandou até um me liga aqui e tal. Isaú, bota minha voz no ar. Certo, Valdina. Cadê ela aqui? Pronto. Bora, Valdina. Fala, mulher. Fala aí, danadinha. Fala. Atenção, atenção. Valdina falando. Valdina.
1: Gostaria que você passasse aí a música de Palmeirinha da Bahia. Parabéns para o seu aniversariante de hoje.
0: Quem é,
1: menina? É seu Lindolfo, o pai de nosso amigo Micael.
0: É mesmo, é.
1: O seu Lindolfo está aniversariando.
0: Desejo sim, pra você, sim.
1: Muitas felicidades, muitos anos de vida, muita saúde, muita realização, vida longa. Que o senhor seja muito feliz. Que o senhor venha realizar todo o seu sonho lá, toda a sua família e todos os seus amigos. Parabéns, amigo, pelo seu dia, pelo seu aniversário. E para todos os seus ouvintes, Aô. Todos meus amigos e um bom final de semana pra todos. Aqui é Valdina do Barro Loyola, estou te ouvindo, Isaú.
0: Tá certo, Valdina, tá certo. Hoje quem tá completando idade nova é o pai do Micael, viu? O senhor Lindolfo, meu amigo velho, né? Lindolfo fica ali na, bem em frente ao mercadinho G Barbosa, aqui na praça, né? Ele pega frete, né? É, pois é. Dia todo lá, né? Todo dia todo. Quando chega em casa, chega com o bolso já forrado, né? Aí vai comprar isso, comprar aquilo, pagar água, pagar luz. Eu acho que a casa é própria, na verdade, cuida do seu filho, que é o nosso amiguinho, o Micael. E é isso aí, eles vivem realmente uma vida boa, né? Porque eles trabalham e conseguem, graças a Deus, com suor, aquilo que eles consomem, né? Parabéns, Lindolfo! Muitos anos de vida, saúde, meu filho!
2: Obrigado, meu amigo Isaú Monteiro, índio emplacador sintonizado no Toca Tudo da 104,9. Eu quero ouvir duas músicas aí para curtir aqui na emplacadora da Índios Emplacamento aqui com frente ao Ciretran.
0: Fala, Indião.
2: Uma música é de José Augusto.
0: Sim.
2: Sábado.
0: Sábado.
2: E a outra é de Fábio Júnior.
0: Sim.
2: Parece um menino.
0: Parece um menino.
2: Pra essa legião de ouvido que estão sintonizados aí, o tio Marcado de Pera, Bicho do Mato, Cowboy da Gata, Maria Helena, Maria dos Perfumes, Assuero da Prestação, Dolores e Adilson da Rifa, Cowboy da Gata, está ligadinho aí, não esquecendo aí o nosso amigo Caldeon Cabeludo do bairro Matinha, tá ligadinho. José Raimundo e Abadão Manalha do Jardim Campo Novo. Valeu, Zé, aquele abraço, uma boa tarde. Lembrando que logo mais à noite tem programa Esporte para Todos.
0: Valeu, Indião, um abraço para você, meu rei. Agora quem vai falar, o Índio já falou, Valdina, agora é Elisa. Fala, minha amiga Elisa.
3: Boa tarde, meu amigo Isaú Monteiro.
0: Fala, Elisa.
3: Gostaria de ouvir a música com Carmen Silva.
0: Sim.
3: Amor com Amor Se Paga.
0: Amor com Amor Se Paga, é verdade.
3: Ofereço para Edese, Viana e Alice, Edith, Dulce do Sindicato, Helena Vieira, Comadre Verada Raíl Flacore, Marlene Professora, Maria Lisboa, Neuza de Pijardim Campo Novo, Chico Riacho Piedade, Zul Delois, Rosa do Carlinho, Avelha da Horta, Valdina do Loyola, Raimundinha de Miguel, Zefinha, Raimundo e Larissa.
0: Sim.
3: Obrigado, meu amigo Isaú Monteiro.
0: Valeu, minha amiguinha Elisa. Bom final de semana para você, viu? Gente, hoje é aniversário do nosso amigo Lindolfo. Mas amanhã tem aniversariante, viu? Deixa eu ver quem vai falar agora. Já falou. Elisa já falou. Deixa eu ver aqui. Pronto. É agora que vai falar é Rosália, né, Rosália? Fala aí, Rosália, boa tarde, amiga.
4: Tô ouvindo, amanhã é aniversário de Gael, filho de Glaucia, 5 aninhos.
0: O nome dele é Grael Gael?
4: Gael.
0: Gael, não é com R, não.
4: Não, é com G, Gael.
0: É Gael.
4: É, pronto. O G de Glaucia.
0: Certo, então não é Glael, é Gael.
4: Gael.
0: Pronto. Gael, nome de homem, amanhã, né? Pronto.
4: É que você toca, por favor, a música Bom Dia com a Larissa Emanuel.

0: muito bonita essa música da Larissa Manoela.
1: Bom dia com Larissa Manoela.
0: Isso, fala de criança, tudo.
1: É aquela atriz, é da Globo?
0: É, Larissa Manoela, que era do SBT.
1: Era, exatamente, é.
0: Agora verdade. Tá na Globo, Larissa Manoela.
1: Boa atriz, né, Bens?
0: A Larissa é.
1: Larissa Manoela. Pronto.
0: É, Larissa Manoela, que Deus dê muita luz a ele.
1: Sim.
0: Tá começando a vidinha dele agora, uma criancinha de Deus, né?
1: É verdade. Quantos aninhos?
0: Um ano amanhã. O filho da Graça. A Graça tem 3 filhos. Sim. Tem a Samara, que é sua filhada.
1: Sim.
0: Tem 15 anos. Tem o Caio Felipe, de 11 anos. E tem Gael, que faz 5 anos amanhã.
1: Ah, então o garotinho faz 5 anos amanhã.
0: É.
1: Então vai 10. Ter festa no AP, não é isso?
0: É, vamos. Não, não, a festinha pequenininha.
1: Mas é qualquer tipo de... qualquer movimento é festa.
0: Não tem fazer não, rapaz.
1: Olha, qualquer movimento é festa. Meu cumpadre, meu cumpadre gosta de uma latinha, não gosta?
0: Não, mas não vai ter isso, não.
1: Vai não?
0: Não, senhor.
1: É então amanhã não vai ter latinha?
0: Não, senhor.
1: Será, homem?
0: Com certeza que não vai ter latinha.
1: Você acha que meu cumpadre vai deixar a latinha de lado? Oxe.
0: Não tem negócio com latinha. Latinha é criança.
1: Tá certo.
0: Que Deus dê muita luz ao menininho, Gael.
1: Certo.
0: Bom dia com a Larissa Emanuela.
1: Bom dia. Pensei que tava dizendo bom dia agora. Eu digo, não, boa tarde.
0: Larissa Emanuela, bom
1: sim,
0: dia.
1: Tá bom. Valeu, Rosário. Um abraço e felicidades para o Gael, viu? Felicidades para o Gael, que vai completar 5 aninhos amanhã, né?
0: Muito bom. E valeu para a Carmelita da estação rodoviária, que ela não presta só um programa seu.
1: Certo, tranquilo.
0: Entre meu amigo de hoje, Feitosa, já que eu tô no ar com a esposa Zelda Leite.
1: Sim,
0: e
1: sim.
0: E pra você.
1: Obrigado, obrigado, minha amiga. Obrigado, viu?
0: Todo mundo que estiver ouvindo.
1: Valeu, um
0: dia
1: abraço.
0: Dia 20 é a RAI.
1: A RAI é dia 20, é?
0: É, não, próximo, na segunda-feira dessa que vem a 8.
1: É, pois é.
0: É a RAI, tá bom.
1: Vai ter festa. Né? Essa vai começar a beber 3 dias antes, você vai ver.
0: Dá licença.
1: Ali ela adora uma latinha, viu?
0: Misericórdia.
1: É, começa 3 dias antes.
0: Credo.
1: É o marido cortando o cabelo e ela cortando a latinha no meio, entendeu?
0: É.
1: Pois é. Mas valeu, 27, valeu.
0: Dia 27 é Reginaldo Pereira.
1: Dia 27 é o Carequinha?
0: É, Reginaldo Pereira.
1: Ah, pois é. Vamos parabenizar Reginaldo Pereira, meu ex-colega de trabalho da Rádio Progresso. E da Aparecida FM, né?
0: Aparecida FM.
1: Pronto.
0: Depois da Rádio é ele.
1: E dia 27.
0: Com Deus, então eu vou botar pra você. Toca a música da Larissa Manoela, que eu vou dar uma saída.
1: Certo. Dia 26 agora eu completo 20 anos que saí da Progresso, viu?
0: Isso é coisa, Deus mesmo.
1: 20 anos que eu saí da Progresso. Dia 26 agora, de outubro. Viu?
0: Então,
1: pra mim foi ontem, rapaz. Foi ontem, entendeu?
0: Helenaldo era novinho.
1: É, era novinho, era verdade. Era.
0: É, ela era uma criancinha, Helenaldo.
1: É verdade. Pois é, um abraço, Rosália. Tudo de bom, mulher?
0: A Ilha era bem novinha, a Ilha.
1: Sim, eu sei. Há 20 anos atrás todo mundo era novo. Era. Eu era mais cabeludo, entendeu? Eu tinha disposição para tudo. Olha, 20 anos depois as coisas mudam, viu? Olha, 20 anos atrás as coisas eram mais...
0: Era,
1: né?
0: Mais
1: é, pois é. Valeu, Rosália, um cheiro no coração aí. Minha amiguinha Rosália, agora vamos à vez de quem? Quem vai falar agora é o meu amigo Tico do Jardim. Fala, Tico!
2: Boa tarde, meu grande amigo Isão Monteira, que é José Armando do bairro Jardim Campo Novo, aqui direto de Paripiranga para Lagarto.
1: Ah,
2: quero
1: sim.
2: Ouvir aquela música de Nossa Senhora da Aparecida para oferecer para minha mãe, Madame Anália, do bairro Jardim Campo Novo. É dedicada para hoje, o aniversário do dia de hoje, nosso amigo Lindolfo.
1: Sim.
2: Que é muitos anos de vida, saúde e felicidade para ele, que é o pai de Micael.
1: É verdade.
2: Oferecer para a Paulina do Leola, Dulce do Sindicato, Cowboy da Gata, Bicho do Mato, Thelma Forzeira, Helena Vieira, Nicinho da Matinha, Tio Dedé. Oferecer para Cowboy da Gata, Bicho do Mato, e enfim, para todos. E avisando que vem aí, dia 18, 23 anos de festa das crianças do bairro Jardim Campo Novo. Dia todos os lagartenses que quiser me ajudar, é só ligar 9930-7349 do ano Brinquedos Novos ou Usados.
1: Certo.
2: Esse telefone aí é 9930-7349 e também falar com... Agradeço a colaboração de todos vocês. Valeu, amigo.
1: Tá certo, Zé. Então, dia 18... É a grande festa, né, das crianças do meu amigo José Raimundo, filho da Madame Anália, né? Hoje eles estão lá em Paripiranga, na Bahia. É verdade. Meu amigo Ló Mecânico, um abraço para você, viu? Ele lota aqui. Ô, Ló, esse negócio da pedra aí, meu irmão, é daquele cara da Bíblia, como é o nome dele? É o Golias, né? Como é o nome do cara que matou Golias, rapaz? Eu esqueci o nome do cara que matou Golias com a pedra, não foi? Não foi? Não era o gigante? Esqueci mesmo, rapaz. Sei que o Golias era o gigante, né? Parece. E tinha o outro que matou Golias. Esqueci o nome do cara. Aí ele botou aqui na testa aí. Meu amigo Ló, gente boa, gente de primeira qualidade, não é verdade? É verdade. Pois é, porque amanhã, viu, Ló? Amanhã sairão três ônibus com destino à Praia do Pontal, quer dizer, a Praia da Tieta. E eu tô nessa. Amanhã, 8 da manhã, tô seguindo viagem com destino à Praia da Tieta. É, só retornarei com fé em Deus. Eu e os três ônibus, nós retornaremos domingo à noite. Chegaremos aqui com fé em Deus. Nós vamos com Deus e retornaremos com Deus e Maria e todos os santos, certo? É, já que Jesus andava com todos os apóstolos, então a gente anda com todos os santos agora, né? Porque os apóstolos viraram santo, né? Por mais que os evangélicos não queiram, mas todos os apóstolos viraram santo. Todos eles são santos, viu, gente? É. E Maria, a mãe de Cristo, né? Aquela que foi enviada por Deus Todo-Poderoso, o arquiteto do universo, né? Tem muita gente ainda que não gosta de Maria. Como é que pode, hein, rapaz? Como é que pode? Tudo com Jesus, nada sem Maria. É, meu compadre. Então, vamos de música? Vamos de música, porque música... Ah, aliás, essa daqui, ó. Para o nosso amigo Lindolfo.

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1: Pois é, agora marcando 4:30. É a famosa 4:30, 4:30. É a famosa 4:30, viu, gente? É verdade. Vamos trazer quem agora para falar no programa? Quem? Josefa, com aquela mensagem de otimismo, né, Josefa? Ela é igual namoro de galo, é rapidinho, né? Vamos lá. Fala, Josefa, cadê você, mulher? Fala aí, mulher.
2: Tá, meu amigo, vamos aqui. Deus te abençoe, te dou amém. Boa tarde, um abraço.
1: Olha, não falei? É rapidinho, rapaz. É, agora vamos ao meu amigo José. Fala, José. Cadê ele? Fala, José.
3: Boa tarde, Galo Monteiro. Quero que você passe a música aí de Damares, viu? Advogado fiel.
1: Pronto.
3: É, para oferecer ajudas lagartenses, que eu estou meio triste hoje, perdendo um colega de trabalho.
1: Rapaz.
3: Foi sepultado agora às 4 horas da tarde. É, para abrandar o coração de todos. Né?
1: É, rapaz.
3: Um bom final de semana. E Deus abençoe a todos.
1: Tá certo. Meus pêsames, né? Nossas condolências e que Deus conforte sempre, né? A família e os amigos. Tá certo, José? Pois é, quem mais agora? Meu amigo Foguinho, fala, Foguinho do Brasil. Caba bom.
4: Isaú Monteiro, boa tarde. Isaú Monteiro que tá falando aqui é Foguinho do Brasil, Isaú, meu brother. Então é aquela música aí de Falcão, Isaú. I'm not dog no.
1: Eita, pé.
4: Pra todos os ouvintes que estão ouvindo aí, Isaú Monteiro, a Juventude não... FM. Sim. A todos vocês que participam da Juventude FM, Isaú Monteiro, uma ótima tarde. Uma boa tarde, uma ótima sexta-feira, um bom final de semana aí, meu brother, pra todos. Fica com Deus, um abraço aí de Foguinho do Brasil, o papoco do Trovão. Valeu, Isaú Monteiro, meu irmão, boa tarde.
1: Valeu, Foguinho, gostei. É, eu não sou cachorro não, é inglês, viu? É o Falcão aí. Então, meu amigo Foguinho já pediu, o Índio já falou, Elza já... Pronto, então, José já falou. Vamos de música? Não, vamos dar uma voltinha no comércio, né, gente? Já que a coisa... Estou procurando aqui, todo sábado é assim. Aqui, ó, essa música tá no ponto, viu? Meu amigo Índio, daqui a pouco eu toco ela. Olha aqui, ó, Índio, ó. Mas não vou tocar agora não, viu? Vou tocar daqui a pouco, viu? Tá certo? Daqui a pouco eu toco toda aí, ó.
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0: Aparecida. É padroeira do Brasil, gente. E tem gente que não gosta de Nossa Senhora Aparecida. E como é que tem gente que gosta de gente que não gosta de Nossa Senhora Aparecida? Ei, pergunta boa que fica no ar, né? Meu amigo Bicho do Mato, boa tarde, bicho.
1: Boa tarde, meu amigo Isaú Monteiro.
0: Você tá tarde, onde agora?
1: Bicho, toca tudo. Isaú, você tocou aí no assunto que eu tava até falando aqui com...
0: Mas não, ó, não podemos falar sobre isso não, porque você já sabe como é que é, né?
1: Eu tô ligado.
0: Não pode não. Vamos deixar de lado, porque pode prejudicar a rádio, pode prejudicar a mim e a você também, viu?
1: É,
0: prejudica todo mundo, prejudica a mim, a você e a rádio.
1: Então, de Gaia, então, que não prejudica ninguém.
0: Aí tá certo.
1: É.
0: Quem não é, tá em análise, né?
1: É.
0: Então.
1: E ali, a alegria de um boi é ver outro. E quando eu chego aqui na Sola Filmes, eu vejo outros.
0: Oxê, aí na Sola Filmes tem também?
1: Outros oito.
0: Ei, aí tem, é?
1: Tá cheio.
0: Vixe, minha Nossa Senhora.
1: O que
0: senhora.
1: Não é aqui, tá em análise.
0: E quem é que faz essa análise? É você, pele e osso, é?
1: É, eu conheço quando é.
0: Conhece por quê?
1: Conheço
0: qual
1: de
0: é?
1: Longe.
0: Quando, como é que você conhece quando o outro tem ponta?
1: É, porque quando ele olha pra mim, fica rindo.
0: Aí pronto, se entrega.
1: É, porque a alegria de um boi é ver outro.
0: Sai do armário, né?
1: Hein?
0: Sai do armário ou do curral?
1: É, de quê?
0: Não, sai do armário ou do curral?
1: Não, do armário é outro assunto.
0: É outro assunto, né?
1: É outro assunto. Pula essa parte aí.
0: Pula essa parte.
1: É, e do quem armário, é... negócio de sair do armário é outro assunto.
0: E quem é que sai do armário, então?
1: É, deixa pra lá, rapaz.
0: É. Tá certo.
1: É como eu disse, vamos falar de...
0: Ei, mas é verdade que só é corno quem gosta de mulher, né, velho?
1: Ah, isso aí, com certeza, né, velho?
0: Então, só é corno quem gosta de mulher.
1: Então aí, vamos logo, Simão, logo assim, um parabenizar meu amigo irmão, Seu Lindolfo. Lá do Loyola, papai do Micael.
0: É verdade.
1: Tá hoje colhendo mais uma flor no Jardim da Existência, deseja pra ele muita paz.
0: Será que ele vai fazer alguma coisinha hoje, um arrozinho de galinha e tal? Será?
1: Até agora não me disseram nada, né?
0: E você é doido pra saber, né?
1: É.
0: Vai
1: pelo menos
0: lá.
1: É um motivo pra eu visitar ele.
0: É, mais um motivo. E o rapaz da sopa?
1: É o homem, é o Helenilson.
0: Helenilson da sopa, né?
1: É, nunca mais vai chegar... Ele falou aí, chega a boca cheia de água aqui.
0: E é, né? Tô de olho em você.
1: Não trabalha comigo, essa pinha não.
0: Me enrole que eu tô com frio,
1: ele
0: viu?
1: Ele tá malvado comigo agora, nunca mais me chamou, não.
0: Ele tá malvado, é?
1: Tá, nunca mais chamou depois buscar a sopinha, rapaz.
0: Meu amigo malvado.
1: Helenilson, manda um áudio aí.
0: Manda áudio
1: que eu não sei ler.
0: Não. Eu tive com ele sábado passado, ele disse, Isaú, por que que você não vai pegar? Eu digo, rapaz, pode deixar. A minha amizade com você é independente de sopa, entendeu?
1: E a minha também.
0: Eu sei, deixa eu terminar o... Deixa eu terminar.
1: A gente vai rejeitar.
0: Eu sei que você come... Você não pode... É doar o urubu do chão cururu. Não é verdade?
1: Se chegar, a gente vai rejeitar.
0: Você
1: aí,
0: é do...
1: Aí, Foguinho. Foguinho tá por aqui, tá lhe ouvindo, viu?
0: Quem é Foguinho?
1: Foguinho do Brasil.
0: Ah, diga-lhe que eu já toquei a música dele, Nossa Senhora Aparecida, viu?
1: Ele tá lhe ouvindo, ele tá ali com... Um celular nas orelhas.
0: E é, velho. Ele tem a orelha grande, é? A orelha de elefante?
1: Vai saber.
0: Quando ele nasceu, aí a mãe perguntou, é homem ou mulher?
1: Dá pra entrar no capacete?
0: Pera aí, rapaz, deixa eu contar a história.
1: Fala.
0: Foguinho, quando nasceu, a mãe perguntou, parteira, é homem ou mulher? Aí ele faz, olha, é humano. Agora não sei se vai andar ou voar com essas orelhas. É humano. Mas vamos lá, vamos que interessa. Então, Helenilson da sopa.
1: Chegou mais um ouvinte aqui na lista negra.
0: Ô, pensei que era outro, entendeu?
1: É, também tem aqui cheio.
0: Será, rapaz?
1: Cidalho do Antônio Martini Menezes.
0: Como é o nome do rapaz?
1: Cidalho.
0: É. Eu pensei que era Cornélio.
1: Eu vinha ontem aqui na Praça dos Três Poderes, que eu vinha saindo lá da sorveteria, e aí ele viu o nome ali na frente do...

0: carrinho, né? Bicho do mato.
1: Rapaz, foi mesmo, foi.
0: Aí ele perguntou, é você que fica lá naquela resenha mais Isaú Monteiro, né?
1: Rapaz, o cara teve o desprazer de ir até você e olhar se era o carro bem seu, foi.
0: Não é prazer não, rapaz. É alegria.
1: Alegria.
0: Saber que a gente é querido. E tem quem gosta e tem quem não gosta. E por acaso, a gente abraça quem gosta.
1: E aí, quem não gosta, você não abraça não,
0: ué? Oi. Deixa eu ver aqui outro. Antero lá do Paracatu de Baixo também.
1: É em Simão Dias.
0: Então, Paracatu de Baixo, Simão Dias. Conheci Simão Dias também esses dias e ele disse que
1: sim.
0: Tá sempre ligadinho também lá ouvindo.
1: Ei, e Zé Cornélio, que mora na Feira da Rola, lá em Simão Dias também, ouve a gente, viu?
0: Zé Cornélio?
1: Sim, que mora na Feira da Rola.
0: Então é primo de Pedro Gaia.
1: É verdade. E tem também Pedro, que mora lá no Pé do Veado, lá em Itabaiana.
0: Pronto, um abraço aí pra todos esses ouvintes maravilhosos aí, né?
1: E tem Josefa, que mora no Pau Grande, lá no 13.
0: Deus me livre de eu passar por lá.
1: E pai. Vai vender picolé por lá, velho?
0: Deus é mais. Cachorrão do Brega.
1: Pode aumentar o valor do... Pode aumentar o valor do picolé, que lá o pessoal compra, viu? Com força.
0: E é?
1: É. Aí então, diz, ainda
0: cachorrão
1: diz.
0: Cachorrão do Brega é carroceiro, lá do Albano.
1: Aí quando o pessoal vai pagar, ainda diz: ai, bicho do mato, você tá no Pau Grande, viu? Aqui só tem dinheiro.
0: Deus me livre de eu ir lá. Luciano do Albano.
1: Sim.
0: Zé do Coco, lá do Sobrado.
1: Sim.
0: João Sapateiro, Gênesis Curitiano. Antônio de Lia, nosso amigo.
1: Gente boa.
0: Rivaldo, da Rua São Vicente.
1: Sim.
0: Peteca, Lúcia.
1: Sim.
0: Judite.
1: Sim.
0: Nossa amiga, Peteca me topou comigo ali da Goiás. Quando tiver lá com o Saúl Monteiro, manda alô pra gente, né?
1: E o índio?
0: O índio tá na tribo dele, tá na
1: tá
0: tribo.
1: Tá na tribo, viu? Nunca é mais você mexeu com o índio, né, rapaz?
0: Hein?
1: Nunca mais tu mexeu com o índio, né?
0: Ah, deixa pra lá.
1: Ei, é verdade, quando você quer ir pra tribo, tem que ir no braço do índio, é isso?
0: Não sei disso, não.
1: É verdade, que tem que sentar no braço do homem e vai ele leva lá, né?
0: É, Virgem Maria. Edmilson do Frangos, que é a esposa Solange.
1: Sim.
0: Rose, a sua esposa, né, Rose. A minha amiga Silene do Vatapá. Lelo do Mocotó, já falei. Do Duca da Seresta.
1: Sim.
0: Dudé, Jaciele, Júnior.
1: E o homem do arroz com galinha, rapaz?
0: Hein?
1: O homem do arroz com galinha?
0: O arroz com galinha é o Ivan Tocinho, né?
1: Ivan Tocinho.
0: Hoje tem, viu?
1: Será se ele tá ouvindo a gente agora?
0: Ah, rapaz, ele não deixa não, não perde um não.
1: Será se ele já diminuiu o valor do arroz com galinha?
0: Não pode não, essas coisas tem que aumentar. Rapaz.
1: Tem que aumentar, é?
0: Gasta pra caramba pra fazer.
1: Então, se eu pedir um arroz de galinha com sobrecu, com a asa e o pescoço, será que não fica mais barato não, velho?
0: Aí você tem que conversar com o homem.
1: Então ele vai ter que dar a asa, vai ter que dar o pescoço e o sobrecu.
0: Aí eu não sei, aí é com o homem.
1: Aí ele vai comprar mais barato, não vai não?
0: Cláudio da Limpeza, Josia da Vaca Tolada, Nenezão do Limão,
1: sim.
0: Do Limório Romário.
1: Sim.
0: Heraldo da Borracharia, Boião do Pacheco.
1: Boião.
0: Rogério de Tino, seu compadre, né?
1: Meu compadre.
0: E ontem ele participou com o nosso amigo Rinaldo Prata, ele tava por lá, Jairto Silva.
1: Sim. Ricardo veio também?
0: O homem que tem um escorpião no bolso.
1: Quem, Ricardo?
0: Ricardo, pra ver o dinheiro daquele homem, eu acho que tem que ser com a oração forte,
1: viu? Eu vou falar com Dona Neta, não é que ele bota aquele dinheiro que ele ganha, né?
0: Aí você vai procurando aí, Rink. A música de parabéns aí com o Rink.
1: Sim.
0: Aí da Rua Luxisto, Valdina, galera do grupo Confiar Só em Deus. E bom final de semana pra você, pra todos os seus ouvintes e até agora, até terça-feira, né?
1: É, até o mês de outubro, né? Novembro, né?
0: É terça-feira.
1: Depois rapaz. Das eleições. Depois das eleições. Hein?
0: É terça-feira.
1: Deixa os ouvintes respirarem, rapaz.
0: Quem mandou um abraço pra você foi nosso amigo Fernando e João Miúdo, hein?
1: Fernando, o homem do bolachão, né?
0: Topei com ele aí há pouco instante,
1: rapaz, amigo.
0: Mandar um abraço pra Pizete, Dona Dete e tchau,
1: viu? Olha, só vingou uma vez, viu? Já tem 6 meses.
0: E foi?
1: Foi. Ali tem um escorpião na mão, aquele filho da peste, entendeu?
0: Conversa essa.
1: Tô dizendo a você, rapaz.
0: Então, igual a ele, tem muito, né?
1: E foi o irmão, que doou, viu? O outro, como é o nome dele? É o
0: Paulinho?
1: Paulinho não, rapaz. Fernando é o dono da mercearia, né?
0: Não, tô falando Fernando e João Miúdo.
1: Ah, Fernando é caba bom. E o outro também é. Só que o outro tem o escorpião na mão, o Paulinho.
0: E é?
1: Não é o homem da bicicleta verde?
0: Isso mesmo.
1: Ali, meu irmão.
0: Então, aproveitar e mandar um abraço pra Paulinho também, que é gente boa, meu irmão, meu amigão.
1: É. E não diga não que é amigão, viu?
0: E aquele Raimundinho, rapaz. O Raimundinho que tinha o carro de som.
1: Raimundinho do carro de som.
0: É um baixinho.
1: Isso, você quem é?
0: Eu PC... meu salário, ele disse para vocês, Isaú. botando, amarrando no saco, não dá um.
1: Botando no liquidificador, não dá um suco não de, dá. De... Tá certo. Valeu, bicho.
0: É de dois descarados, você pronto. E Dal Monteiro.
1: Até depois das eleições.
0: Valeu, meu irmão. Fica com Deus.
1: Valeu, um abraço, tudo de bom.
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3: Juventude FM informa a hora certa.
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0: Monteiro.
1: Pois é, agora marcando 5h36. Um abraço para você que está ouvindo a gente neste momento, viu? Você que está em sintonia com a gente. Meu amigo Manuel. Manuel está ouvindo a gente agora, né, Manu? Pois é, um abraço para o meu amigo Manuel. Para todo mundo que ouve a gente neste momento. Um alô para vocês que ouvem a gente lá nos povoados, né? Pessoal do Criolo, pessoal também lá da Pururuca. Minha amiguinha Regilene, a mulher da banana, boa tarde. Para você, para toda a sua família, viu? E também para vocês aqui do Brejo, para vocês da Pururuca, para vocês de onde, meu Deus? Do Criolo, já falei, né? Todos os povoados. São 119 povoados em todo município lagartense e 36 assentamentos. É verdade? É verdade. Um abraço, tudo de bom, viu? Vou tocar uma música agora. Uma música, quem pediu foi o meu amigo Alfredão. Alfredão pediu a música do Avanildo. E eu vou tocar agora, viu? Avanildo para o meu amigo Alfredão aí.

0: Rapaz, é, quem é que não gosta de carinho? Quem é que não gosta de ninguém, né, rapaz? Esse cantor tá certíssimo, rapaz. Pois é, agora marcando 5h43 aqui na sua Juventude FM. Vamos aqui trazer o nosso amigo Cowboy da Gata. Não, primeiro eu vou ao meu amigo João, João Sapateiro, né? É, o João Sapateiro, ele tá ouvindo a gente, né, João? Fala aí, João, cadê você, meu rei? Fala aí, rapaz.
1: Manda um chamado pra ter isso aí, rapaz, manda pra ele. Manda bicho do mato, manda pra todo mundo aqui, Marica, Serrinha, negão que dá acidentado aqui, gente boa. Todo mundo aqui. Diga aí, fala meu nome aí.
0: Falamos já e você hoje, rapaz.
1: Manda uma olhadinha, manda bater isso aí pra mim.
0: Tá bom. Ô, João, mas a gente fala em você direto, João. Eu falo em você direto, o bicho do mato fala em você. Agora, se você não ouve, aí ninguém também vai ficar o dia todinho, né? É, só na frente do rádio pra ouvir o nome, né? Mas quando a gente fala, às vezes, você não tá ouvindo. Mas que a gente fala, fala em você. Tanto eu falo quanto o meu amigo bicho do mato, viu? Agora, às vezes a gente fala e você não ouve. Você também não é para ficar o dia todo esperando, né? Então, o importante é a gente falar. A gente falando em você tá bom demais, porque aí o pessoal ouve também a gente falando em você. Vem, meu filho. Cadê o meu amigo, Cowboy da Gata? Fala, Cowboy.
1: Eu voltei ouvindo tocar tudo aí, YouTube, rádio, 100% comunitário. Eu gostaria de escutar uma música aí de Nova Guiar, da gente, Cowboy. Apareceu o bicho do mato, tá participando aí agora. A mão é o vaqueiro, o Guilherme Mototáxi é seu ouvinte. Olha, Fabiano Refrigeração também é seu ouvinte, viu?
0: Sim.
1: E é muita gente aqui é seu ouvinte, viu? O Assoalho da Prestações, o Manoel Vaqueiro, que eu nunca mais falei o nome dele. E a todos, é muita gente. Eu tô aqui dando uns pauzinhos pesados ao Monteiro.
0: É, pois eu tô ouvindo também o Bicho do Mato aí, você falando e o Bicho do Mato falando também. É porque ele gravou no momento em que o Bicho do Mato estava falando, né? Pois é. Um abraço aí para todo mundo, viu? Pessoal simpaticíssimo que ouve a gente. Um abraço, tudo de bom, viu? Pois é, deixa eu ver aqui.

que... Deixa eu ver nesse outro telefone, que são três telefones que a gente atende aqui, né? Em todos os programas, não é só no meu, em todos os programas, são três telefones que o pessoal fica ligando e o pessoal atendendo aqui de boa, certo? Então, vamos aqui à música? Vamos à música do Amado Batista. Quem pediu foi João. Ô, João. Um abraço, João Sapateiro.

0: Esaú Monteiro.
1: Pois é, agora faltando 6 minutos para as 18 horas. Daqui a pouquinho tem Lagarto Anoitece rezando. Pois é, um abraço para o nosso amigo Eduardo Lisboa, que tá ouvindo a gente. Já toquei a música do Eduardo, já toquei um pouco mais cedo, não foi, Eduardo? Pois é, não sei mais qual foi a música, mas eu acho que eu toquei. E também mando um abraço aí pro meu amigo Coelhinho, que agora tá tomando banho, disse que tá no banheiro, né? E eu toquei a música do Amado Batista, ele desligou o chuveiro pra ligar, pra dizer que tá ouvindo. Esse é que é fã do Amado Batista, né? Pois é, um abraço, Coelhinho, tudo de bom. É o homem que mais reza na cidade, viu? É um verdadeiro Papa Hóstia, né? Todo dia ele se confessa, todo dia ele recebe a hóstia consagrada. Esse é um homem de Deus, é um cabra de Deus, né? Tá na igreja todo dia. E a gente boa, viu? Só faz o bem, viu? Só faz o bem. E tem gente que vai à igreja, depois gente que vai à igreja todo dia. Aí quando vê a gente na rua, fala, que é? De grita até. E anda na igreja todo dia. Imagina se não andasse. Que é? Que foi? Calma, meu filho, calma. Pois é, um abraço aí, viu? Meu amigo, ele pediu uma música de... Foi meu amigo Paulo, que? Paulo... Ô, Paulo! Paulo Oliveira. Ele pediu Camarão é Peixe Bom. Eu vou tocar sua música, viu? Ele me desafiou. Será que você tem mesmo, Zé? Eu digo, não tem o quê, rapaz? Oxi!

0: Aí, Zé, tá certo aí. O Zé Gonzaga, irmão do Luiz Gonzaga, viu? Camarão é peixe bom. Camarão é Rosinaldo, né? Que o pessoal chamava antigamente. Camarão!
1: Daquelas praias lá.
0: Aí dizia a mãe.
1: Ô, seu pai.
0: Ai, ai, pois é. Ô, essa rádio aqui sai de tudo, viu? Vamos terminar o programa, gente. Olha, vou terminar o programa com essa daqui, ó. Roberto Leal. O bom português. Verde vinho aí, ó.

Pois é, gente, agora faltando um minuto para as 18 horas, eu tô de volta terça-feira, né? Porque segunda-feira é feriado, e aí a gente tá de volta terça-feira, se assim o bom Deus nos permitir, tá certo? Fiquem todos agora na boa companhia do programa Lagarto Anoitece Rezando. Jailton Silva, diz aí, quem é que vem hoje? Padre Wagner, o homem de Deus, tá aqui daqui a pouquinho, viu? Pois é, um abraço a todos, bom final de semana, bom feriado, segunda-feira, dia de Nossa Senhora Aparecida, padroeira do Brasil.

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Boa noite a todos, Deus abençoe a cada um e a todos vocês que neste momento estão aqui sintonizados na 104.9 Juventude FM, Lagarto Anoitece, rezando aqui com o Padre Wagner Batista. Uma grande alegria estar aqui com vocês e eu quero já iniciar esse programa convidando a cada um e a todos vocês para que possamos juntos pedir as bênçãos do Senhor rezando. Vamos juntos pelo sinal da Santa Cruz. Livrai-nos Deus nosso Senhor dos nossos inimigos. Em nome do Pai, do Filho e do Espírito Santo. Amém. O anjo do Senhor anunciou a Maria e ela concebeu do Espírito Santo. Ave Maria, cheia de graça, o Senhor é convosco. Bendita sois vós entre as mulheres e bendito é o fruto do vosso ventre, Jesus. Santa Maria, Mãe de Deus, rogai por nós, pecadores, agora e na hora de nossa morte. Amém. Eis aqui a serva do Senhor, faça-se a mim segundo a vossa palavra. Ave Maria, cheia de graça, o Senhor é convosco. Bendita sois vós entre as mulheres e bendito é o fruto do vosso ventre, Jesus. Santa Maria, Mãe de Deus, rogai por nós, pecadores, agora e na hora de nossa morte. Amém. E o Verbo Divino se fez carne e habitou entre nós. Ave Maria, cheia de graça, o Senhor é convosco. Bendita sois vós entre as mulheres e bendito é o fruto do vosso ventre, Jesus. Santa Maria, Mãe de Deus, rogai por nós, pecadores, agora e na hora de nossa morte. Amém. Rogai por nós, Santa Mãe de Deus, para que sejamos dignos das promessas de Cristo. Amém. Oremos. Infundi no nosso espírito a vossa graça, ó Pai, vós que na ressurreição do anjo nos revelastes a encarnação do vosso Filho, pela sua paixão e cruz, conduzi-nos à glória da ressurreição, por Cristo nosso Senhor. Amém. Bendito seja Deus para sempre, obrigado Senhor por este momento, por esta graça. E eu gostaria neste momento, inclusive, de agradecer a Deus, a você, que neste momento está sintonizado aqui na 104.9, Juventude FM, Lagarto Anoitece rezando. É uma grande alegria estarmos juntos mais uma vez. Duas semanas, estava aqui seu Antônio fazendo o programa, e eu quero assim agradecer a ele, ele deve estar agora na sintonia. Obrigado seu Antônio, que Deus abençoe também Carminha, sua querida filha, que sempre está ali, tão disponível, nos ajudando tanto. Então, agradeço muito a cada um e a todos pelo carinho. Esses dias que estive ausente foi justamente por causa da festa de nossa querida padroeira, né, Santa Teresinha. Uma festa belíssima, cheia de muita mística. Um momento realmente de profundo encontro com Deus. Então, aqueles que participaram sabem bem do que estou dizendo. Cada noite trazia realmente um momento especial na nossa intimidade com Deus. Foram dias de grande valia para a nossa vida espiritual. Com certeza a cidade de Lagarto vivenciou esse momento com muita alegria e devoção. Quero também assim agradecer a todos aqueles que estão neste momento sintonizados aqui na 104.9 no seu rádio, aí no carro, né, fazendo a sua viagem, transitando aqui na cidade. Que Deus abençoe a você, seu veículo, sua viagem, sua família. E falando em família, também quero acolher com muito carinho a todas as famílias. Eu sei que tem muitas famílias com rádio sintonizado aqui na 104.9. Muito obrigado pela sua audiência, muito obrigado pelo seu carinho, muito obrigado por estar aqui conosco. Hoje nós vamos rezar um pouquinho juntos, pedindo a Deus que abençoe a nossa vida, os nossos projetos, que abençoe este finalzinho de dia, este final de semana, abençoe esta semana que, graças a Deus, acabando aí, mas pedimos a Deus que tenhamos aí um início de fim de semana abençoado, com saúde, paz, muitas bênçãos, né, com aquilo que precisamos, descansar a mente, o corpo e o coração, mas é importante descansar sempre no Senhor. Para que possamos já começar neste clima assim de oração, vamos trazer para que possamos refletir um pouquinho, cantar também, porque quem canta seus males espanta, não é verdade? Tiago Brado, Minha Essência. Vamos ouvir com carinho, daqui a pouquinho eu volto, não saia daí, e nós iremos ouvir a palavra de Deus, o Evangelho de hoje.

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2: Agora são exatamente 18 horas e 26 minutos. E nós gostaríamos de convidar você a pegar a Sagrada Escritura, a Palavra de Deus, para que juntos possamos meditar o Evangelho de hoje. Querido e amado irmão e irmã, o Evangelho que hoje nós vamos meditar é o Evangelho de São Lucas, capítulo 11, versículos de 15 a 26. Evangelho de São Lucas, capítulo 11, versículos de 15 a 26. Assim fala a palavra de Deus. Naquele tempo, Jesus estava expulsando um demônio. Mas alguns disseram, é por Beelzebú, o príncipe dos demônios, que ele expulsa os demônios. Outros, para tentar Jesus, pediam-lhe um sinal do céu. Mas conhecendo seus pensamentos, Jesus disse-lhes, todo reino dividido contra si mesmo será destruído, e cairá uma casa por cima da outra. Ora, se até Satanás está dividido contra si mesmo, como poderá sobreviver o seu reino? Vós dizeis que é por Beelzebú que eu expulso os demônios? Se é por meio de Beelzebú que eu expulso os demônios, vossos filhos os expulsaram por meio de quem? Por isso, eles mesmos serão vossos juízes. Mas se é pelo dedo de Deus que eu expulso os demônios, então chegou para vós o reino de Deus. Quando um homem forte e bem armado guarda a própria casa, seus bens estão seguros. Mas quando chega um homem mais forte do que ele, vence-o, arranca-lhe a armadura na qual ele confiava e reparte o que roubou. Quem não está comigo está contra mim, e quem não recolhe comigo dispersa. Quando o espírito mau sai de um homem, fica vagando em lugares desertos à procura de repouso. Não encontrando, ele diz, vou voltar para minha casa de onde saí. Quando ele chega, encontra a casa varrida e arrumada. Então ele vai e traz consigo outros 7 espíritos piores do que ele. E entrando, instalam-se aí. No fim, esse homem fica em condição pior do que antes. Palavra da salvação, glória a vós, Senhor. Que as palavras do Santo Evangelho perdoem os nossos pecados. Graças a Deus. Queridos e amados irmãos e irmãs, hoje, Nosso Senhor nos convida neste Evangelho de São Lucas, capítulo 11, versículos de 15 a 26, a refletir sobre a ação de Deus em nossa vida e, muitas vezes, como nós reconhecemos esta ação, como nós vivenciamos este momento de Deus em nossa existência. Algo que nós devemos cada dia meditar e pedir a Deus, primeira coisa, é sempre entender que, às vezes, Deus vai realizar em nossa vida situações, vai deixar, permitir que nós passemos por determinados desafios, não porque Ele quer o nosso mal, mas porque Ele quer nos forjar para sermos mais fortes. Precisamos entender que existe, às vezes, a provação e a tentação, e são coisas diferentes. Provação, Deus permite que nós passemos por ela, mas Deus nos assiste e nos ajuda a vencer as provações. As provações, elas nos ajudam a crescer espiritualmente, elas nos ajudam a melhorar em vários aspectos. As tentações não, sempre nos conduzem para o mal. Então é importante que a gente tenha consciência de quem está agindo em nossa vida. É interessante a gente olhar o Evangelho de hoje, que este povo estava tão perdido que não conseguia nem reconhecer o que era uma obra de Deus e o que era uma obra do inimigo. E começam a confundir as obras de Jesus com a obra do inimigo. E Jesus começa então a ensiná-los. Queridos e amados filhos, este Evangelho nos mostra

como aquelas pessoas viviam, às vezes, perdidas, sem saber direito o que estavam fazendo. E nós devemos tomar muito cuidado, porque nós também podemos cair na mesma condição. Se nós não tomarmos cuidado, nós começaremos então a confundir as coisas, achar que o que é do mundo é de Deus, o que é de Deus é do mundo, e as coisas começam então a bagunçar a nossa mente, o nosso coração, inevitavelmente deixar nossa alma perdida. Então, primeira coisa que nós devemos sempre levar em consideração, o que vem de Deus nos traz paz, né? O que vem de Deus nos traz paz. Nada que vem de Deus tira a paz do nosso coração. E aqui eu estou falando que, mesmo que nós estejamos em uma provação na vida, quando a gente sabe que Deus está do nosso lado ali, a gente não se apavora. A provação ela passa, mas Deus permanece. Então é importante cuidarmos desse aspecto. Primeira coisa, pedir sempre a Deus o discernimento, a sabedoria, para identificar em nossa vida o que é de Deus e o que não é de Deus. Qual é o modo, Padre, pelo qual eu vou identificar aqui uma realidade de Deus? Primeiro aspecto, primeira atitude para que eu possa desenvolver então aí esse discernimento. Eu preciso silenciar e rezar. Pedir a Deus que me mostre, e isso na oração, me mostre o bom caminho. Mostre-me se aquela é a vontade de Deus ou não. A oração, ela é fundamental. Segunda coisa que nós devemos fazer para que possamos discernir se uma coisa é boa ou não em nossa vida, Sagrada Escritura. A palavra de Deus nos orienta. Então, examinar as Sagradas Escrituras, lembrar como Deus ele costuma agir em determinadas situações. E ali nós teremos também respostas objetivas que o Senhor nos apresentará. Terceiro aspecto que nós devemos fazer sempre para discernir se uma realidade é de Deus ou não. Nós devemos perceber se aquilo que está acontecendo está nos fazendo crescer enquanto ser humano, enquanto filho de Deus, enquanto irmão na comunidade, ou se está, pelo contrário, nos fazendo retroceder no nosso processo de evolução. Se nós percebermos que aquilo que está acontecendo está nos transformando em uma pessoa pior do que nós, às vezes já percebemos que somos, então a gente já percebe que aquilo ali não vem de Deus. Devemos nos afastar daquela condição, pedir a Deus sabedoria, sair daquela realidade e adentrar na vida de oração, para que o inimigo não tenha em nossa vida força. Amém? Depois, outro aspecto que nós devemos então olhar aqui é justamente o que o Senhor vai nos falar sobre é quando alguém vive na presença de Deus e o inimigo ele sai da nossa vida. Como hoje Jesus expulsa o demônio da vida deste jovem. Ele sai e fica vagueando pelo mundo. Mas se a pessoa, depois que recebeu esta graça, não continua ali a buscar a proteção divina para proteger a sua vida, proteger a sua alma, como dizia o Evangelho de hoje, quando um homem forte e bem armado, ele chega, então ele não deixa que ninguém invada a sua casa. Mas se chegar um mais forte do que ele, pode invadir e acabar, às vezes, destruindo a casa e repartindo o que roubou. Quem é o ladrão? O inimigo? Então nós precisamos da ajuda divina para que nós possamos ter a nossa alma protegida deste mal. O inimigo é aquele que vem para assaltar a nossa vida, destruir a nossa paz. Tudo que tira a nossa paz, que destrói a nossa vida, não vem de Deus. Deus ele edifica, Deus ele constrói, Deus ele muda sempre para melhor. Então é importante termos muito cuidado para podermos entender aqui como nós devemos agir. Então alguém que reza é alguém que protege a sua casa. Alguém que ora é alguém que protege a sua alma. Alguém que ora é aquele que está ali fazendo por onde para que a sua casa esteja bem protegida e guardada. É na oração que nós pedimos a Deus. É na oração que nós conversamos com o Senhor. É na oração que Deus pode nos ouvir nossos lamentos, nossas agonias, nossas angústias. E é por meio da oração que Deus pode nos ajudar. Por isso, meus queridos e amados filhos, nunca nos esqueçamos da importância da oração em nossa vida. Neste mês de outubro, agora que estamos celebrando também, inclusive o mês missionário, nós devemos lembrar que a primeira missão que nós devemos fazer é em nosso coração, em nossa vida, em nossa alma. E esta missão, ela não acontece como se fosse um passeio. Esta missão, ela acontece em um clima, em uma situação de oração. É na oração que o Senhor revela para nós onde nós podemos melhorar.
É na oração que nós percebemos onde nós precisamos nos fortalecer. E orando, nós já estaremos nos fortalecendo. Alguém poderia dizer, mas padre, como é que eu faço a oração? A oração, ela pode ser feita de duas formas. A primeira forma é quando você reza ou ora as orações que são ensinadas pela igreja. Oração do Pai Nosso, da Ave Maria, Salve Rainha, as orações que já vem pronta, a Santa Madre Igreja nos entrega. E tem também a oração que você faz de forma espontânea, na sua intimidade com Deus. Quando você se encontra, naquele momento, como diz a palavra de Deus, a sós com Deus, no silêncio e no resguardo do seu quarto, você então ali conversa com o Senhor, como que conversa com um grande amigo. E ali você ora enquanto fala com Deus. Falar com Deus, conversar com Deus, apresentar suas demandas também é uma oração. Chamamos de oração espontânea. E estas duas modalidades de oração devem fazer parte da nossa vida. Queridos e amados filhos, que neste mês de outubro, que no dia de hoje, que nesta vida que o Senhor nos concedeu, nós nunca vivenciemos uma existência sem que estejamos na presença do Senhor. É importante que a nossa vida ela aconteça na presença de Deus. Não importa se vamos passar por grandes desafios, se nós estivermos com Deus, venceremos todos eles. Agora, se não estivermos unidos ao Senhor, nos tornaremos fracos, frágeis, e consequentemente o inimigo nos roubará a paz. Vem o inimigo muitas vezes com outros espíritos piores e acaba muitas vezes destruindo a ordem, a paz que existe em nosso coração. Não permitamos jamais que isso aconteça. Morar em um coração humano é uma grande honra, e esta honra tem que ser dada a quem de fato tem esta graça. E dentre todos aqueles que honramos nesta terra, como nos ensina o mandamento da lei de Deus, o primeiro lugar é sempre do Senhor. Que o Senhor seja o primeiro morador do nosso coração e da nossa vida. Depois, por extensão, da nossa casa, dos nossos projetos, do nosso trabalho, enfim, de tudo aquilo que o Senhor nos concede a graça de ter, de administrar, que Ele seja o primeiro. Aquele que antepõe todos, aquele que chega primeiro, e assim possa nos abençoar para que a nossa vida seja conduzida pela santa paz e pela luz divina que emana do Senhor Jesus. Que nosso Senhor Jesus Cristo expulse de nossas vidas, assim como hoje expulsou da vida deste homem, todas as coisas malignas, todos os espíritos malignos, tudo aquilo que possa de algum modo nos tirar da presença de Deus, tudo aquilo que de alguma forma possa nos tirar da presença do Senhor. E que Ele possa fazer morada em nossa vida, para que os santos anjos acampem na nossa vida, em nossa casa, em nossa história, enfim, eles acampem sempre em cada um de nós. Que Nossa Senhora da Piedade interceda por nós, que Santa Teresinha interceda por nós, elas que sempre tiveram esta grande abertura no coração e na alma, para que o Senhor fosse o tudo da vida delas, e assim também seja o tudo da vida de cada um de nós. Louvado seja nosso Senhor Jesus Cristo, para sempre seja Deus louvado e nossa Mãe Maria Santíssima. Agora são exatamente 18 horas e 39 minutos, nós vamos para mais uma canção, e daqui a pouquinho nós voltaremos com os comunicados da paróquia, também dando assim um pouquinho de atenção aos nossos ouvintes, mandando um abraço para algumas pessoas que já mandaram aqui uma interação no WhatsApp, no Instagram. Que Deus abençoe a cada um e a todos. Vamos então ouvir a Adriana Arides, qual é a chave, qual é o segredo. Daqui a pouquinho nós retornaremos com a graça de Deus. Não saia daí, fique aí, daqui a pouquinho nós voltaremos.

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2: Agora são exatamente 18 horas e 44 minutos. Eu gostaria sim de agradecer a audiência de todos aqueles que estão aqui na sintonia. Queremos agradecer Leonardo Salles, está aqui na audiência conosco. Giselma, Deus te abençoe, Giselma. Giselma sempre muito carinhosa. Leva ali às vezes um jantar para o padre. Deus te abençoe, minha filha. Que Deus abençoe também a sua mãezinha querida. Um cheiro, viu? Deus abençoe. Um abraço também para a Carla Vertinho, estão na sintonia, Ana Célia. Deus abençoe Zênia, lá em Aracaju. Gratidão pela audiência. Queremos agradecer também aqui, deixa eu ver quem mais, mandando aqui o pessoal de muitos lugares, viu? Luana, gratidão pela sua audiência, Deus abençoe. Um abraço para você e sua família. Meirinha, aqui em Lagarto. Pedrinho, um grande abraço. O pessoal da Ideal Festa, viu? Que Deus abençoe cada vez mais. Gratidão, viu? Queremos agradecer também a audiência de Paloma Costa, está aqui na audiência conosco, filha de Dr. Manuel Costa. Uma alegria, viu, Paloma? Deus abençoe, gratidão. Queremos agradecer também a Anne, São Paulo. Deus abençoe, Anne. Gratidão, viu, pela sua audiência aqui conosco. Queremos agradecer também a Luna, aqui em Lagarto. Deus te abençoe, Luna. Jô do Conjuntinho, lá em Itabaianinha, um grande abraço pela sua audiência, gratidão. Pessoal do Birosca, gratidão. Carminha, mais uma vez, Deus abençoe, minha linda. Luciana, lá em Riachão. Lu, Deus te abençoe. Ivan, Deus abençoe, lá em Riachão do Dantas também. Nando Mármore, em Buquim, Deus abençoe. Josélia Alves, gratidão. Amanda, em Cipózinho,

Buquim, Deus te abençoe, gratidão. Cipozinho em Riachão do Dantas. Gustavo, lá em Aracaju, gratidão, Gustavo, pela sua audiência. Meu afilhado, Deus te abençoe, viu? Boa noite. Cláudia, que trabalha lá em Edita, Baianinha, né? Que ali do povoado Jardim. Gratidão, Cláudia, pela sua audiência. Deus te abençoe, viu? Marcos Rezende, em Buquim, Ana Paula. Que Deus abençoe em Simão Dias. Jocicleide, lá em Itabaianinha. Maria do Brinquinho, em Simão Dias. Dark, lá no 13, Deus abençoe. Gilda, no povoado Alto do Cheiro, que Deus abençoe, gratidão, viu? Edilon, gratidão pela sua audiência, Deus te abençoe. Jocimara, na Colônia, gratidão. Luciano, lá em Aracaju, Luciano da RCC, Deus te abençoe, gratidão, meu querido. Quecinha, da Pastoral da Criança, Deus abençoe, saudades também. Nádia Prata, lá em Riachão. Seu Laércio, lá em Arapiraca, aqui na audiência conosco, gratidão. Abraão, lá em Simão Dias, gratidão, Deus te abençoe, Abraão, pela sua audiência conosco. Nininha, em Itabaianinha. Mãe Marlene, lá em Estância, mãe do padre Alberto Assunção. Gratidão, mãe Marlene, que Deus te abençoe sempre mais, viu? Abraço em todos aí, em todas as maninhas aí, e no meu querido maninho, nosso querido padre Alberto, tenho um grande carinho por este carro aí, viu? Edivaldo, lá no Monte Alegre, em Itabaianinha. Faninho, lá em Riachão do Dantas, que Deus abençoe, gratidão a você e toda a sua família, meu querido. Professora também, viu? Dona Edjane, seu Agnaldo, gratidão pela audiência. Dona Edilene, na Meia Légua, que Deus abençoe. Diana, mãe de Alfredo, lá em Itabaianinha. Jaciene, Arauá, gratidão pela sua audiência, Deus te abençoe. Solange, no povoado Muquém, em Itabaianinha. Aninha Oliva, em Riachão do Dantas, também Eulina, em Riachão do Dantas, professor Renilton, grande abraço, meu querido, como é que você está? Um grande mestre aí, né? Um grande escritor, gratidão pela sua audiência, viu? Pessoal do colégio, Jossi, Deus abençoe, Jossi, gratidão, viu? Byron, também está na audiência em Riachão do Dantas, Alisson, né, de Araceli, ali em Riachão Dantes, gratidão, viu? Luiz, Luizinho aí em Itabaianinha, gratidão, meu querido. José Tino Vivaldo, inclusive estão aí na festa de Nossa Senhora Aparecida, Deus abençoe. Nívia, em Riachão do Dantas também. Raimunda, Deus abençoe. Dona Raimunda, em Itabaianinha, povoado Muquém. Antônio da Academia, aí em Riachão, Deus te abençoe, gratidão pela sua audiência, meu querido. Cristina, lá em Itabaianinha, gratidão. Maria, Dona Maria do Colégio, Deus te abençoe. Cosmira, lá em Aracaju, gratidão pela sua audiência, viu? Manda um abraço para o doutor Júnior, que Deus abençoe sempre mais ele e a todos nós. Damiana, em Itabaianinha, gratidão. Giselma, Deus abençoe, minha linda, em Riachão do Dantas também. Fabinho, do Mercadinho, aí em Riachão, Deus te abençoe, gratidão, viu? Gisélia, Diniz, em Tomar do Giru. Jucília, em Itabaianinha. Deus abençoe, aquele abraço. Gratidão a cada um e a todos vocês, viu? Andréia, lá em Itabaianinha. Miriam, em Itabaianinha. Lorena, em Giru. Jonathan, ora, em Itabaianinha. Deus abençoe. Cíntia, Deus abençoe, gratidão, Instância. Djalma e Gilma, lá no Caminho Novo, que Deus abençoe, aquele abraço, viu? Júnior de Tundé, Riachão do Dantas, Ana Cláudia Góes, lá em Aracaju, está na audiência, gratidão, viu? Aparecida, Nainha, Deus abençoe, gratidão. Cacá, em Riachão do Dantas, Padre Lucas, gratidão, meu querido, lá em Simão Dias. Minha irmã, Gleisa, em São Carlos, São Paulo. Luciano Dedinho, em Itabaianinha. Jussara, em Aracaju, ou em Itabaianinha, né, Jussara? Carlos, da Cerâmica, Deus abençoe, meu querido, gratidão pela sua audiência. Raimunda, Dínia, também. Queremos agradecer a todos os outros, aqui a irmã Clécia, Deus abençoe, gratidão, viu? Muitas mensagens aqui, eu quero agradecer a cada um e a todos que foram mandando mensagens, Fabiana, Dacilene, Deus abençoe, César, esposo de Sara e com seus filhinhos, Deus abençoe, Igor, hein, Riachão do Dantas, Eulina, Dona Maria, né, Dona Maria, mãe da coroinha Eulina, na época pequena, agora já uma moça, né, e Deus abençoe cada vez mais. Gratidão, viu, a cada um e a todos vocês pela audiência e aqui conosco, Dona Maria Eulina, lá no Lopes, em Tomar do Geru. Gratidão, viu, doutor Edileno, meu querido amigo promotor
aí está nos ouvindo em Aracaju com a sua família. Deus abençoe. Lenaide, é nossa querida voz de ouro de Itabaianinha. Gratidão pela sua audiência, Melinda. Saudades. Mãe Creuza, e como é que está o pai Itamar aí em São Paulo, Itapsirica da Serra? Gratidão, viu? Pela audiência, pelo carinho. Oi, Itamar, tudo bem com o senhor? Estou bem, graças a Deus, pai Itamar. Grande abraço, viu? Minha querida mainha e meu querido painho também, lá em Buquim, está na audiência. Gratidão, cheiro no coração de todos. Gente, ó, estamos chegando aqui no finalzinho do nosso programa. Mando aqui um abraço para a Exaltação Itabaianinha e Margarida também, Itabaianinha. Quero agradecer a todos pela audiência. Olha, alguns breves comunicados antes de concluirmos o programa. Daqui a pouquinho, logo mais às 19h30, estarei celebrando mais uma noite de novena na comunidade de Nossa Senhora Aparecida, aqui na Cidade Nova. Eu quero convidar a você e a toda a sua família a estarmos juntos lá, rezarmos um pouquinho, isso é muito bom. Depois quero convidar a todos, amanhã às 14 horas nós teremos um grande encontro com toda a juventude da nossa cidade, da nossa paróquia, mas também da nossa cidade, lá na paróquia de Santa Terezinha, com a irmã Ana, das Irmãs de Santa Maria. A irmã Ana, ela é psicóloga, uma grande mestra na dimensão da espiritualidade, e ela fará uma palestra falando sobre a vida de Carlo Acutis. É uma palestra muito interessante. Essa palestra ela fez no retiro do clero, eu estava presente, e pedi a ela, e ela com muita solicitude, com muito carinho, nos presenteou com este momento. Então amanhã, às 14 horas, teremos este momento com fé em Deus na paróquia de Santa Terezinha. Também é importante lembrar que nós estávamos com a missa com as crianças marcada para acontecer amanhã na paróquia de Santa Terezinha. No entanto, vimos por bem com a catequese colocarmos para um sábado posterior, porque amanhã teremos já esse encontro para não haver ali muita dinâmica num dia só. Então nós faremos este encontro em um outro sábado, comemorando ainda este mês com a graça de Deus, o mês com as crianças, é o mês da criança. No domingo nós teremos a programação normal, missa 8 da manhã, 19 horas na matriz, e durante o dia teremos a programação ali em nossa paróquia, nas comunidades. Na segunda-feira, dia de Nossa Senhora Aparecida, nós teremos missa na matriz de Santa Terezinha às 7 horas da manhã. Então você que tem às vezes algum compromisso durante o dia, no feriadão ali da segunda-feira, então que aí a missa não quer faltar, porque é preceito, né? É um dia de solenidade. Então 7 horas da manhã, bem cedinho, já teremos a missa com a graça de Deus na paróquia de Santa Terezinha. E à noite teremos a missa com os homens, como de costume, com fé em Deus. Aí está um pouquinho da programação que nós teremos esta semana, com a graça de Deus. E depois iremos passando ali mais alguns detalhes, tá bom? Eu quero agradecer a todos pela audiência. Agradecer aqui a Jailton e a todos que compõem a rádio, na pessoa do prefeitinho também. Que Deus abençoe a cada um e a todos. A nossa profunda gratidão. Mas antes de encerrar também, eu quero mandar aqui um grande abraço para a Betina, lá em Itabaianinha, que mandou aqui um oi para nós também. E Dona Evanúzia, lá em Itabaianinha também, que está nos ouvindo. Já mandou aqui uma série de mensagens. Gratidão, viu? Birinha também está nos mandando um oi. Que Deus abençoe, Birinha. Um grande abraço. Que Deus abençoe a você e a toda a sua família, viu? Gratidão a cada um e a todos que estão na audiência conosco. Muito obrigado por ficar conosco até agora. Os motoristas, você que está em casa, que está saindo, que está chegando. Que maravilha. Graças a Deus essa dinâmica, né? Desejo a todos um final de semana cheio de muitas bênçãos. Um final de semana cheio de realizações. Que Deus possa abençoar a cada um e a todos vocês. E aproveitem então aí o final de semana, né? Não esqueçam de ir à missa, porque é preceito, isso é importante, tá bom? Vamos pedir a Deus a graça da bênção. O Senhor esteja convosco, Ele está no meio de nós. A bênção do Deus Todo-Poderoso, Pai e Filho e Espírito Santo, desça sobre vós, sobre toda a sua família, seus projetos, trabalhos, ações, sobre este final de semana, e permaneça para sempre. Amém. Que a alegria do Senhor seja sempre a vossa força, permaneçam todos em paz. Que os santos anjos de Deus acampem na sua vida e te proteja, te livre e te guarde de todo o mal. Amém. Fique com Deus e até sexta-feira, se assim o bom Deus nos permitir. Com vocês, Kelly Patrícia.

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1: Juventude FM informa a hora certa.
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0: 9:07 em Lagarto, 19:07 na cidade de Lagarto. Está no ar o programa Esporte para Todos, o seu programa esportivo da cidade de Lagarto, do interior e de toda a região centro-sul do estado. Está ligado na Juventude FM 104,9. Comando geral é de Aloysio Andrade, o prefeitinho modulano para Lagarto, Sergipe, Brasil e Mundo, Jailton Silva. Vamos com as manchetes de hoje.
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0: 7:10 em Lagarto. Federação Sergipana de Futebol define o Campeonato Sergipano da Série A2, que começa no dia 28 de outubro com 12 equipes. Federação Sergipana também definiu horário e a data domingo às 3 da tarde. A

semifinal do Campeonato Sergipano na categoria Sub-20. No estádio JH, né, do João Hora de Oliveira, temos Falco e Clube Esportivo Sergipe. Na outra semifinal, na cidade de Itabaiana, no campo

0: do Campeonato Brasileiro da Série A. Teremos no Maracanã, às 17h30, Flamengo e Fluminense. Também mais um clássico paulista, Palmeiras e Corinthians. E o clássico que está na zona do rebaixamento, o Grêmio de Porto Alegre e Internacional de Porto Alegre também. É o clássico gaúcho e o clássico para quem vai sair aí da zona do rebaixamento. Fluminense ontem deu um chocolate no Curitiba, 4-0. Daqui a pouco o Jailton Silva já vai preparar ali o hino e também o gol do Fluminense das Laranjeiras, que tem um clássico contra o Flamengo. Flamengo que está um ponto à frente do vice-líder Palmeiras. Se o Flamengo não vencer o clássico diante do Fluminense e o Palmeiras vencer o clássico contra o Corinthians, o Palmeiras lidera o Campeonato Brasileiro na 30ª rodada. Também daqui a pouco vamos destacar a rodada do 33º Campeonato Amador de Lagarto. Ontem eu passava no Instituto Valmir Monteiro e as luzes estavam apagadas. Não tinha reunião dos árbitros, da Associação dos Árbitros de Lagarto. Segundo o José Iubrini, que é o presidente da Associação dos Árbitros de Lagarto, falava aqui no programa Esporte para Todos com o apresentador Indy Emplacador, na minha ausência, e ele, segundo ele, que todas as quintas-feiras ia acontecer a reunião dos árbitros e assistentes que vão trabalhar no 33º Campeonato Amador do Lagarto. E só teve reunião na abertura do campeonato, porque ontem não tinha nada, estava fechado o espaço que dá acesso à reunião para a Associação dos Árbitros escalar os árbitros que vão trabalhar nos 4 jogos do cumprimento da primeira rodada. Tudo isso a partir de agora, aqui no programa Esporte para Todos.
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15 minutos em Lagarto, 19 horas e 15 minutos na cidade de Lagarto. Boa noite a todos, boa noite a todas que sempre está de rádio ligado. Uma boa noite também, né, para todos que acompanham aí pela Rádio Net. Uma boa noite e uma boa noite a todas. Né? Obrigado aí pela audiência. Quem está ouvindo o programa pela Rádio Net é o Nilson Sergipano, na cidade de Riachão do Dantas. Ele que passou pelo Bahia, Atlético Mineiro, Botafogo da Paraíba, né? Jogou aqui também no Lagarto e outras equipes do futebol brasileiro. Hoje, sexta-feira, sextou, mas a gente já vai fazendo uma pequena homenagem que o programa segunda-feira, por conta do feriado, em comemoração ao Dia da Criança, dia 12, né? E aí o programa

só vota na terça-feira, né? No dia 13. Também no dia 12, na segunda-feira, feriado nacional, se comemora o dia da padroeira Nossa Senhora Aparecida, a padroeira do Brasil, né? No dia 12 de outubro, feriado nacional. E a gente parabeniza desde já o Dia das Crianças antecipado, dia 12, segunda-feira, 7h17 em Lagarto. Ligue, participe, mande sua mensagem para os números 99978-2763 ou 99926-5365 e participe.

e 18 minutos em Lagarto. Eu quero saudar a torcida tricolor das Laranjeiras Fluminense, que ontem deu um passeio, um chocolate. Parecia que estava jogando. Era a seleção brasileira de 94. Apesar que o Curitiba, lá atrás no setor defensivo, defendendo muito bem, mas o Fluminense, na segunda etapa, né, soltou e veio para dar uma goleada. Jogou muito bem, todos atletas. Então, parabéns aí à torcida do Fluminense, ao Sargento Honorato, ao Carlé, aí no bairro Jardim Campo Novo, também ao Paulo da Sulitex, que é torcedor do Fluminense, né? Ao Tazan, aqui em Lagarto, também é torcedor do Fluminense, né? Muita gente aí é torcedor do Tricolor das Laranjeiras. E aqui a gente parabeniza aí. Coloca o hino aí do Fluminense.

0: minutos, hein, Lagarto? Coloca o gol aí pra o torcedor sentir, né, a emoção do gol aí do Fluminense. Não temos os 4 gols, tem 2 gols, mas a gente vai passar pelo menos um gol aí do Fluminense da vitória de ontem diante do Curitiba por 4-0.
1: Segundo.

Lagarto, o Campeonato Brasileiro da Série A. Vamos dar um repeteco aqui na rodada. Bragantino 1, Mirassol também 1. Internacional 2, Corinthians 1. Remo 1, Grêmio de Porto Alegre também 1. Vitória 4. Chapecoense 0, Botafogo 1, Vasco da Gama 2, Cruzeiro 2, São Paulo 0, Santos 2, Flamengo também.

também 2, Atlético Paranaense 2, Atlético Mineiro também 2, Fluminense 4, Curitiba 0, Palmeiras 1, Bahia 0. Próxima rodada do Campeonato Brasileiro da Série A, na sua 30ª, em seu Januário, amanhã, às 18 horas, o Vasco da Gama recebe o Remo. Já no Morumbi, às 21 horas, o São Paulo recebe o Vitória de Salvador. Na Arena MRV, domingo, às 16 horas, o Atlético Mineiro recebe o Santos da Vila Belmiro. No Maracanã, às 17h30, o clássico carioca, Flamengo e Fluminense. Flamengo, que é o líder, tem um ponto à frente do Palmeiras e o Campeonato Brasileiro. Antigamente, você vinha 4, 6 equipes, aproximadamente, brigando pelo título de campeão. Hoje, 2 equipes. É o Flamengo e o Palmeiras. Porque a distância aí, aproximadamente, é de 10 pontos. Então, é muito difícil o Flamengo e o Palmeiras perder 2, 3 partidas em seguida, né? E quem está mais próximo ali, o Fluminense, que é o terceiro, Bahia, essas equipes também têm que vencer para pontuar. Então, já estamos chegando aí próximo, né, do Campeonato Brasileiro aí, já do encerramento, mas tudo pode acontecer dentro das 4 linhas. Então tivemos aí o clássico Flamengo-Fluminense, né, no Maracanã, domingo às 17h30, também tem clássico às 17h30, Paulista, é o Palmeiras e Corinthians, na Arena do Grêmio às 17h30, o clássico Gaúcho, Grêmio e Internacional, na Arena Fonte Nova, às 19h30, Bahia e Mirassol, no Couto Pereira, na segunda-feira, no cumprimento da 30ª rodada, às 16 horas, o Curitiba recebe o Botafogo, e na Arena Condá, às 19 horas, a Chapecoense recebe o Atlético Paranaense. Também na segunda-feira, no Cícero de Souza Max, às 21 horas, o Bragantino recebe o Cruzeiro. Tá aí os jogos do Campeonato Brasileiro da Série A. A classificação, o primeiro é o Flamengo, com 61 pontos, 61. O segundo é o Palmeiras, com 60, 60. O terceiro é o Fluminense, com 51. O quarto é o Atlético Paranaense, com 50 pontos. O quinto é o Cruzeiro, com 48. O sexto é o Bahia, 46. O sétimo é o Atlético Mineiro, com 44. O oitavo é o Santos, com 42 pontos. O nono é o Curitiba, com 38 pontos. O décimo é o Bragantino, 37 pontos. O 11º, o São Paulo, 36 pontos. O 12º é o Vitória de Salvador, com 36 pontos. 13º, Botafogo, 35 pontos. 14º, Vasco da Gama, também com 34 pontos. 15º, Mirassol, 33 pontos. E respirando a zona do rebaixamento. 16º, tá o Corinthians, aí do meu amigo, o Jamerson, aí próximo ao tiro de guerra, ele é torcedor do Corinthians, tá aí na 16ª colocação, com 32 pontos, 17º, tá o Internacional, com 31, 18º, tá o Grêmio, com 30 pontos, na 19ª, tá o Remo, com 24 pontos, e da zona do rebaixamento na lanterna e rebaixada já automaticamente, a Chapecoense está em 20º, é o lanterna, com 18 pontos. 7h26 em Lagarto. Em nome do Instituto
Valmir.

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0: 29 minutos em Lagarto, em nome do Instituto Valmir Monteiro e também do deputado Ibrahim de Valmir, que está apoiando aí o campeonato, o 33º campeonato amador de Lagarto, como também a Prefeitura Municipal Lagarto e Secretaria de Esporte e Lazer da Juventude. Mandar uma boa noite aí ao Baia, né? O Baia, que é o secretário de adjunto, né? Ao professor Clécio, é Clécio da academia, né? Wesley, né? O Pica-Pau, né? Aí na secretaria, obrigado aí pela audiência. Índio Emplacador, boa noite, Índio. O que é que você tem aí do Amador para o cumprimento da primeira rodada do 33º Campeonato Amador do Lagarto?
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2: Boa noite, Irã. Boa noite, Jair Silva. Boa noite ao público. Ouvindo o programa Esporte para todos na 104,9. Irã, eu tentei hoje, pela manhã e pela tarde, para ver se eu conseguia os quartetos, né, que irão trabalhar aí nesse final de semana, no fechamento aí da primeira rodada do 33º Campeonato Amador aqui do município de Lagarto. E não consegui, Irã. Não consegui não, porque, como você já frisou, ontem não teve a reunião. Como o Brini falou que todas as quintas iam ter reunião, ontem não teve.
0: Eu estava aqui numa mensagem aqui, lendo uma mensagem aqui, eu não prestei atenção o que você falou aí, Me diga aí, repita aí, por favor, aí, o seu comentário aí do início aí.
2: Pronto. Como você já frisou aí, em relação à reunião dos árbitros que iria acontecer todas as quinta-feiras, okay. Ontem não aconteceu, por esse motivo, ou não procurei saber em relação ao quarteto, né, que iriam trabalhar nesse final de semana, no fechamento aí da primeira rodada do 30º Campeonato Amador do município de Lagarto. Então eu não consegui, né, saber quem iria atuar, né, Irachal, nessa rodada, no fechamento da rodada deste final de semana do 33º Campeonato Amador do município de Lagarto. Então não teve reunião e por isso que não teve aí as escalas, né, dos quartetos que vão trabalhar aí neste final de semana, no fechamento aí da rodada, Irã.
0: Ô Índio.
2: Oi.
0: Quando você estava apresentando aqui, eu me lembro muito bem que eu estava ouvindo em casa, quando você perguntava ao presidente da Associação dos Árbitros quantos árbitros essa associação tinha, né? Você lembra quantos árbitros ele falou aqui no programa, Índio?
2: Não, eu não me lembro.
0: 30 árbitros, Índio. 30 árbitros.
2: 30?
0: Isso aí, era 30 árbitros. E como é que todas as quinta-feiras para acontecer uma reunião? Teve todo o tempo do mundo aí. Né?
2: Isso.
0: Então é difícil, né, Índio?
2: Oi?
0: É difícil, né, Índio?
2: É complicado. É complicado, viu?
0: Vamos lá, Índio.
2: Pronto, Irã. Então, não obtive êxito de conseguir os quartetos que irão apitar nesse final de semana aí, no fechamento, né, da primeira rodada aí do Campeonato Amador do município de Lagarto. E eu vou aqui, Irã, reforçar, já que eu falei ontem, nos jogos que ia acontecer, que vai acontecer domingo, então eu vou passar aqui um repeteco, né, dos jogos que vão acontecer aí da primeira rodada, da primeira fase da... tanto da primeira como da segunda divisão do Campeonato Amador do município de Lagarto.
0: Então, oi. Você tá com a rodada aí, né?
2: Isso.
0: Os árbitros e os assistentes, você pode passar como fantasminha camarada, né? Em branco. né? Isso. Vai ter as equipes em campo, mas não vai ter árbitros.
2: Verdade.
0: Não teve escala, né? Não teve escala.
2: Isso, não teve escala, então não tem árbitro.
0: Vamos lá, Índio. Né? Passa os jogos
2: então,
0: aí.
2: Vamos lá. Vou passar aqui, rapidão, então vamos lá. Na Itaperinha, o Juventude da Itaperinha vai enfrentar o Vermelhense, né? O Vermelhense Tadala. Vermelhense Tadala. Esse jogo acontece às 8h30 da manhã. Já na Colônia 13, no estádio Marinho Correia, o Santa Cruz vai enfrentar o Real Lagartense da Caraíba, né? Esse Santa Cruz que estreou contra, né, a equipe do Gameleiro, né? A Escolinha Santa Cruz do 13. Vai jogar no estádio Marinho Correia. Já no povoado Genipapo, o Canarinho vai enfrentar a Nova Era do Jardim Campo Novo, às 13h30, né? Na primeira divisão e na segunda divisão. E na primeira divisão, às 3h40, né? No jogo Palmeiras, Estação São Germão, começa às 13h30. Esse jogo acontece no campo do Jardim Campo Novo. Então tá aí, fechamento aí da primeira rodada do 33º Campeonato Amador aqui do município de Lagarto. E após 2 anos aí sem ter, né, ausente, 2 anos ausente, voltou agora, né? Esperamos, né, Ira, que termine também, né? Então tá aí, Ira Chave, a rodada que vai acontecer neste final de semana. Eu vou pegar aqui, Ira Chave, o gancho, né? E vou convidar todos os torcedores, porque lugar de torcedor é amanhã, lá no campo do CT, do Diego Costa, ou da equipe do Sessentão. E a equipe do Sessentão vai enfrentar a equipe do Socorrense, jogo que começa às 3h30 da tarde. Na equipe Lagarto do Sessentão, né, que está em primeiro colocado com 28 pontos. Segundo está o Areia Branca com 24. Terceiro, o Craque 60 com 24. Em quarto, o Santo Amaro com 13. Na quinta posição está o São Cristóvão com 10 pontos. Na sexta, São Dumont com 10. Em sétimo, o Jardim com 10. Na oitava posição está a Socorrense, que é o adversário do Lagarto

0: amanhã no campo do CT de Diego Costa. E no campo da Moita Redonda vai ter jogo do Campeonato Sergipano de quarentão, né? De quarentão. E a equipe do Lagarto, vai enfrentar o Santa Cruz. O Santa Cruz. Lagarto está em primeiro colocado aí na tábua de classificação. Então tá aí, rodada dupla amanhã. Um no campo do CT Diego Costa e o outro no campo da Moita Redonda. Então vamos, lugar de torcedor é nos dois, no campo do CT Diego Costa e no campo da Moita Redonda. E vamos prestigiar aí a equipe do Lagarto, tanto de quarentão como também do sessentão. Né? E lembrando, Irã Chaves, que no Campeonato Sergipano de quarentão na Série A, o do Lagarto na Série B. E na Série A tem aí a equipe do Boca Júnior, que tem aí vários atletas daqui da equipe do Lagarto, né? A equipe do Boca Júnior que já está classificado e está jogando agora no mata-mata. Tem o Ismar, tem o Xande, né, que está fazendo parte aí jogando a equipe do Boca Júnior no campeonato de quarentão agora na Série A. Então são essas as informações que eu trago aí para o programa Esporte para Todos, porque lugar de torcedor é neste final de semana com rodada dupla, né? Só que não é num campo só. É no campo do CT Diego Costa e no campo da Moita Redonda. E no domingo tem o fechamento da primeira rodada do campeonato amador aqui do município do Lagarto. Vou mandar um abraço aqui rapidão, Ira, para encerrar a minha participação, já que o senhor vai ter programa na terça-feira, né? Segunda é feriado, dia de Nossa Senhora Aparecida, 12, né? 12 de outubro, Nossa Senhora Aparecida, também o dia das crianças. Um abraço ao Hulk, o motorista da nave da 104,9. Um abraço para minha esposa Isa, o Elson, a esposa do Elson, a Nayara, o Laelso, né? Tá ouvindo aqui, todo mundo ouvindo aqui na chácara da Índios Emplacamento. Quem tá te ouvindo aí e mandou um abraço logo cedo aí para você foi o padre Marquinho, o Tonho da Chinerai, o Luciano do Vrido, nosso amigo, o Lelo do Mocotó, Ricardo Cambista e família, José Ramudo e a Madama Nara do Jardim Campo Novo, está ligado, não esquecendo o passarinho do bairro Matinha, Mael do Sem Terra, Cocada do Sem Terra, ex-vereador Miro, ex-atleta Paranha, ex-atleta Renilson, Marquinho do Bolo, lá ali, no, ali próximo ali, no bairro Boa Vista. Vou mandar um abraço aqui para finalizar rapidão aqui a minha participação, que eu ia esquecendo. É o Romário do Libório, né? Que sempre me cobra aí um alô aí. Então são esses ouvintes aí que está sempre ligadinho aí. Micael do Laula 2, que é o pai dele, Landolfo. Seu Landolfo está completando mais um ano de vida. Valerã, um abraço aí, o Jair do Silva, melhor sonoplasta do Brasil. Até terça-feira, se Deus quiser, ele quer. Uma boa noite aí.
1: Chaves. 7 horas e 40 minutos em Lagarto, aí a participação do repórter Índio Emplacador, trazendo o destaque aí do futebol amador do Sessentão, né? E também mandando um alô aí pra essa galera, mandar uma boa noite aí para o Luciano do Vrido, obrigado pela audiência, o Diogo do Uber, também o Alfredo aí da Peixaria, no conjunto Laudelino Freire, o Gerson Mototáxi, Gilson e o Gilton, o irmão aí do Jailton Silva, obrigado pela audiência. Também o Saulo do Uber, aí no bairro de Mato Carvalho, obrigado pela audiência. Também o Edivaldo lá na Pururuca. Também quem está ouvindo é a dona Raimunda e o Zé Carretinha, em família, aí no residencial Campo da Vila, também um Tião em família, o Jorjão em família, obrigado pela audiência. Tá aí, eu tomei por surpresa ontem, porque foi dito aqui pelo presidente da Associação dos Árbitros de Lagarto que ia acontecer a reunião, a toda quinta-feira, a reunião para os árbitros e assistentes que vão trabalhar nos jogos do 33º Campeonato Amador do Lagarto. Eu estava ligando aqui quando o Índio estava falando, né? Mas com certeza está ocupado,

para a gente saber, né, como é que vai acontecer ou não essas reuniões. Porque eu tô vendo aí a Federação Sergipana de Futebol, um órgão que é profissional, mas tem a obrigação de passar a escalação dos árbitros que vai trabalhar nos campeonatos sergipanos ou Copa do Brasil, mas passa aqui a própria entidade de arbitragem, né? Na pessoa do professor Emerson Fontes. Aqui em Lagarto é diferente. Então a gente vai entrar em contato aí com a Força Maior para cobrar do João Danta, para cobrar do José Iubrino, que é o presidente da associação, né? E os nomes que foi citado aí, se quiser participar do programa, é só ligar para saber o que foi que houve de não passar a escalação dos árbitros para que as equipes do Amador já tenham conhecimento quem são os árbitros que vão trabalhar. Isso é uma forma de organização. Não quero aqui dizer que não está organizado. Porque a associação dos árbitros foi falado aqui que tinha 30 árbitros. E eu quero ver, né, esses 30 árbitros trabalhando. Para não deixar, né, a maioria sem trabalhar e trabalhar a minoria. Porque árbitro hoje já me procurou, dizendo, não teve reunião não, quando eu saí daqui. Aí eu já moro lá descendo, próximo. Então já passei por lá, porque na vinda, quando eu vim para Raido, já estava fechado. Estava fechado lá o espaço. E na volta a mesma coisa. Então, a Associação dos Árbitros, ela trabalha para receber. Mas também tem a obrigação de passar, né, a escala dos árbitros, como toda a vida aconteceu. Né, a gente vai procurar o secretário Rafael Baia, o Wesley, né, essa turma aí da secretaria, né, que está à frente do campeonato, porque a própria prefeitura, que tem o apoio do governo, que está apoiando o campeonato amador. Né? E precisa que a Associação dos Árbitros, que está prestando serviço ao município e à própria secretaria que organiza o campeonato, precisa, né, passar a escalação. Por isso que a gente vai entrar em contato com os presidentes de clube aos domingos, vão fazer matéria para saber dos presidentes de clube. O campeonato tem 120 mil reais, uma premiação que nunca teve aqui em Lagar. Aí a Associação dos Árbitros, eu no meu modo de ver, não tem essa quantidade de árbitros que está trabalhando. Pode ter 60 que seja afiliado. Primeiro a rodada deveria ser, tem time aí que vai folgar, né? Deveria ser uma rodada completa. Por isso que a gente quer saber do João Dantas, que é, eu acho que ele é o diretor técnico, deve dar mais explicação em relação a tudo isso. Porque o campeonato amador sempre brilhou aqui em Lagarto e vai brilhar esse ano. Agora, a Associação dos Árbitros de Lagarto já está começando errado. Escalou num dia lá no Paulo Barreto, na abertura. Tava tudo bonito a arbitragem. Tava tudo lindo, escalado os árbitros, né? E agora no cumprimento da rodada? Tá escalando, é por telefone, é? Tem que perguntar quem pode, quem não pode, é? E é assim, é? Porque o correto é o cara participar das reuniões, para que a gente não vê
como tá vendo aí o Campeonato Brasileiro, né? Erros e mais erros. E essas reuniões é para se tirar dúvidas. Como é que eu posso falar? É para fazer aquela integração que já tem a Associação dos Árbitros. Então, depois desse afastamento de não ter reuniões, o que a gente vê é as coisas dividido, né? Então, quando o árbitro chegava à sala de reunião, já se perguntava, quando todo mundo já estava ali sentado, mais de 60 árbitros, e já se perguntava, quem é que pode trabalhar no final de semana? Então todo mundo, né, levantava a mão ali, quem pode e quem não pode, ficava com a mão baixa, não precisava levantar a mão. Porque essas pessoas que não iam trabalhar, essas aí já ficavam pro próximo jogo. Mas a reunião serve, independente que você vai trabalhar ou não, você vai ouvir, você vai aprender, você vai tirar dúvidas. Porque nós que somos árbitros, estamos recebendo, estamos sendo remunerados. E quando termina um campeonato desse que não tem retorno para os presidentes de clube, a não ser quando tem um patrocinador e quando pega a premiação de campeão, de vice-campeão e aí sucessivamente. E quem sai ganhando na competição é arbitragem. Por quê? Porque está trabalhando. Sai da sua casa mais cedo, tem responsabilidade do horário. E por que não tem responsabilidade do horário e da permanência nas reuniões? Toda quinta-feira. Só tem compromisso, só tem responsabilidade com o horário, com o dia, quando é para apitar o jogo, que sabe que vai ser remunerado. Mas na quinta-feira não tem remuneração, aí o cara não pode ir. E é uma associação de quê? Não é de árbitros? A gente precisa assimilar, precisa tirar dúvidas. É uma competição que envolve remuneração em espécie, em dinheiro. Tem os números para que tudo saia corretamente, nas rodadas, sem problemas. É isso. As reuniões de árbitros é para isso. É para cobrar aquele que corre menos, aquele que corre mais. É para isso. É para comunicar o árbitro que sinalizar é muito importante para quem está de fora, para saber o que foi sinalizado, né? Arremesso lateral, tiro escanteado. Mesmo que nós já tenha conhecimento, mas isso tem que ter, isso tem que estar passando constantemente. Agora, se não há uma obrigação da organização, aí, meu amigo, cabe a associação, vá se quiser, venha se quiser, aí é outro problema. É por isso que eu ia entrevistar aqui segunda-feira o Claudeon da Matinha, que ele tem pensamento, sonha de ser presidente de uma liga. Olha aí se ninguém quer ter responsabilidade de fazer uma liga e uma diretoria da liga. Sabe por quê? Porque se tivesse uma liga, a Associação dos Árbitros não fazia o que está fazendo agora. Tinha que ter reuniões.

tinha que ter reuniões, porque ia cobrar. É um campeonato amador, mas tem as cobranças dos presidentes de clube para a organização. Tem a organização que cobra dos presidentes de clube e aí sucessivamente. Associação dos Árbitros aqui em Lagarto, pelo correto, antes de começar a competição, é chamar a organização e dizer, olha, a gente vai trabalhar no Campeonato Amador do Lagarto. Agora, a gente quer uma junta disciplinar para punir dirigente de clube, atletas, árbitros, seja lá quem for, todos, direto e diretamente, quando haver o erro. Quando tiver o acerto, a gente tem que bater palma. Correto? Então ninguém se preocupa com a Liga de Amador por conta disso. É por isso que na abertura citaram o nome aí de seu Francisco Libório, da Sulitex, de Aristide Libório, da Floricultura, do saudoso professor Emerson da Silva Cavalho, do professor Hermógenes e de outros abenegados. Porque essa turma formou uma liga. E essa liga, ela acabou por conta da Associação dos Árbitros, que hoje presta serviço ao município Lagarto, mas não tem responsabilidade de fazer as escalas, como aconteceu todas as quinta-feiras aqui na cidade de Lagarto. É por isso que foi dito aí que ia ter árbitro de Aracaju. Porque aqui está sem árbitro suficiente. Porque se tivesse árbitros suficiente, estava tendo constantemente reuniões. E aí o que acontece? Vai dois ou três, como eu já participei aqui, que é Désio. Teve um campeonato aí, uma Copa, e as reuniões era para acontecer no Paulo Barreto. Quando eu cheguei lá, depois daqui que eu saí da emissora, só tinha quatro árbitros lá. Um moreno, que eu não lembro o nome agora, Agostinho, Edésio, Beleu, eu e outro rapaz ali da Taperinha. Cinco ou era seis árbitros para um departamento que o presidente disse que tem 30. Apareceu seis, né? Mas eu tenho certeza que na quinta-feira anterior deve ter aparecido mais gente. Aí o cara quer justificar. Não, eu não posso porque moro no povoado. Sim, e por que no domingo você sai do povoado para vir para a Cidade Nova ganhar o dinheiro? E não pode vir na quinta-feira para reunião para você aprender, para você ter mais uma noção, porque a arbitragem a gente tem que aprender todos os dias, rapaz. Isso é bom pra nós. Você acha que eu, se tivesse reuniões, eu não queria estar toda quinta-feira aí não, é? Queria, mas não tem. Não tem. Os caras só querem ir pra reunião se for pra escalar. Se não for escalado, aí o cara fecha a cara. O cara fica emburrado com o diretor, com o presidente da associação, com o vice Roberto Fraga. É assim. É assim. É por isso que a junta disciplinar, esse negócio tem que acabar. Ah, tem julgamento, é dia de segunda-feira, porque é dia de feira. Não. Julgamento tem que ser, o jogo foi no domingo, é na terça-feira de noite. Ah, o presidente não pode sair da lá do ginipapo, porque pode ser roubado a moto. Até aí eu entendo. E por que você botou o time no campeonato? Se você tem uma moto para vir para cá, faça uma diretoria e coloque uma pessoa para representar o seu time aqui em Lagarto. Então essas coisas que tem que ser cobrado para se organizar o amador do Lagarto, rapaz.

tudo solto. Né? Agora, se a associação quer deixar do jeito que quer, aí é problema deles. Escala pro telefone, ei, rapaz, vai pra praia? Não, né? Pode trabalhar? Pode. Se quiser escalar, me escale. Eu vou. Quando terminar o jogo, eu vou pra praia. Tá assim hoje. É assim hoje. Não é uma vergonha? Arbitragem de lagarto? Vocês não estão nem honrando os nomes de Edson Silva Lotti, de José Raimundo Brauna, de Carlos Roberto, de Francisco, o Bosco, de Carlos Roberto, de Edilelmo Menezes. Dessas pessoas que tanto fizeram para que a Associação dos Árbitros crescesse. Mas crescer como? Crescer como? Se a própria associação, os caras que apitam os campeonatos por aí, e aqui em Lagarto agora, se eles são remunerados, ele não pode tirar 2 horas de relógio para participar de uma reunião para tirar dúvida para mim. Para que eu não me complique dentro das 4 linhas no campo amador. Aí quando chega lá no campo desse aí, o presidente de time não marcou o campo 100%. Por isso que eu dava moral a Edilelmo Menezes, Léominho. Léominho chegou no campo de Zé de Chiquito aqui, do Internacional, e eu jogava pelo Internacional. Foi Internacional e Palmeiras. Zé, o saudoso Zé Perninha lá, marcava, mas não colocava o cal. Era só a marcação com aquela enxadinha, mas ficava tudo bonitinho. E o Zé Perninha, ele só marcava a área e o meio de campo, as laterais não, e nem a linha de fundo. Léominho chegou e disse, olha, no meio de campo, eu vou dar 15 minutos para vocês marcar a linha lateral e a linha de fundo, senão eu pego meus auxiliar e vou embora. Corretíssimo! Corretíssimo! Né? Aí o cara quer ir lá, não tá nem preocupado, já tá com dinheiro no bolso, já tá com dinheiro no bolso, vai se preocupar com marcação com 100%. Aí depois fica nas esquinas. Vai lá você, pra ver se tem coragem, não sei o quê, não sei o quê. É assim. E as reuniões para tirar essas dúvidas? É amador, gente. Isso é bom para nós. Isso é bom para vocês. Futebol acontece de tudo dentro das 4 linhas. Nós, quando vai para o campo amador, não temos segurança nenhuma, não. A não ser depois do problema, aí o cara liga para a viatura chegar ou a guarda municipal. Não é assim? É por isso que eu sou a favor de uma junta disciplinar e você quer participar do campeonato, deixe um salário mínimo na liga, como caução. Porque se tiver problema, você tem 24 horas ou 48 horas para resolver o problema, né? E ainda pagar a cesta básica, né? E ainda ser punido pela junta disciplinar. Para ter sua defesa. Era assim que funcionava as competições amadoras de Lagarto. Né? Mas vamos aguardar domingo. A gente já selecionou aqui, como tem 4 jogos, né? 4 pessoas vão estar no campo, né? E aí, a gente vai pegar o necessário que já foi passado para essas pessoas, dessas comunidades aonde vai ter o jogo, para que a gente, né, tenha um diagnóstico melhor, para que a gente bate um papo aqui e converse em relação ao Campeonato Amador Lagarto, que tem o apoio da Prefeitura Municipal Lagarto, né,
do deputado eleito Ibrahim de Valmir, né? E da Juventude FM e do programa Esporte para Todos e da Secretaria de Esporte e Lazer. Agora, aqui a gente é parcial. Vamos cobrar sim da Associação dos Árbitros, dos presidentes de clube e de todos, né? Para que o campeonato seja o melhor em 2026 ou 2027, quando se encerra a competição do 33º Campeonato Amador de Lagarto. Até terça-feira, se Deus quiser, e ele quer. Hoje eu não falei, né, das competições a nível profissional, para que a gente abrisse esse espaço aí para o futebol amador, como vai acontecer aqui de segunda a sexta-feira. Um bom feriado aí, em comemoração aí o Dia das Crianças, minha filha Lara, lá na cidade de Cristinápolis, né, que tem 9 anos, Lara Sofia, e a todas crianças, como também a padroeira do nosso Brasil, Nossa Senhora Aparecida. Até terça-feira, se Deus quiser e Ele quer. Fica todos com Deus.

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3: Juventude FM informa a hora certa.
1: 20:03.
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1: Está no ar a Voz do Brasil. As notícias do governo federal que movimentaram o país no dia de hoje.
2: Olá, boa noite.
3: Boa noite para você que nos acompanha em todo o país.
2: Sexta-feira, 9 de outubro de 2026.
3: Vamos aos destaques do dia.
2: Preço dos combustíveis.
3: Impostos federais sobre a gasolina são zerados por 30 dias e desoneração do etanol é prorrogada.
2: Medidas incluem subvenção ao óleo diesel e fiscalização contínua. Thaís de Araújo.
4: Com a decisão, fica zerada por 30 dias a cobrança dos impostos PIS, COFINS e CID sobre a importação e a comercialização de gasolina.
3: Santuário de Aparecida espera mais de 500 mil fiéis nas celebrações da Padroeira do Brasil.
2: Movimentação de peregrinos e visitantes deve injetar mais de 3 bilhões e meio de reais na economia.
3: E a Polícia Rodoviária Federal intensifica a fiscalização nas rodovias. Luciana Colares de Holanda.
5: Os corredores rodoviários de São Paulo e do Pará ganham atenção especial em direção ao Santuário Nacional de Aparecida e ao Círio de Nazaré.
2: Segunda-feira é Dia das Crianças. E quem vai comprar presente de última hora deve ficar atento.
3: Em Metro alerta para cuidados na escolha dos brinquedos. Márcia Fernandes.
6: Segundo o Inmetro, um dos cuidados importantes é observar o selo que indica se o presente corresponde à idade da criança. É preciso observar também se há peças pequenas ou produtos tóxicos na composição.
2: Hoje, na apresentação da Voz do Brasil, Luciano Seixas e Mariana Jung.
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2: Na próxima segunda-feira é dia de Nossa Senhora Aparecida, padroeira do Brasil.
3: E a Polícia Rodoviária Federal já está nas rodovias com operações de fiscalização e orientação aos condutores.
2: Com atenção especial para as estradas do interior de São Paulo, onde acontecem romarias em homenagem à Nossa Senhora Aparecida.
3: E também no estado do Pará, com as celebrações do Círio de Nazaré.
2: Com a movimentação, haverá reforço de policiamento para prevenir acidentes graves e aumento da criminalidade.
5: Todas as rodovias federais do país terão reforço na fiscalização entre 9 e 12 de outubro. E os corredores rodoviários de São Paulo e do Pará ganham atenção especial por causa da grande mobilização em direção ao Santuário Nacional de Aparecida e ao Círio de Nazaré. A Polícia Rodoviária Federal vai ampliar o policiamento nos dois estados com emprego de policiais de diferentes regiões, que vão atuar na fiscalização de trânsito com foco no controle de velocidade e nas condutas que possam aumentar os riscos de acidentes. E a PRF faz recomendações aos romeiros e motoristas, como detalha Natália Guimarães, da Comunicação Social da Polícia Rodoviária Federal.
7: Aos romeiros, a orientação é de usar roupas claras, materiais refletivos, deslocar no sentido contrário da via e mantendo distância dos veículos. Os ciclistas devem utilizar o capacete, se deslocar no fluxo dos veículos e manter distância deles. Aos motoristas, a atenção é redobrada, principalmente em trechos com presença de romeiros e ciclistas, evitando o excesso de velocidade, o uso do celular no volante e, claro, se beber, não dirige.
5: Em São Paulo, uma das novidades da operação será o emprego de drones no apoio ao trabalho. Os equipamentos vão ampliar a capacidade de observação das rodovias e pontos de maior concentração de pedestres e veículos. A operação também vai contar com o apoio de um helicóptero. E em caso de emergência, ligue 191. Reportagem Luciana Colares de Holanda.
3: E o Santuário Nacional de Aparecida, no interior de São Paulo, se prepara para receber uma multidão de devotos na próxima segunda-feira, dia dedicado à padroeira do Brasil.

0: Brasil.
1: De acordo com o Ministério do Turismo, mais de 500 mil fiéis são esperados para as celebrações e o feriado prolongado deve movimentar cerca de 3 bilhões e 590 milhões de reais na economia da região.
0: Neste ano, a rota de peregrinação Caminho da Fé, que termina no Santuário de Aparecida, passa a ser reconhecida por lei como Rota Turística Nacional, com o objetivo de estimular o turismo religioso, cultural e rural.
1: Para quem vai à região, a recomendação é redobrar a atenção nas estradas, que recebem grande número de romeiros a pé e de bicicleta.
0: Centenas de estudantes e pesquisadores tiveram seus trabalhos interrompidos pelo incêndio que atingiu laboratórios da Universidade Federal de Pernambuco na noite da última quarta-feira.
1: A Polícia Federal instaurou um inquérito e iniciou a perícia para apurar o caso.
0: Por conta do episódio, a CAPES, Coordenação de Aperfeiçoamento de Pessoal de Nível Superior, anunciou a prorrogação de bolsas e apoio para a retomada das pesquisas em outras instituições.
1: No local será erguida uma nova estrutura com 7 mil metros quadrados e recomposição total dos laboratórios.
2: A nova estrutura que será erguida na Universidade Federal de Pernambuco terá cerca de 7 mil metros quadrados, mais que o dobro da área do prédio atingido pelo incêndio. A previsão é que a obra comece após a conclusão da perícia e das investigações sobre o ocorrido. Também será feita a recomposição dos equipamentos dos laboratórios atingidos. O ministro da Educação, Leonardo Barchini, esteve na universidade para acompanhar de perto a situação.
3: A minha vinda aqui, primeiro, para prestar solidariedade aqui à comunidade acadêmica da universidade, em especial aos professores, aos cientistas, aos estudantes que faziam suas pesquisas aqui no prédio, e tudo aquilo que for necessário nós faremos para que os prejuízos sejam os mínimos possíveis, principalmente o prejuízo na pesquisa e principalmente no bem-estar dos estudantes.
2: No local atingido, funcionavam laboratórios de diferentes áreas, como fármacos, genética e inovação terapêutica. Nesses espaços, estavam em andamento pelo menos 200 trabalhos acadêmicos. A CAPES anunciou que, com o incêndio, as bolsas de pesquisadores serão prorrogadas pelo tempo necessário à continuidade dos trabalhos. Estudantes de doutorado e mestrado poderão dar andamento às pesquisas em instituições estrangeiras e nacionais, em parceria com a UFPE. A Polícia Federal está investigando as causas do incêndio. Foi instaurado inquérito e iniciados os trabalhos de investigação e perícia. Por enquanto, o trabalho é feito com a ajuda de robôs e drones, já que as condições do prédio ainda não permitem a entrada dos peritos. A ideia é identificar a origem do fogo e reconstruir a dinâmica do incêndio. Reportagem Graziela Mendonça.
0: Abastecer o carro deve ficar mais barato a partir desse mês.
1: O governo federal zerou os impostos sobre a gasolina por 30 dias e ampliou os subsídios ao etanol e ao diesel importado.
0: As medidas buscam conter a alta dos combustíveis gerada pela crise internacional do petróleo, em razão dos conflitos no Oriente Médio.
1: Além dos subsídios, postos e distribuidoras passam por fiscalização reforçada para garantir que a redução chegue ao consumidor sem abusos.
4: Com a decisão, fica zerada por 30 dias a cobrança dos impostos PIS, COFINS e CID sobre a importação e a comercialização de gasolina. Esse período pode ser prorrogado. No caso da gasolina, o desconto será de 89 centavos por litro. Também foi prorrogada a desoneração do etanol hidratado, de 19 centavos por litro. Além disso, foi anunciada uma subvenção extra aos importadores de óleo diesel. Agora, eles passam a receber R$ 1,40 por litro a mais, além dos R$ 2,12 que já estavam em vigor. O montante, que deixará de ser arrecadado, será compensado com receitas extraordinárias do petróleo da União. O ministro do Planejamento e Orçamento, Bruno Moretti, explica os impactos das medidas.
5: Isso vai trazer ainda mais tranquilidade para a garantia de abastecimento interno para a nossa oferta e de estabilidade de preço. O custo, repito, dessa subvenção vai no valor de R$ 1,6 bilhão por esse período de 30 dias.
4: Também foi apresentado um balanço da Operação Carga Pesada, que fiscalizou os preços praticados nos postos de combustíveis. Na primeira fase da operação, foram fiscalizados 11.140 postos e 463 distribuidoras. Já na segunda fase, foram realizadas 676 ações. O secretário nacional de Consumidor do Ministério da Justiça e Segurança Pública, Ricardo Morishita, afirmou que o trabalho de combate às práticas abusivas continuará.
6: foram realizadas 271 medidas nessas 2 semanas e meia pela Senacom, sendo compreendidas 142 notificações, que é o acompanhamento e monitoramento de preço documentado, mas também 129 processos administrativos sancionatórios, onde há uma acusação formal sobre a elevação dessa margem de preço. Essas medidas vão continuar, elas são de natureza permanente e a gente espera cada vez mais encontrar uma normalidade ou pelo menos uma adequação.
4: As ações buscam conter a alta dos preços dos combustíveis provocada pelo conflito no Oriente Médio. O preço do petróleo passou de 100 dólares por barril, mais de 40% acima do valor registrado antes da guerra. Com locução de Thaís de Araújo, reportagem Márcia Fernandes.
0: Pois é, e abastecer o veículo com etanol ou diesel no Brasil vai além da escolha na bomba. Movimenta uma ampla cadeia produtiva, gera empregos e tem impacto na renda no país.
1: Com mudanças recentes no percentual de biocombustíveis misturados à gasolina, os motoristas também exercem papel fundamental na fiscalização, podendo denunciar irregularidades.
0: Confira na reportagem de Luana Karen.
7: Os carros ainda eram raros nas ruas quando o etanol começou a ser pesquisado no Brasil. Era a década de 1920 e a ideia era reduzir a dependência do petróleo que vinha do estrangeiro. Mas foi na década de 1970, com o encarecimento dos combustíveis fósseis após sucessivas crises, que surgiu no Brasil o Programa Nacional do Álcool, o Proálcool. Como explica o professor de Química da Universidade de Brasília, Paulo Anselmo Soares.
8: Na década de 70, quando tem aquelas crises do petróleo, e aí a gente tem várias iniciativas, uma delas é o etanol, mas a gente teve outros também, como o carvão vegetal, também teve a iniciativa do óleo e o biodiesel para substituir o diesel de petróleo.
7: Atualmente, o Brasil produz etanol anidro, que é misturado à gasolina, e etanol hidratado, disponível diretamente nos postos de combustível. Desde 1º de agosto, a mistura de etanol anidro à gasolina passou de 30% para 32%. Já o biodiesel está disponível apenas na mistura com o diesel. Em cada litro de diesel, está autorizada a adição de 15% de biodiesel. O professor Paulo Soares, da UNB, explica que a maior parte da matéria-prima para a produção do biodiesel vem da soja.
8: 70, 75% que vem da soja. Aí temos mais um pouquinho aí que vem de outras commodities agrícolas, como, por exemplo, o caroço de algodão. Mas a gente também tem o processamento aí de um monte de resíduos do frigorífico.
7: A diretora do Departamento de Biocombustíveis do Ministério de Minas e Energia, Lorena Mendes de Souza, destaca que o uso de biocombustíveis reduz impactos ambientais e movimenta toda uma indústria nacional criada em torno das produções de etanol e biodiesel.
9: Eles são uma das principais ferramentas que a gente tem para reduzir emissões de gás de efeito estufa. Mas, na verdade, eles acabam fazendo muito mais do que isso. Fortalecem a segurança energética, a segurança do abastecimento, acaba gerando emprego, renda, desenvolvimento em todas as regiões do país.
7: No Brasil, a Agência Nacional do Petróleo, Gás Natural e Biocombustíveis, ANP, é o órgão responsável por definir as especificações dos combustíveis e também por fiscalizar a qualidade de toda a cadeia de abastecimento. O consumidor também pode contribuir para a identificação de possíveis irregularidades, fazendo denúncias no telefone da ANP, o 0800-970-0267. Reportagem Luana Karen.
1: Atenção, pescadores artesanais de todo o país. Foi ampliado o prazo para solicitar o seguro defeso.
0: Agora, os trabalhadores podem fazer o pedido entre 30 dias... Pedido 30 dias antes e até 90 dias depois do início do período de restrição da pesca. A mudança busca facilitar o acesso e garantir o benefício a quem tem direito.
1: O período é marcado pela pausa temporária na pesca para proteger a reprodução dos animais.
0: Além do novo prazo, o INSS confirmou o pagamento do quarto lote do seguro defeso para mais de 21 mil pescadores.
1: Os depósitos acontecem entre os dias 13 e 17 de outubro. Para consultar a data exata da liberação, liberação, o trabalhador deve acessar o aplicativo da carteira de trabalho digital.
0: Se preferir, a consulta também pode ser feita pelo telefone pela central Alô Trabalho, no número 158.
1: Quem trabalha por conta própria encontra no acesso a novos clientes a oportunidade de aumentar a renda dos pequenos negócios.
0: E na Semana do Empreendedor, uma ferramenta gratuita conecta prestadores de serviço a demandas de órgãos públicos. É a plataforma Contrata Mais Brasil.
1: E ainda tem a possibilidade de crédito e renegociação de dívidas para pequenos empresários. Confira na reportagem.
10: Quem trabalha por conta própria sabe. Encontrar um novo cliente pode fazer diferença no fim do mês. Assim foi com Gutenberg, que presta serviços gerais em Pernambuco e conseguiu uma oportunidade de trabalho em um posto de saúde no Recife. A contratação aconteceu por meio do Contrata Mais Brasil, plataforma que aproxima pequenos negócios de órgãos públicos e envia ao empreendedor, pelo WhatsApp, avisos sobre oportunidades de contratação de acordo com a atividade e o município.
11: Eu identifiquei uma demanda que eu poderia realizar o serviço. Contactei o gerente, realizei a visita técnica. No outro dia já fui contratado, que foi para troca de película fumê, para colocar nas janelas do posto de saúde. Emiti a nota fiscal e o gerente já realizou o pagamento no Pix.
10: Desde o ano passado, o Contrata Mais Brasil registrou R$68 milhões em contratos firmados. Atualmente, há 602 oportunidades disponíveis para prestação de serviços. Nesta Semana do Empreendedor, marcada pelo Dia do Empreendedor, no último dia 5, a experiência de Gutenberg mostra como o acesso a oportunidades pode abrir caminho para quem já está pronto para trabalhar. Mas quem trabalha por conta própria também precisa de apoio para organizar o negócio. Sobre esses serviços, fala o ministro do Empreendedorismo, da Microempresa e da Empresa de Pequeno Porte, Paulo Henrique Pereira.
12: Quando um pequeno negócio consegue chegar a um novo cliente, isso pode representar mais renda, mais trabalho e uma oportunidade de crescimento. E hoje, já existem ferramentas disponíveis para ampliar essas possibilidades e também facilitar o acesso a crédito e outros serviços importantes para quem empreende.
10: Entre essas opções estão o Procred 360, linha de crédito para MEIs e microempresas, e o Desenrola MEI, voltado à renegociação de dívidas. Para conhecer essas e outras opções, basta acessar o portal do empreendedor no endereço gov.br/empreendedor. Reportagem Andressa Conde.
0: Segunda-feira é Dia das Crianças e quem vai comprar os presentes nesse final de semana precisa ficar atento com a qualidade dos brinquedos.
1: Desde setembro, o Inmetro tem realizado operações de fiscalização em todos os estados para averiguar se os produtos atendem aos requisitos técnicos e de segurança antes de chegar ao consumidor, inclusive nas vendas pela internet.
0: Confira os cuidados que você deve ter na hora das compras, na reportagem de Márcia Fernandes.
13: Na hora de escolher o brinquedo ideal para o Dia das Crianças, tem gente que leva em conta se o objeto vai ser divertido, se vai agradar o presenteado, mas é preciso ter atenção na escolha. Segundo o Inmetro, um dos cuidados importantes é observar o selo que indica se o presente corresponde à idade da criança. É preciso observar também se há peças pequenas ou produtos tóxicos na composição. Valnei Cunha é chefe da divisão de fiscalização do Inmetro. Ele explica que uma das principais medidas que devem ser tomadas é verificar se ele possui o selo de identificação da conformidade do Inmetro.
14: Quando um produto ele é certificado pelo Inmetro, ele obrigatoriamente vai passar por vários ensaios, vários testes, para que possa caracterizar a segurança do uso desse produto.
13: O Inmetro destaca que é preciso ter cuidado também com os chamados squishes e slimes, brinquedos macios, que muitas vezes imitam alimentos e possuem texturas atraentes. Diferente do que muitas vezes é divulgado nas redes sociais, esses materiais não podem ser aquecidos no micro-ondas, forno ou outras fontes de calor. Vale também a regra que deve ser seguida na escolha de qualquer brinquedo: observar a procedência, a faixa etária e as informações de segurança, como o selo. É o que aponta Valnei Cunha, do Inmetro.
14: Quando você tem um brinquedo, ele apresenta o selo do Inmetro, o Inmetro está atestando que ele passou por vários ensaios para mostrar a qualidade e a segurança no uso daquele produto.
13: Outra dica importante é comprar sempre no mercado formal, evitando camelôs e feiras. Um cuidado que o aposentado Antônio Elcio faz questão de tomar.
15: Eu compro sempre na loja, que é mais seguro, né? A gente vê selo de Inmetro, vê tudo, né?
13: Daniel Carnaúba é diretor do Departamento de Proteção e Defesa do Consumidor. Ele destaca que o consumidor pode procurar órgãos competentes no caso de comprar um produto falsificado.
16: Primeiro, fazer uma reclamação direta para para a loja ou para o site aonde ele adquiriu. É importante também que o consumidor reporte esse caso para os órgãos de defesa do consumidor, fazer uma denúncia para os PROCONs.
13: Empresas e estabelecimentos que comercializam produtos não regulamentados estão sujeitos a penalidades. Se o consumidor identificar um brinquedo falsificado ou sem o selo do Inmetro à venda, pode comunicar o caso à ouvidoria do Inmetro pelo telefone 0800-285-1818. Reportagem Márcia Fernandes.
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1: Imagine fazer uma viagem e, ao invés de se hospedar em um quarto, você vai ficar numa cabine. Os corredores ganham outro nome, são decks. E pelas janelas do hotel flutuante, uma cidade diferente da costa brasileira no horizonte.
0: É chegada a temporada de cruzeiros, que vai de outubro a abril do ano que vem.
1: Os navios podem chegar a receber mais de 6 mil passageiros em uma só viagem.
0: A previsão dessa temporada é de mais de 830 mil leitos com diferentes roteiros.
1: E quem já viveu a experiência garante. Além da estrutura de lazer a bordo, viajar de cruzeiro é a oportunidade de conhecer vários destinos sem precisar desfazer as malas a cada parada.
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19: Mais de 7 mil quilômetros do território brasileiro são banhados pelo mar, formando praias paradisíacas e paisagens de tirar o fôlego. E já que estamos falando de mar, que tal viajar por ele? No mês de outubro, abre oficialmente a temporada de cruzeiros no Brasil. Até abril, estão previstos 8 navios que vão oferecer 187 roteiros e 675 escalas. Os dados do Ministério do Turismo mostram um aumento de 24% em relação à temporada anterior. Viajar por diferentes destinos, sem trocar de hotel, carregar malas ou abrir mão do lazer. Essa opção tem atraído cada vez mais gente e de todas as idades. É o que conta o Daniel Marrocos, especialista no segmento.
20: De melhor custo-benefício dentro de uma viagem, você já inclui a alimentação, hospedagem, deslocamento, todo o entretenimento. Então, dentro de um pagamento só, a gente consegue englobar todos os serviços. Acaba sendo muito prático e econômico.
19: Há quem avalie o cruzeiro como um resort flutuante. A bordo, os passageiros encontram piscinas, restaurantes, além de shows e festas. E uma viagem de cruzeiro também pode ter um significado especial. Para além do turismo, a experiência pode realizar um sonho. O Raimundo Feitosa embarcou no cruzeiro temático do cantor Roberto Carlos. Fã do músico, ele já repetiu a viagem, mas na segunda vez fez uma surpresa para a esposa.
21: Achei que ia sair do navio, ela olhou para minha cara assim e disse: o que nós vamos fazer aqui? Eu disse: te acorda, mulher, nós estamos no navio de novo. Ela disse: eu não acredito. Aí foi uma emoção, tipo assim, resumindo, principalmente quem nasceu aqui no Aço Interior e tal, poxa, passar 5 dias no cruzeiro do Roberto Carlos é como se estivesse no paraíso, como se estivesse no céu, né?
22: Eu te amo.
19: Além da estrutura de lazer, a possibilidade de conhecer várias cidades durante uma mesma viagem também atrai passageiros. O navio segue o roteiro previsto, enquanto os viajantes podem desembarcar para conhecer os destinos e retornar à mesma cabine no fim do passeio. A Lilian Feitosa também é fã desse tipo de turismo. Ela gosta do conforto de não precisar desfazer as malas cada vez que o navio atraca em uma nova cidade.
23: As paisagens são lindas, né? A gente pode conhecer vários locais sem você ter necessariamente que se hospedar naquele local. Você pode passar o dia, muitas vezes até 2 dias. Então é muito bom, é muito bacana. Eu acho assim, eu sou uma entusiasta de cruzeiros.
19: E para quem pensa em embarcar, a dica é comparar os roteiros, verificar quais serviços estão incluídos no pacote e calcular os gastos extras, como bebidas, excursões e outras atividades cobradas à parte. Assim, dá para escolher a viagem que combina com o orçamento e aproveitar a experiência de conhecer novos destinos sem precisar trocar de hotel a cada parada e curtir muito a vista do nosso delicioso litoral brasileiro. Eu sou a Raquel Mariano e até a próxima viagem.
0: E na semana que vem, do alto mar, nós vamos direto para as serras de Minas Gerais.
1: A gente celebra o Dia do Patrimônio Cultural e Imaterial, instituído pela Unesco para falar de uma iguaria que está na mesa de muitos brasileiros, o queijo Minas.
0: Então, prepare o paladar e acompanhe A Voz pelo Brasil.
1: Essas foram as notícias do Governo Federal.
0: Uma realização da Secretaria de Comunicação Social da Presidência da República.
1: Com produção da empresa Brasil de Comunicação.
0: Fique agora com as notícias do Poder Judiciário e do Congresso Nacional. Boa noite.
1: Lembrando que segunda-feira, feriado nacional, não tem A Voz do Brasil. A gente volta na terça-feira. Boa noite, bom feriado.
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5: Presidente do STF, do CNJ, defende fortalecimento da magistratura e preservação das garantias constitucionais.
22: STJ define critérios para penhora de salário por dívidas não alimentares.
5: Parceria entre TSE e MEC vai levar educação política para as escolas brasileiras.
22: Boa noite, eu sou Marcela Luiz.
5: E eu sou Walter Lima.
22: O presidente do Supremo Tribunal Federal e do Conselho Nacional de Justiça, ministro Edson Fachin, participou nesta sexta-feira do encerramento da 22ª reunião do Conselho Nacional de Presidentes de Tribunais de Justiça, CONSEPRE. O evento ocorreu no Tribunal de Justiça do Paraná, em Curitiba.
5: Na ocasião, o ministro Fachin afirmou que a modernização do judiciário deve conciliar eficiência, independência judicial e respeito à Constituição. O ministro defendeu o fortalecimento da magistratura e a preservação das garantias constitucionais.
24: Valorizar a magistratura por transparência e sob regras bem informadas não se trata de defender corporações, trata-se sim de defender a qualidade da jurisdição que é cidadã e que o cidadão recebe.
22: Fachin destacou várias medidas adotadas para fortalecer o sistema de justiça, como o grupo de trabalho coordenado pelo desembargador Francisco de Oliveira Neto para analisar propostas legislativas relacionadas à remuneração da magistratura.
5: O presidente do STF e do CNJ também ressaltou o projeto de modernização do sistema de justiça, conduzido pelo Centro de Estudos Constitucionais do Supremo. A iniciativa reúne contribuições de 87 instituições para a formulação de propostas de aprimoramento do judiciário.
22: STJ decide que, em casos excepcionais, salários e outras verbas remuneratórias podem ser penhorados para pagar dívidas não alimentares, independentemente do valor recebido pelo devedor.
5: O entendimento foi firmado em recurso repetitivo. Fátima Uchoa.
25: A tese definida servirá para orientar juízes e tribunais de todo o país na análise de casos com a mesma questão jurídica. Ainda segundo o STJ, a penhora só será permitida quando frustrados outros meios de cobrança e, mesmo assim, deve sempre preservar o mínimo necessário para o sustento do devedor e da família dele. O relator ministro Raul Araújo afirmou que a obrigação de provar o comprometimento do sustento digno é do próprio devedor, que detém maior possibilidade de apresentar em juízo informações sobre despesas essenciais como moradia, alimentação, educação e saúde.
22: O Tribunal Superior Eleitoral e o Ministério da Educação fecharam uma parceria para levar educação política e o direito da cidadania às escolas.
5: O assunto passou a ser obrigatório na educação básica depois de uma mudança na Lei de Diretrizes e Bases da Educação Nacional, aprovada em julho. Vitor Struck.
26: O presidente do TSE, ministro Cássio Nunes Marques, e o ministro da Educação, Leonardo Barchini, firmaram compromisso de parceria para levar a educação política e o direito da cidadania às escolas de todo o Brasil. Os dois órgãos irão definir como esses conteúdos vão ser trabalhados. Temas como a história do voto e como as eleições acontecem devem entrar em discussão. O TSE vai fornecer material didático e indicar especialistas para apoiar professores e estudantes.
22: O Brasil tem 1.650.000 crianças e adolescentes em situação de trabalho infantil.
5: A Justiça do Trabalho está atenta e atua para combater esse tipo de exploração. Simone Moura.
4: A lei proíbe o trabalho antes dos 16 anos, exceto como aprendiz a partir

0: A partir dos 14. Os últimos dados do IBGE apontam mais de 500 000 de crianças e adolescentes nas piores formas de trabalho infantil, como as que oferecem riscos à saúde e ao desenvolvimento. Por isso, o TST e o Conselho Superior da Justiça do Trabalho reforçam a prevenção e o combate ao trabalho infantil em todo o país.
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1: Uma boa noite
2: e um bom fim de semana.
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1: Eu sou Paula Groba.
2: E eu sou Humberto Pinheiro.
1: E estes são os destaques de hoje do Jornal do Senado, que começa agora.
2: Votação em segundo turno da PEC sobre fim da escala 6x1 pode ter calendário acelerado.
1: Senado fica sem representantes da Constituinte pela primeira vez desde 1988.
2: Senadores discutem se suspensão de salário de agente público afastado por violência contra a mulher é constitucional.
1: Boa noite.
2: Boa noite.
1: O fim da escala 6x1, que pode garantir mais dias de descanso aos trabalhadores, avança no Senado.
2: Os senadores realizaram a terceira sessão de discussão da proposta em primeiro turno. E o calendário de votação em segundo turno pode ser acelerado. Repórter Pedro Pincer.
3: As duas últimas sessões devem ocorrer na próxima semana, quando também é esperada a votação em primeiro turno. A votação em segundo turno depende da aprovação de um requerimento de calendário especial, mais curto, que está sendo elaborado pela liderança do governo no Senado. O documento está em fase final de coleta de assinaturas e deverá ser apresentado na próxima semana. A líder do governo, Tereza Leitão, do PT de Pernambuco, acertou com o presidente da Casa, Davi Alcolumbre, que vai encaminhar o pedido. Ele disse que vai enviar o requerimento para votação no plenário logo que o receber. Se aprovado, o calendário especial poderá permitir a votação da PEC em dois turnos na mesma semana. Para o senador Paulo Paim, do PT do Rio Grande do Sul, o Senado deveria aprovar o texto por unanimidade. Segundo ele, nenhum parlamentar deveria querer ter no currículo um voto contra a redução da jornada.
4: Não podemos aceitar que alguém passe a vida inteira trabalhando 6 dias e descansando 1 dia. Chegou a hora da mudança. Não podemos aceitar jornadas que afastem pais, mães, filhos, netos e bisnetos. Não podemos aceitar que o trabalhador chegue à aposentadoria doente, cansado, sem forças para aproveitar a vida.
3: Uma PEC precisa ter ao menos 3/5 dos votos favoráveis nas duas votações, o que representa o apoio de pelo menos 49 senadores.
1: A senadora Zenaide Maia, do PSD do Rio Grande do Norte, também se manifestou a favor da redução da jornada de trabalho, que, segundo ela, é especialmente importante para as mães solo. De acordo com a parlamentar, essas mulheres precisam conciliar o trabalho, a educação dos filhos e a responsabilidade pelo sustento da família.
2: Ao citar que algumas empresas já adotam voluntariamente a jornada de 40 horas semanais, Zenaide Maia ressaltou que o fim da escala 6x1 também pode estimular o consumo, pois trabalhadores com mais tempo disponível teriam melhores condições de participar da economia.
5: Nós temos no Brasil 10 milhões e 300 mil mulheres que são mães solo, ou seja, cuida dos seus filhos sozinhas. Essa mulher só tem o domingo para olhar seus filhos, para fazer sua feira, adoece qualquer ser humano normal, mentalmente, exaustivamente.
1: Na mesma linha, a senadora Leane Lemos, do PSB do Distrito Federal, afirmou que 57% das pessoas que seriam beneficiadas pela redução da jornada de trabalho são mulheres, que também enfrentam jornadas de trabalho doméstico e de cuidados com a família. De acordo com a parlamentar, desde 1935, a Organização Internacional do Trabalho fala em 40 horas como a carga ideal a ser alcançada por todos os países. Segundo ela, atualmente 50% dos países já adotam essa carga horária semanal.
2: Para Leane Lemos, a redução da jornada não significa necessariamente queda de produtividade e acrescentou ainda que há uma tendência mundial de buscar maior equilíbrio entre a vida profissional e a pessoal. Na avaliação da senadora, o fim da escala 6x1 pode beneficiar principalmente trabalhadores de menor escolaridade e em situação de maior vulnerabilidade.
6: Os mais afetados são aqueles que têm menor escolaridade, maior vulnerabilidade, analfabetos e pessoas com ensino fundamental incompleto. 91% das pessoas trabalham mais do que 40 horas semanais nessas condições.
1: Um projeto em análise no Senado prevê a suspensão da remuneração de agente público afastado por violência contra a mulher.
2: O texto está pronto para a votação na Comissão de Direitos Humanos, mas o relator considera que a medida pode ser inconstitucional. A reportagem é de Luísa Mello.
7: A proposta do senador Nelsinho Trade, do PSD do Mato Grosso do Sul, inclui a suspensão de salário de agente público enquanto estiver afastado por violência doméstica contra a mulher. O texto muda a Lei Maria da Penha com o objetivo de ampliar a proteção de mulheres vítimas de violência. A senadora Damaris Alves, do Republicanos do Distrito Federal, disse em plenário que é preciso revisar as políticas públicas de proteção feminina.
8: Nós temos mecanismo de defesa, proteção, e nós não estamos dando conta. O que está acontecendo? Nós vamos ter que parar tudo e a gente vai ter que rever a violência contra a mulher no Brasil.
7: A proposta está pronta para votação na Comissão de Direitos Humanos. O relator, sargento Reginauro, do PSDB do Ceará, apresentou em setembro um parecer pela rejeição porque a considera inconstitucional. Segundo ele, seria uma espécie de punição antes da sentença definitiva.
1: A geração de parlamentares que ajudou a escrever a Constituição Brasileira de 1988 não terá mais representantes no Senado a partir de 2027.
2: A mudança marca uma transição histórica na Casa, que pela primeira vez desde a promulgação da Carta não contará com nenhum constituinte entre seus integrantes. Repórter Rodrigo Rezende.
9: Depois de quase 40 anos da promulgação da Constituição Cidadã, em 1988, pela primeira vez em 2027, o Senado não terá entre seus integrantes pelo menos um representante que participou da Assembleia Constituinte na década de 80. O senador Renan Calheiros, do MDB de Alagoas, era um dos integrantes daquele colegiado, mas perdeu a eleição para Arthur Lira, do PP, e Marina JHC, do PSDB. Outro constituinte que deixa o Congresso a partir de 2027 é o senador Paulo Paim, do PT do Rio Grande do Sul. Ele não disputou as eleições de 2026. Paim destaca que a constituinte foi um dos marcos de sua carreira política.
10: Por decisão de um Congresso de Trabalhadores, liguei deputado federal constituinte. Escolhi um para ser deputado federal constituinte. Eu fui eleito pelo Rio Grande do Sul. Depois de 40 anos, deixarei o Congresso.
9: No caso da Câmara dos Deputados, apenas um representante da constituinte de 1988 conseguiu mandato a partir de 2027. O deputado federal Sérgio Brito, do PSD da Bahia.
11: Eleições 2026.
1: Quem não votou no primeiro turno e ainda não justificou tem até o dia 3 de dezembro para regularizar a situação. O pedido pode ser feito pelo aplicativo e-título, pelo autoatendimento eleitoral, na internet ou presencialmente em qualquer cartório eleitoral. É necessário apresentar documento que comprove o motivo da ausência.
2: Quem não justificar ou não pagar a multa fica com o título irregular e pode ter restrições, como a impossibilidade de obter passaporte, tomar posse em concurso público e renovar matrícula em instituição pública de ensino. A multa é de R$ 3,51 por turno não votado. Quem não votar no segundo turno terá até 8 de janeiro de 2027 para justificar a ausência. Com edição de Paula Groba e trabalhos técnicos de Eliseu Caires, o Jornal do Senado fica por aqui. Acompanhe agora as notícias do Tribunal de Contas da União e da Câmara dos Deputados. Boa noite.
1: Uma boa noite e um bom fim de semana.
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2: Plenário pode criar assentamentos agrícolas nas periferias das cidades.
3: Outubro Rosa alerta sobre prevenção e tratamento do câncer de mama.
2: Comissão aprova pena maior para feminicídio em situações específicas.
3: Boa noite. A Comissão de Constituição e Justiça aprovou o aumento da punição para feminicídio em determinadas situações. O objetivo é modernizar a legislação para não dar chance de o criminoso receber uma pena mais leve. Quem tem os detalhes é a repórter Paula Bittar.
4: A Comissão de Constituição e Justiça da Câmara aprovou uma proposta que prevê o aumento de pena para o crime de feminicídio em determinadas situações. O feminicídio é o assassinato de mulheres no contexto de violência doméstica ou por discriminação por elas serem mulheres. A versão aprovada pela CCJ foi um texto apresentado pela relatora, deputada Laura Carneiro, do PSD do Rio de Janeiro. O original da deputada Érica Hilton, do PSOL de São Paulo, torna mais rigorosa a punição para quem agredir mulheres com o objetivo de causar lesões, mutilações ou traumas em áreas como rosto, pescoço, cabeça, seios e genitália. Mas Laura Carneiro argumentou que o Código Penal já prevê como circunstâncias agravantes o motivo fútil ou torpe, o emprego de tortura ou outro meio cruel e a prática de violência contra a mulher. Isso já abrangeria o objetivo do projeto, segundo ela. O texto apresentado por Carneiro, segundo a relatora, busca modernizar a legislação, fazendo com que o feminicídio passe a ter total consonância com o crime de homicídio de mesma natureza, não deixando nenhuma brecha legal que possa resultar numa punição mais leve ao criminoso.
5: Boa parte dessas situações cruéis e covardes já encontram amparo e punição severa nas agravantes gerais, nas qualificadoras do nosso Código Penal, na Lei Maria da Penha. Ou seja, o sistema jurídico já reprova duramente essa violência. Então, nós adequamos nosso relatório, mudamos um pouquinho o texto da deputada Érica Hilton para dar um recado social ainda mais firme. É o Estado endurecendo a lei para dizer que a vida, a integridade, a dignidade das mulheres brasileiras não serão toleradas se forem violadas dessa maneira.
4: De acordo com o texto aprovado, a pena para o crime de feminicídio, que atualmente é de reclusão de 20 a 40 anos, será aumentada em um terço se o crime for cometido por motivo torpe ou fútil nas dependências de instituição de ensino ou por integrante de organização criminosa ultraviolenta, grupo paramilitar ou milícia privada. Hoje, o Código Penal já prevê esse aumento quando o feminicídio for cometido em outros casos, como durante a gestação, nos 3 meses posteriores ao parto, se a vítima é a mãe ou a responsável por criança, adolescente ou pessoa com deficiência de qualquer idade, contra pessoa menor de 14 anos ou maior de 60 anos, ou em descumprimento das medidas protetivas de urgência previstas na Lei Maria da Penha, entre outros. A proposta que aumenta a pena para o crime de feminicídio em determinadas situações ainda depende de análise pelo plenário. Da Rádio Câmara, de Brasília, Paula Bittar.
6: Projeto de Fausto Pinato, do União de São Paulo, cria o programa Mulher Segura para prevenir o feminicídio por meio de um sistema de alerta precoce e sigiloso. Pelo texto, familiares, vizinhos ou serviços de saúde poderão informar sinais de risco e violência doméstica antes mesmo do registro de boletim de ocorrência.
3: De acordo com Fausto Pinato, a aproximação será feita de forma discreta em locais que a vítima já frequenta, como postos de saúde ou escolas dos filhos. filhos. Ele reforça que a medida busca agir antes da tragédia, oferecendo proteção, suporte psicológico e ações de autonomia financeira para as mulheres.
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1: Segurança Pública.
6: Gilvanda Federal, do PL do Espírito Santo, apresentou o projeto que aumenta as penas para o crime de estupro de vulnerável. O texto também prevê castração química como condição para benefícios na execução penal, mediante avaliação médica e decisão judicial.
3: O projeto de Gilvanda Federal também estabelece o uso de tornozeleira eletrônica por no mínimo 5 anos após a soltura de condenados por crimes sexuais. Para ele, a medida reforça a segurança de crianças e adolescentes, mantendo o devido processo legal.
6: Projeto de Pinheirinho, do PP de Minas Gerais, torna obrigatória a realização de campanhas educativas permanentes nas escolas públicas e privadas sobre a prevenção da violência contra crianças e adolescentes. O deputado propõe foco especial no mês do Maio Laranja, com orientações para cada faixa etária.
3: Pinheirinho avalia que as denúncias são subnotificadas porque a maioria dos abusos acontece dentro do ambiente familiar. Ele reforça que a escola é essencial na identificação precoce dessas situações e defende a capacitação dos educadores para reconhecer sinais de violência.
6: Daniel Freitas, do PL de Santa Catarina, defende a aprovação da proposta que reorganiza o sistema de segurança pública para ampliar a integração entre União, Estados, Distrito Federal e municípios. O texto que cria o Sistema Único de Segurança Pública foi aprovado pela Câmara e está em análise no Senado.
3: Daniel Freitas entende que a medida pode tornar mais eficiente o enfrentamento ao crime organizado, com o planejamento conjunto e o compartilhamento de informações entre os órgãos de segurança das 3 esferas de poder.
6: Jadiel Alencar, do Republicanos do Piauí, apresentou o projeto que obriga provedores de serviços digitais a comunicar às autoridades situações que indiquem risco concreto e grave à vida ou à integridade física. A medida alcança também informações de sistemas de inteligência artificial.
3: Segundo Jadiel Alencar, a proposta determina que situações de risco identificadas pelas plataformas sejam analisadas por uma pessoa antes da comunicação às autoridades. Ele aponta que o objetivo é prevenir ameaças, mas sem permitir vigilância generalizada ou decisões baseadas apenas em sistemas automatizados.
1: Transportes.
6: A Comissão de Viação e Transportes aprovou a remarcação gratuita de exames e aulas para tirar a carteira de motorista. A repórter Raquel Kewi nos conta como deve funcionar.
8: No processo de tirar a carteira de motorista, as aulas práticas e os exames são presenciais. Quando o aluno fica doente, é possível justificar, mas é necessário pagar a taxa para refazer o exame. Por situações como essa, a Comissão de Viação e Transportes aprovou o projeto de lei da deputada Benedita da Silva, do PT do Rio de Janeiro, que busca gratuidade para remarcar exames e aulas desde que o aluno apresente a justificativa médica em até 5 dias úteis. O objetivo é garantir o direito dos alunos que precisarem se ausentar por motivos médicos. O projeto foi aprovado com alterações feitas pelo deputado Beto Preto, do PSD do Paraná, que afirma a necessidade dos exames e aulas gratuitas.
9: Há uma completa pertinência daqueles alunos que, eventualmente, nos cursos de formação de condutor, eventualmente, fiquem doentes ou não possam comparecer, que eles de alguma forma, possam ressarcir estas aulas sem a necessidade de pagamento de novos volumes financeiros.
8: As regras para habilitação mudaram em 2026. Atualmente, as aulas teóricas são obrigatórias, mesmo que o curso teórico possa ser feito online. Já as aulas práticas e os exames são feitos de